0: examinámos na auditoria de 2025, que não cumpriam as condições de pagamento. Nenhum diz respeito a Portugal.
1: O Tribunal de Contas Europeu detectou ainda falhas nos sistemas de informação e de controlo.
2: Tribunal de Contas Europeu com o balanço do ano passado na União Europeia. A proposta de orçamento de Estado para 2027 vai ser apresentada esta quinta-feira pelo Ministro das Finanças. O Governo adiantou-se ao prazo previsto e anuncia a entrega do documento na Assembleia da República ao início da tarde. Às 4, o Ministro das Finanças, Joaquim Miranda Sarmento, vai dar detalhes das propostas. A Antena 1 vai acompanhar em direto esta apresentação do orçamento do Estado. O documento deve ser viabilizado com a abstenção do Partido Socialista, uma posição criticada por André Ventura, o líder do Chega, diz que o ruído à volta do acordo entre AD e Chega na Lei das Rendas serve para o PS tentar esconder que viabiliza um orçamento sem o ver primeiro.
3: José Luís Carneiro a tentar disfarçar um facto óbvio, é que é o primeiro líder político em décadas a viabilizar um orçamento que não conhece. É a primeira vez em décadas que isto acontece. E José Luís Carneiro agora tenta todos os dias disfarçar essa responsabilidade, mas ela é clara, ela existe e ela está lá.
2: O PS anunciou a abstenção, mas os socialistas avisaram no início desta semana, reunidos em Secretariado Nacional, que tudo vai depender daquilo que for entregue esta quinta-feira no Parlamento. Já esta quarta, José Luís Carneiro disse não esperar surpresas no documento.
4: Não vejo que o Governo apresente uma proposta que altere substantivamente aquilo que já apresentou à direção da bancada parlamentar. Naturalmente que se trouxesse cortes nas pensões, aumentos dos impostos, alterações do Serviço Nacional de Saúde, bom, isso seria, digamos, propostas que seriam inaceitáveis. Mas estou a crer na palavra que foi dada pelo Primeiro-Ministro e também pelo Ministro das Finanças.
2: O Governo vai entregar esta quinta-feira no Parlamento a proposta de lei do Orçamento do Estado para 2027 e no Parlamento o Ministro das Finanças já se adiantou. No próximo orçamento o IRS vai continuar a descer, não através de mexidas nas taxas, mas resultado da atualização dos escalões, da dedução específica e do mínimo de existência, explicou Joaquim Miranda Sarmento, Inês Ameixa.
5: O Ministro das Finanças sai em defesa da já anunciada redução do IRS nos primeiros 6 escalões e aponta que o próximo Orçamento do Estado vai trazer uma nova descida, a 6ª do Governo da AD.
6: O orçamento será a 6ª redução de IRS, o orçamento também trará a atualização de escalões, da dedução específica, do mínimo de existência e com esta descida que hoje aqui discutimos, são já 2,4 mil milhões de euros, o orçamento estaremos já próximo dos 3 mil milhões do programa eleitoral.
5: Mas a redução de IRS prevista ainda para este ano não convence a oposição. André Ventura, do Chega.
7: Quem ganha 1.058 euros terá uma poupança de 1 euro por mês. Agora juntem o aumento dos combustíveis, o aumento dos supermercados e enviem 1 euro para o Miranda Sarmento para ele ficar com 1 euro ao final do mês.
5: Já o socialista Miguel Costa Matos defende que o IVA zero seria mais benéfico para os portugueses do que esta baixa de IRS.
8: Para os 10% mais pobres, o IVA zero representaria um ganho de 3,5 euros por mês. O Governo quer lhes poupar 7 cêntimos no IRS.
5: Quanto a Mário Amorim Lopes, destaca que a descida de impostos sempre foi uma das bandeiras da Iniciativa Liberal.
9: Alguns chegam tarde a esta discussão, mas sejam muito bem-vindos a este consenso de que o Estado vai-nos demasiadas vezes ao bolso.
5: E Isabel Mendes Lopes, do Livre, diz que é preciso justiça fiscal.
10: 1 euro por mês a quem ganha 1.000 euros, 0 euros por mês a quem ganha o salário mínimo, que são 18,2% dos trabalhadores em Portugal que recebem o salário mínimo.
5: O PAN também tem uma proposta, quer atualizar os escalões à taxa da inflação. Já o PCP, o Bloco de Esquerda e o JPP criticam a proposta do Governo e falam em reduções insuficientes.
2: E o Ministro das Finanças, Miranda Sarmento, vai voltar a explicar as contas para o próximo ano às 16h, à altura da apresentação pública da proposta de lei do Orçamento do Estado para 2027. O aumento da inflação nos últimos anos e o agravamento do preço dos combustíveis têm tido um grande impacto na indústria dos medicamentos genéricos e biosimilares. A Associação Portuguesa de Medicamentos pela Equidade em Saúde, a Iqualmed, pede que sejam tomadas medidas no Orçamento do Estado. O Presidente, João Paulo Nascimento, propõe a revisão do regime de fixação e atualização dos preços.
11: Neste Orçamento de Estado, era importante que, mais do que a suspensão da revisão anual de preços, houvesse uma atualização não inferior a 5%, isto já aconteceu há cerca de 2 anos, para esta indústria de medicamentos que estão fora de patente ou que não estão protegidos por patente. Até porque uma atualização de preço à taxa de inflação ou na ordem dos 5%, não beneficia só a própria indústria farmacêutica. Nós estamos a falar de um setor que é imediatamente afetado, positivamente, neste caso, por uma medida destas, que é o setor da distribuição e as próprias farmácias.
2: Os medicamentos genéricos e biosimilares representam cerca de metade do mercado. João Paulo Nascimento garante que, se a situação se mantiver, alguns destes medicamentos vão estar em risco.
11: Ultimamente, e com o agravamento destas guerras que temos tido, e sobretudo naquilo que é o preço dos combustíveis e o preço da própria energia e o custo de transformação, a situação está a tornar-se cada vez mais complexa do ponto de vista da capacidade das empresas de manterem muitos dos medicamentos que são críticos e essenciais no mercado. Até estamos a falar de medicamentos significativamente mais baratos, não só biosimilares, como também medicamentos genéricos.
2: O impacto aumento dos combustíveis e também da inflação nos medicamentos genéricos. Morreu Mari Carmen Abascal, a espanhola despejada há duas semanas de casa em Madrid, onde vivia há mais de 70 anos. Tinha 87 anos. Ela morreu no hospital. A informação foi primeiro divulgada pelos sindicatos dos inquilinos. A notícia fez subir de tom os protestos em Espanha pelo direito à habitação, com novas palavras de ordem. Agora dizem: não é morte, é assassinato. A notícia da morte de Mari Carmen Abascal foi recebida com revolta por muitos e o acampamento na Puerta del Sol, em Madrid, deslocou-se até ao Parlamento espanhol durante esta noite. O caso Mari Carmen pressionou o governo de tal forma que empurrou Espanha para eleições antecipadas. Entretanto, já há data para a greve geral no país, 11 de novembro, uma greve que também acontece a pretexto da crise na habitação.
12: 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Agente provocador até às 2. Boa quinta-feira connosco.
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1: Boa noite e bem-vindos.

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0: 7 casos detectados no ano passado na União Europeia. Já quanto ao PRR, há problemas nos prazos, mas não há suspeitas de fraude em Portugal. O Tribunal de Contas Europeu considera que, no geral, as contas da União Europeia são fiáveis, dá pareceres positivos sobre as receitas, mas mantém reservas no capítulo das despesas. André Neves.
1: O Tribunal de Contas Europeu analisou a fiabilidade das receitas e das despesas do Orçamento da União Europeia no que se refere ao ano passado. João Leão, membro deste Tribunal, refere que as contas da União refletem com exatidão a situação financeira europeia e que há uma opinião favorável sobre a cobrança de receitas a nível europeu. O mesmo não se passa com as despesas.
2: Damos uma opinião adversa sobre a execução das despesas do quadro financeiro plurianual. Encontramos uma taxa de erro de 3,8% de despesa que não foi feita com base nas regras da União Europeia e das regras nacionais e que não deviam ter sido pagas por essa razão, em áreas específicas, sobretudo é mais relevante na parte das despesas da coesão, mas também envolve sobretudo o tipo de despesas relacionadas com custos e projetos que não são elegíveis, mas tem algumas situações relevantes ao nível da contratação pública.
1: E nesta área há uma suspeita de fraude detectada em Portugal.
2: A dizer o valor em concreto, 755 mil euros, envolve uma empresa particular, a investigação está neste momento a cargo da ERP.
1: A Procuradoria Europeia mantém a investigação, por isso não é possível revelar mais pormenores, mas o caso também foi reportado ao Organismo Europeu de Luta contra a Fraude. Não se trata de um caso relacionado com o PRR, mas com o Portugal 2030. O Tribunal analisou também as contas do Mecanismo Europeu de Recuperação e Resiliência.
2: Damos uma opinião sobre a despesa de forma diferente. Os embolsos são feitos ou pagamentos com base no cumprimento de marcas e metas por parte dos Estados-membros. Encontramos 16 marcas e metas dentro dos 420 que examinámos na auditoria 2025 que não cumpriam as condições de pagamento. Nenhum diz respeito a Portugal.
1: O Tribunal de Contas Europeu detectou ainda falhas nos sistemas de informação e de controlo.
0: O Tribunal de Contas Europeu tem reservas no capítulo das despesas, mas considera que as contas da União Europeia são fiáveis. O Governo adiantou-se ao prazo previsto e entrega esta quinta-feira no Parlamento a proposta de orçamento do Estado para o próximo ano. O documento será entregue depois das 14h e apresentado em conferência de imprensa pelo Ministro das Finanças, Joaquim Miranda Sarmento, quando forem 16h. A proposta prevê um excedente orçamental entre 0,1% e 0,2% do Produto Interno Bruto e um crescimento da economia de cerca de 2%. O orçamento do Estado deverá ser viabilizado graças à abstenção do PS, uma posição criticada pelo líder do Chega. André Ventura diz que o ruído à volta do acordo entre a AD e o Chega na lei das rendas serve para o PS tentar esconder que viabiliza um orçamento sem o ver primeiro.
3: José Luís Carneiro a tentar disfarçar um facto óbvio, é que é o primeiro líder político em décadas a viabilizar um orçamento que não conhece. É a primeira vez em décadas que isto acontece. E José Luís Carneiro agora tenta todos os dias disfarçar essa responsabilidade. Mas ela é clara, ela existe e ela está lá.
0: O líder do Chega, André Ventura. Contudo, os socialistas avisaram esta semana que tudo depende do que for entregue logo à tarde no Parlamento. O secretário-geral do PS, José Luís Carneiro, disse não esperar surpresas.
4: Não vejo que o Governo apresente uma proposta que altere substantivamente aquilo que já apresentou à direção da bancada parlamentar. Naturalmente que se trouxesse cortes nas pensões, aumentos dos impostos, alterações do Serviço Nacional de Saúde. Bom, isso seria, digamos, propostas que seriam inaceitáveis. Mas estou a crer na palavra que foi dada pelo Primeiro-Ministro e também pelo Ministro das Finanças.
0: O Governo vai entregar esta quinta-feira no Parlamento a proposta de lei do Orçamento do Estado para 2027. A Antena 1 vai transmitir em direto a conferência de imprensa do Ministro das Finanças, Joaquim Miranda Sarmento, a partir das 16h. Na véspera da apresentação do Orçamento do Estado, o Presidente da República recebeu em Belém o Governador do Banco de Portugal. De acordo com uma nota no site da Presidência, António José Seguro e Álvaro Santos Pereira analisaram a situação da economia portuguesa e do sistema financeiro, assim como o papel da supervisão. Este encontro não estava na agenda do Presidente da República. A entidade liderada por Álvaro Santos Pereira apresentou esta quarta-feira os dados do Boletim Económico de Outubro. O Banco de Portugal prevê que a inflação no país atinja os 3,1% este ano e abrande em 2027 para 2,4% e 2% em 2028. O Governador do Banco de Portugal diz que não será surpresa se houver um excedente orçamental este ano e também no próximo. O secretário de Estado norte-americano, Marco Rubio, está esta quinta-feira em Portugal para reuniões com as autoridades portuguesas centradas na cooperação em defesa, economia e tecnologia. Em Lisboa, Rubio reúne-se com o primeiro-ministro Luís Montenegro e com o ministro dos Negócios Estrangeiros, Paulo Rangel. Está também prevista uma conferência de imprensa conjunta. Na véspera da visita do chefe da diplomacia norte-americana, Luís Montenegro destacou a relação cada vez mais estreita com os Estados Unidos. Ao mesmo tempo, centenas de pessoas protestaram em Lisboa contra a visita e contra a política externa dos Estados Unidos. Morreu Mari Carmen Abascal, a mulher espanhola despejada há duas semanas da casa em Madrid, onde vivia há mais de 70 anos. Mari Carmen, de 87 anos, morreu esta quarta-feira no hospital, de acordo com a informação divulgada pelos sindicatos dos inquilinos. A notícia fez subir de tom os protestos pelo direito à habitação, como nos conta a correspondente da Antena 1 em Espanha, Ana Romeu.
5: Morreu Mari Carmen, a idosa de 87 anos, que incendiou a luta contra os despejos e a crise da habitação em Espanha. Hospitalizada desde o dia em que foi literalmente arrancada da casa onde viveu mais de 70 anos e sem nunca ter deixado de pagar a renda, Mari Carmen Abascal foi ficando mais debilitada. Chegou em choque e com um diagnóstico de esgotamento severo. Dois dias depois, a empresa proprietária da casa, e que chegou a pedir 2.650 euros pela nova renda, retrocedeu e permitiu o regresso à casa de Mari Carmen com um contrato de arrendamento de 8 anos. Esteve 15 dias internada e não recuperou. A notícia apanhou de surpresa os acampados no sol, em Madrid, que fizeram um minuto de silêncio e logo a seguir gritaram: não são mortes, são assassinatos. Fizeram depois uma marcha pacífica até ao Parlamento, que na sexta-feira passada chumbou os decretos da habitação que tinham sido apresentados pelo governo de Pedro Sánchez. A imagem trágica do despejo de Mari Carmen não desencadeou só a revolta nas ruas, fez apressar o Executivo com novas medidas. Proibir os despejos de pessoas vulneráveis, congelar por 2 anos o preço das rendas e regular o funcionamento dos fundos imobiliários e os apartamentos turísticos. Os decretos chumbados no Parlamento fizeram cair o governo, que voltou a aprová-los esta terça-feira em Conselho de Ministros. O decreto Mari Carmen será validado pela Comissão Permanente com o voto favorável do PNV, do Partido Nacionalista Basco. Vai ser uma realidade, mas chega tarde para Mari Carmen.
0: O caso Mari Carmen pressionou o governo espanhol, que empurrou o país para eleições antecipadas, marcadas para 29 de novembro.
6: Edição do jornalista Pedro Guilherme. Toda a informação em permanência em noticias.rtp.pt.
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4: Hoje vamos ouvir a segunda parte da entrevista com a cantora Sara Negra.

0: Sara, boa tarde.
1: Boa tarde.
0: Considera-se uma cantora de intervenção?
1: Considero-me uma artista, uma criadora, uma curiosa e uma apaixonada pela vida. Se é de intervenção, se é feminista, se é spoken word, se é do rap, eu isso deixo os entendidos classificarem. Eu... é isso. Não sei.
2: Seja bem-vinda, Sara. Tenho duas perguntas para propor. A primeira, tem algum ídolo musical? E a segunda, que estilos de música explorou na sua carreira?
1: Ídolo. Não, eu não sou muito assim de...
2: Deixa só fazer isto na parte. Ou fora da música. Pode ser na música ou fora da música.
1: Ok. Mas eu não sou assim muito de idolatrar alguém. Eu não sou muito assim de idolatrar, tipo... fico louca por aquele cantor ou aquele ator. Pá, não tenho muito essa coisa. Mas claro que há pessoas de quem eu admiro muito o trabalho. Assim, uma pessoa que eu sou muito fã do trabalho é o Criolo, que é um cantor brasileiro. Escreve muito bem, a meu ver, e para mim tem um enorme bom gosto, um requinte no gosto musical que me apraz bastante. Sobre os estilos musicais, eu acho que andei sempre aqui à volta do rock e do experimental cósmico, ou lá o que lhe queiram chamar.
2: Obrigado, então.
1: Obrigado,
2: Sara. Obrigado, seja bem-vinda.
3: Olá mais uma vez, Sara. Olá, Alex. Eu tenho também duas perguntas que gostaria de colocar. Ainda há pouco falou que tinha uma música sobre o Donald Trump. Não sei se está ao corrente que Donald Trump, por causa do Bruce Springsteen ter feito uma música pouco abonatória sobre o ICE, disse às pessoas para boicotarem os concertos do Bruce Springsteen. O que é que tem a dizer sobre isto e, se fosse consigo, o que é que faria?
1: Olha, tenho a dizer que não é problema meu e que é normal. É o que acontece às pessoas que têm medo. Reagem dessa maneira, não é? Tentam bloquear os outros. É isso. Se acontecesse comigo, acontecia. Eu acho que temos que manter a nossa liberdade de expressão.
3: Ok. E para terminar, e lhe perguntar, ainda há bocadinho também referiu que gostava de dar voz às pessoas mais discriminadas na sociedade. Já uma vez lhe ocorreu escolher como tema de uma das suas músicas a doença mental?
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0: 2027. O documento será entregue depois das 14h e apresentado em conferência de imprensa pelo Ministro das Finanças, Joaquim Miranda Sarmento, quando forem 4 horas. A proposta prevê um excedente orçamental entre 0,1% e 0,2% do PIB e um crescimento da economia de cerca de 2%. O orçamento do Estado deverá ser viabilizado à conta da abstenção do PS, uma posição criticada pelo líder do Chega. André Ventura diz que o ruído à volta do acordo entre a AD e o Chega na lei das rendas serve para os socialistas tentarem esconder que viabilizam um orçamento sem o ver primeiro.
1: José Luís Carneiro a tentar disfarçar um facto óbvio, é que é o primeiro líder político em décadas a viabilizar um orçamento que não conhece. É a primeira vez em décadas que isto acontece. E José Luís Carneiro agora tenta todos os dias disfarçar essa responsabilidade. Mas ela é clara, ela existe e ela está lá.
0: O líder do Chega, André Ventura, os socialistas avisaram no início da semana que tudo depende do que for entregue mais logo no Parlamento. O secretário-geral do PS, José Luís Carneiro, disse não esperar surpresas.
2: Não vejo que o Governo apresente uma proposta que altere substantivamente aquilo que já apresentou à direção da bancada parlamentar. Naturalmente que se trouxesse cortes nas pensões, aumento dos impostos, alterações do Serviço Nacional de Saúde. Bom, isso seria, digamos, propostas que seriam inaceitáveis. Mas estou a crer na palavra que foi dada pelo Primeiro-Ministro e também pelo Ministro das Finanças.
0: Nas palavras do secretário-geral do PS, José Luís Carneiro, o Governo vai entregar esta quinta-feira no Parlamento a proposta do Orçamento do Estado para o próximo ano. A Antena 1 vai transmitir em direto a conferência de imprensa do Ministro das Finanças a partir das 16h. O aumento da inflação dos últimos anos e o agravamento do preço dos combustíveis têm tido um grande impacto na indústria dos medicamentos genéricos e biosimilares. A Associação Portuguesa de Medicamentos pela Equidade em Saúde pede que sejam tomadas medidas no Orçamento do Estado. O presidente da Equalmed, João Paulo Nascimento, propõe a revisão do regime de fixação e atualização dos preços dos medicamentos genéricos.
3: Neste Orçamento de Estado, era importante que, mais do que a suspensão da revisão anual de preços, houvesse uma atualização não inferior a 5%, isto já aconteceu há cerca de 2 anos, para esta indústria de medicamentos que estão fora de patente ou que não estão protegidos por patente. Até porque uma atualização de preço à taxa de inflação ou na ordem dos 5% não beneficia só a própria indústria farmacêutica. Nós estamos a falar de um setor que é imediatamente afetado, positivamente neste caso, por uma medida destas, que é o setor da distribuição e as próprias farmácias.
0: Os medicamentos genéricos e biosimilares representam cerca de 50% do mercado. João Paulo Nascimento garante que, se a situação se mantiver, alguns desses medicamentos vão estar em risco.
3: Ultimamente, e com o agravamento destas guerras que temos tido, e sobretudo naquilo que é o preço dos combustíveis e o preço da própria energia e o custo de transformação, a situação está a tornar-se cada vez mais complexa do ponto de vista da capacidade das empresas de manterem muitos dos medicamentos que são críticos e essenciais no mercado. Até estamos a falar de medicamentos significativamente mais baratos, não só biosimilares, como também medicamentos genéricos.
0: A posição da Equalmed, a Associação Portuguesa de Medicamentos pela Equidade em Saúde. O secretário de Estado norte-americano, Marco Rubio, vai estar esta quinta-feira em Portugal para reuniões com as autoridades centradas na cooperação em defesa, economia e tecnologia. Em Lisboa, Marco Rubio reúne-se com o primeiro-ministro Luís Montenegro e com o ministro dos Negócios Estrangeiros, Paulo Rangel. Está também prevista uma conferência de imprensa conjunta. Na véspera da visita do chefe da diplomacia norte-americana, Luís Montenegro destacou a relação cada vez mais estreita com os Estados Unidos. Ao mesmo tempo, centenas de pessoas protestaram em Lisboa contra a visita de Marco Rubio e contra a política externa norte-americana. Morreu Maria Carmen Abascal, a mulher espanhola despejada há 2 semanas da casa em Madrid, onde vivia há mais de 70 anos. Maria Carmen, de 87 anos, morreu esta quarta-feira no hospital, de acordo com a informação divulgada pelo Sindicato das Inquilinas de Madrid. A porta-voz, Alicia Del Rio, garante que a luta vai continuar.
4: A especulação custa-nos a vida e o rentismo acabou por matar Maria Carmen. A sua memória estará sempre connosco, sempre presente na sua luta, sempre presente no legado que nos deixou e será eterna no nosso sindicato e na história deste país. O legado que ela nos deixa faz-nos lutar com mais força e mais determinação, a mesma que ela sempre nos incentivou a ter a cada passo.
0: O caso Mari Carmen pressionou o governo espanhol e empurrou o país para eleições antecipadas a 29 de novembro. Entretanto, está marcada para 11 de novembro a greve geral de 24 horas para exigir salários que permitam o acesso à habitação. A data foi conhecida nas últimas horas, na sequência de uma reunião entre as maiores centrais sindicais de Espanha. O Festival Fólio, em Óbidos, chega à 11ª edição e é já um dos mais importantes festivais literários internacionais. Nesta edição, o festival elege o tema Para Além da Pele. Ao longo dos anos, têm marcado presença no festival vários prémios Nobel da Literatura. O tema passou pela conversa da jornalista Cláudia Almeida com o curador Pedro Sousa.
5: Fólio Autores é a programação que costuma ter mais atenção mediática. Perguntamos por isso ao curador deste programa, Pedro Sousa, a interpretação que fez do tema Para Além da Pele.
6: Nós somos a genética que herdamos, mas somos essencialmente as camadas que vamos acrescentando à nossa existência. Depois somos um bocado o que a sorte nos reserva. Eu fui à procura na literatura destes autores que me podiam ajudar a refletir sobre isso.
5: O que também já é comum é o público deste Festival de Óbidos cruzar-se com vencedores do Nobel da Literatura. Pedro Sousa.
6: É habitual de sermos visitados por prémios Nobel, mas também aqueles todos, os premiados, os Bookers. Claro, ter grandes nomes atrai grandes nomes, é mais fácil, não é? Mas repare, o prémio Nobel é só um prémio Nobel, é um prémio. Há muita gente que não teve prémio Nobel e que são excelentes escritores.
5: Jon Foss, Nobel da Literatura em 2023, no sábado vai estar no Fólio, em Óbidos. Noutras conversas entre escritores, destaque para Michela Marzano, diretora do Departamento de Ciências da Comunicação da Universidade Sorbonne, em Paris, que conversa sobre identidade com Gabriela Cabeçon de Câmara, jornalista ativista argentina. No último dia do festival, a brasileira Ana Maria Gonçalves, a primeira mulher negra a integrar a Academia Brasileira de Letras, vai conversar sobre a palavra mãe com o português Walter Hugo Mãe. Também no último dia do festival, a homenagem ao editor Zeferino Coelho.
6: É esse pilar da Caminho, que tem olho o nosso prémio Nobel da Literatura, José Saramago. Esse trabalho que ele executou a vida toda, que é um trabalho de resistência e de curadoria, muitas vezes invisível, mas decisivo para a nossa sociedade.
5: A partir de hoje e nos próximos 10 dias, o Festival Fólio em Óbidos.
0: Centenas de atividades para públicos e visitantes de todas as faixas etárias.
7: Edição do jornalista Pedro Guilherme. 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

0: Seja bem-vindo a mais uma sessão dos Radicais, Radicais Livres, de Jaime Nogueira Pinto e Pedro Tadeu, que este sábado querem falar do que falaram e do que não falaram Xi Jinping e Trump, os líderes da China e dos Estados Unidos. Coincidiu esta visita com a Assembleia Geral da ONU, à qual Xi Jinping, o líder chinês, não foi, deixando essa tarefa para o seu vice-presidente, e os destaques deste encontro foram a proposta que Trump fez para que a China comprasse armas aos Estados Unidos, que se saiba, nem terá havido resposta, e outro tópico dos vários abordados foi a inteligência artificial, que se pode passar a chamar de superinteligência. Acordaram ter uma espécie de sistema de alerta entre ambos. Jaime, esta conversa serviu para quê? Ou faltou falar de alguma coisa? Ou falaram de tudo aquilo que deviam ter falado? São três perguntas numa só.
1: Pois, a primeira coisa que esta conversa representa é o pouco interesse, ou aquilo que a gente já tínhamos constatado há bastante tempo, é o desinteresse absoluto das grandes potências pelas Nações Unidas. Quer dizer, é ostensivo que Trump tivesse, enfim, programado convidado este encontro com Xi Jinping nesta ocasião, exatamente na semana das Nações Unidas, e que Xi Jinping tivesse aceite, não indo, por definição, às Nações Unidas, portanto, mandando o vice-presidente. Quer dizer, é uma ostensiva. E Trump fez um discurso na terça-feira, aqueles discursos um bocado a Trump, no fundo, a bater na cabeça das Nações Unidas e do secretário-geral e de tudo isso.
0: Que é o que desta vez não falou da escada rolante, mas enfim.
1: Não, desta vez não teve problema da escada rolante, nem disse que a luta com a coisa do clima, que era uma stupid cause. Não, desta vez foi assim, não foi tão direto, mas não há dúvida que isto, quer dizer, o significado simbólico e destas coisas nesse aspecto é extraordinário. Quer dizer, a gente pensando bem, é extraordinário. Segunda questão, eu acho que eles só estiveram os dois assim a sós, acho que meia hora, portanto as coisas importantes e graves que entre um e outro há, existem, que é a questão de Taiwan. Por um lado, a questão de Taiwan é uma questão delicadíssima, porque os Estados Unidos, e foi das pouquíssimas coisas em que republicanos e democratas estiveram sempre de acordo, é a defender Taiwan. Portanto, enfim, isso bate diretamente com as intenções, pelo menos a médio, se não a longo prazo, mas talvez a médio prazo, de Xi Jinping. Mas também não falaram, enfim, de uma outra coisa que se passa, que é o apoio que a China discretamente vai dando, quer em armamento, quer em financiamento, quer em compra de petróleo ao Irão, não é? Que neste momento é uma espécie de é o inimigo principal dos Estados Unidos. Portanto, o que é que eles fizeram? O que é que saiu de concreto? A única coisa que foi concreta foi exatamente a questão das tarifas, que também, pensando bem, não é o mais importante que há a discutir. Agora, há de facto algumas coisas interessantes, porque, por exemplo, Xi continuou, já tinha falado nisso, aquela famosa armadilha...
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0: próximo ano. O documento será entregue depois das 14h e apresentado em conferência de imprensa pelo Ministro das Finanças quando forem 16h. A proposta prevê um excedente orçamental até 0,2% do PIB e um crescimento da economia de cerca de 2%. O orçamento do Estado deverá ser viabilizado graças à abstenção do PS, uma posição criticada pelo líder do Chega. André Ventura diz que o ruído à volta do acordo entre a AD e o Chega na lei das rendas serve para o PS tentar esconder que viabiliza um orçamento sem o ver primeiro.
1: José Luís Carneiro a tentar disfarçar um facto óbvio, é que é o primeiro líder político em décadas a viabilizar um orçamento que não conhece. É a primeira vez em décadas que isto acontece. E José Luís Carneiro agora tenta todos os dias disfarçar essa responsabilidade. Mas ela é clara, ela existe e ela está lá.
0: O líder do Chega, André Ventura. Os socialistas avisaram no início da semana que tudo vai depender do que for entregue logo à tarde no Parlamento. Na véspera, o secretário-geral do PS, José Luís Carneiro, disse não esperar surpresas.
2: Não vejo que o Governo apresente uma proposta que altere substantivamente aquilo que já apresentou à direção da bancada parlamentar. Naturalmente que se trouxesse cortes nas pensões, aumentos dos impostos, alterações do Serviço Nacional de Saúde. Bom, isso seria, digamos, propostas que seriam inaceitáveis. Mas estou em crer na palavra que foi dada pelo Primeiro-Ministro e também pelo Ministro das Finanças.
0: O secretário-geral do PS, José Luís Carneiro. A Antena 1 vai transmitir em direto a conferência de imprensa do Ministro das Finanças a partir das 16h. E na véspera da apresentação do Orçamento do Estado, o Ministro das Finanças fez saber que no documento do próximo ano o IRS vai continuar a descer. A descida será feita através da atualização dos escalões, da dedução específica e do mínimo de existência e não de mexidas nas taxas. A explicação de Joaquim Miranda Sarmento a marcar o debate desta tarde no Parlamento. Inês Ameixa.
3: O Ministro das Finanças sai em defesa da já anunciada redução do IRS nos primeiros 6 escalões e aponta que o próximo Orçamento do Estado vai trazer uma nova descida, a 6ª do Governo da AD.
4: O Orçamento será a 6ª redução de IRS, o Orçamento também trará a atualização de escalões, da dedução específica, do mínimo de existência e com esta descida que hoje aqui discutimos, são já 2,4 mil milhões de euros. Com o orçamento estaremos já próximo dos 3 mil milhões do programa eleitoral.
3: Mas a redução do IRS prevista ainda para este ano não convence a oposição. André Ventura, do Chega.
5: Quem ganha 1.058 euros terá uma poupança de 1 euro por mês. Agora juntem o aumento dos combustíveis, o aumento dos supermercados e enviem 1 euro para o Miranda Sarmento para ele ficar com 1 euro ao final do mês.
3: Já o socialista Miguel Costa Matos defende que o IVA zero seria mais benéfico para os portugueses do que esta baixa de IRS.
6: Para os 10% mais pobres, o IVA zero representaria um ganho de 3,5 euros por mês. O Governo quer-lhes poupar 7 cêntimos no IRS.
3: Quanto a Mário Amorim Lopes, destaca que a descida de impostos sempre foi uma das bandeiras da Iniciativa Liberal.
7: Alguns chegam tarde a esta discussão, mas sejam muito bem-vindos a este consenso de que o Estado vai-nos demasiadas vezes ao bolso.
3: E Isabel Mendes Lopes, do Livre, diz que é preciso justiça fiscal.
8: 1 euro por mês a quem ganha 1.000 euros, 0 euros por mês a quem ganha o salário mínimo, que são 18,2% dos trabalhadores em Portugal que recebem salário mínimo.
3: O PAN também tem uma proposta, quer atualizar os escalões à taxa da inflação. Já o PCP, o Bloco de Esquerda e o JPP criticam a proposta do Governo e falam em reduções insuficientes.
0: O Ministro das Finanças promete menos imposto no próximo ano com as atualizações previstas na lei. Morreu Mari Carmen Abascal, a mulher espanhola despejada há 2 semanas da casa onde vivia em Madrid, há mais de 70 anos. Mari Carmen, de 87 anos, morreu esta quarta-feira no hospital, de acordo com informação divulgada pelo Sindicato das Inquilinas de Madrid. A porta-voz, Alicia Del Rio, garante que a luta vai continuar.
9: A especulação custa-nos a vida e o rentismo acabou por matar Mari Carmen. A sua memória estará sempre connosco, sempre presente na sua luta, sempre presente no legado que nos deixou e será eterna no nosso sindicato e na história deste país. O legado que ela nos deixa faz-nos lutar com mais força e mais determinação, a mesma que ela sempre nos incentivou a ter a cada passo.
0: Está marcada para 11 de novembro a greve geral de 24 horas para exigir salários que permitam o acesso à habitação em Espanha. A data foi conhecida esta quarta-feira após uma reunião entre as maiores centrais sindicais do país. O caso Mari Carmen pressionou o governo espanhol, que empurrou o país para eleições antecipadas, marcadas para 29 de novembro. No Parque Natural do Douro Internacional, 5 abutres pretos foram devolvidos ao habitat depois de terem passado cerca de 7 meses num centro de aclimatação. A espécie, que já esteve extinta em Portugal, volta a voar. Isabel Cunha.
10: É a maior ave de rapina da Europa.
11: Um animal de grande envergadura, tem mais de 3 metros com asas abertas.
10: José Pereira, biólogo e presidente da Associação Palombar.
11: Um peso de perto de 9 quilos, por isso é um animal imponente e é bem visível quando voa perto de nós. Durante as décadas 50, 60, 70, esteve extinto do território nacional, fruto da altura de uma perseguição direta muito acentuada, do uso de venenos de forma desregulada.
10: O abutre preto ainda tem o estatuto de criticamente em perigo.
11: Houve um conjunto de esforços, tanto em Espanha como em Portugal, que lentamente foram permitindo a recuperação da espécie. Até que chegamos aos dias de hoje, ou seja, nós estamos aqui no Parque Natural do Douro Internacional, é onde atualmente temos o núcleo reprodutor que está no limite da distribuição geográfica da população de abutre preto europeia.
10: O Parque do Douro Internacional, um santuário para as aves necrófagas, recebe esta semana vigilantes da natureza de 8 países europeus. A Associação Palombar é a anfitriã.
11: Temos cada vez mais uma rede de parceiros nacionais, ibéricos e europeus consolidada e mais robusta, e naturalmente é uma oportunidade de podermos usufruir, por um lado, daquilo que é o conhecimento externo, e por outro lado também uma oportunidade muito grande de demonstrar o bom que Portugal faz, e em particular neste caso falando da Palombar e dos nossos colegas também, que devo destacar, da Faia Brava, que são os proprietários deste terreno lindíssimo que aqui está.
10: Estas ações de troca de experiências entre os vigilantes da natureza está integrada num programa financiado pela União Europeia, que tem como objetivo aumentar o número de abutres e de outras aves necrófagas.
0: A devolução dos abutres negros acontece numa altura em que vigilantes da natureza de 8 países europeus estão a visitar o Parque Natural do Douro Internacional.
12: Edição do jornalista Pedro Guilherme. 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
13: E começa agora a linha do horizonte desta quinta-feira.
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13: Há muito para ouvir, deixe-se ficar na companhia da Rádio que Liga Portugal. É Amaro que começa a hora e deste lado está o Rui Alves de Sousa. Vamos a isto.

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0: chega a criticar os socialistas. O Tribunal de Contas Europeu suspeita de um caso de fraude com fundos europeus a envolver Portugal. Morreu Mari Carmen, símbolo dos protestos pelo direito à habitação em Espanha, duas semanas depois de ter sido despejada.
1: Estão 6 graus em Bragança, 14 no Porto, 12 em Coimbra, Lisboa com 17 graus e Faro com 19. Funchal agora 20 graus, estão 18 em Ponta Delgada. Edição das 5 com Pedro Guilherme.
0: O Governo adiantou-se ao prazo previsto e entrega hoje à tarde no Parlamento a proposta de orçamento do Estado para 2027. O documento será apresentado em conferência de imprensa pelo Ministro das Finanças, Joaquim Miranda Sarmento, quando forem 4 da tarde. A proposta prevê um excedente orçamental até 0,2% do Produto Interno Bruto e um crescimento da economia de cerca de 2%. O orçamento do Estado deverá ser viabilizado graças à abstenção do PS, uma posição criticada pelo líder do Chega. André Ventura diz que o ruído à volta do acordo entre a AD e o Chega na lei das rendas serve para o PS tentar esconder que viabiliza um orçamento sem o ver primeiro.
2: José Luís Carneiro tenta disfarçar um facto óbvio, é que é o primeiro líder político em décadas a viabilizar um orçamento que não conhece. É a primeira vez em décadas que isto acontece. E José Luís Carneiro agora tenta todos os dias disfarçar essa responsabilidade. Mas ela é clara, ela existe e ela está lá.
0: O líder do Chega, André Ventura, ontem à tarde no Parlamento, os socialistas avisaram esta semana que tudo depende do que for entregue mais logo na Assembleia da República. Na véspera, o secretário-geral do PS, José Luís Carneiro, disse não esperar surpresas.
3: Não vejo que o Governo apresente uma proposta que altere substantivamente aquilo que já apresentou à direção da bancada parlamentar. Naturalmente que se trouxesse cortes nas pensões, aumentos dos impostos, alterações do Serviço Nacional de Saúde, bom, isso seria, digamos, propostas que seriam inaceitáveis, mas estou a crer na palavra que foi dada pelo Primeiro-Ministro e também pelo Ministro das Finanças.
0: O PS não espera mudanças, diz o secretário-geral José Luís Carneiro. O Governo entrega mais logo no Parlamento a proposta do Orçamento do Estado para o próximo ano. A Antena 1 vai transmitir em direto a conferência de imprensa do Ministro das Finanças, Joaquim Miranda Sarmento, a partir das 4 da tarde. O Tribunal de Contas Europeu suspeita de um caso de fraude em Portugal com verbas comunitárias. É um dos 17 casos detectados no ano passado na União Europeia. Quanto ao PRR, há problemas nos prazos, mas não há suspeitas de fraude no país. O Tribunal de Contas Europeu considera que, no geral, as contas da União Europeia são fiáveis, dá pareceres positivos sobre as receitas, mas mantém, André Neves, reservas no capítulo das despesas.
4: O Tribunal de Contas Europeu analisou a fiabilidade das receitas e das despesas do Orçamento da União Europeia no que se refere ao ano passado. João Leão, membro deste tribunal, refere que as contas da União refletem com exatidão a situação financeira europeia e que há uma opinião favorável sobre a cobrança de receitas a nível europeu. O mesmo não se passa com as despesas.
5: Damos uma opinião adversa sobre a execução das despesas do quadro financeiro plurianual. Encontramos uma taxa de erro de 3,8% de despesa que não foi feita com base nas regras da União Europeia e das regras nacionais, que não deviam ter sido pagas por essa razão, em áreas específicas, sobretudo é mais relevante na parte das despesas da coesão, mas também envolve sobretudo o tipo de despesas relacionadas com custos e projetos que não são elegíveis, mas tem algumas situações relevantes a algum nível da contratação pública.
4: E nesta área, há uma suspeita de fraude detectada em Portugal.
5: A dizer o valor em concreto, 755 mil euros, que envolve uma empresa em particular. A investigação está neste momento a cargo da ERP.
4: A Procuradoria Europeia mantém a investigação, por isso não é possível revelar mais pormenores, mas o caso também foi reportado ao Organismo Europeu de Luta contra a Fraude. Não se trata de um caso relacionado com o PRR, mas com o Portugal 2030. O Tribunal analisou também as contas do Mecanismo Europeu de Recuperação e Resiliência.
5: Damos uma opinião sobre a despesa de forma diferente. Os desembolsos são feitos com pagamentos com base no cumprimento de marcas e metas por parte dos Estados-membros. Encontramos 16 marcas e metas dentro dos 420 que examinámos na auditoria 2025 que não cumpriam as condições de pagamento. Nenhum diz respeito a Portugal.
4: O Tribunal de Contas Europeu detectou ainda falhas nos sistemas de informação e de controlo.
0: Tribunal de Contas Europeu a mostrar reservas no capítulo das despesas, mas a considerar que as contas da União Europeia são fiáveis. Morreu Maria Carmen Arbas de Cal, a mulher espanhola despejada há duas semanas da casa onde vivia, em Madrid, há mais de 70 anos. Maria Carmen, de 87 anos, morreu ontem no hospital, de acordo com a informação divulgada pelo Sindicato das Inquilinas. A porta-voz, Alicia del Rio, garante que a luta vai continuar.
6: A especulação custa-nos a vida e o rentismo acabou por matar Mari Carmen. A sua memória estará sempre connosco, sempre presente na sua luta, sempre presente no legado que nos deixou e será eterna no nosso sindicato e na história deste país. O legado que ela nos deixa faz-nos lutar com mais força e mais determinação, a mesma que ela sempre nos incentivou a ter a cada passo.
0: Entretanto, ficou marcada para 11 de novembro a greve geral de 24 horas para exigir salários que permitam acesso à habitação. A data foi conhecida ontem, após uma reunião entre as maiores centrais sindicais de Espanha. O caso Mari Carmen pressionou o governo espanhol, que empurrou o país para eleições antecipadas a 29 de novembro. O ator norte-americano Alec Baldwin está entre os que vão marcar presença em dezembro na terceira edição do Festival de Cinema Tribeca Lisboa, mas há mais nomes confirmados para o festival que vai decorrer daqui por dois meses. Margarida Vaz.
7: Katie Holmes e Edward Burns estão entre as estrelas internacionais, anunciou Francisco Pedro Balsemão, presidente executivo do Grupo Empresa.
8: Este ano há mais estrelas, desde o Alec Baldwin, Edward Burns, Katie Holmes e outros, mas também grandes realizadores portugueses, grandes atores portugueses, porque de facto estamos aqui a criar algo diferente, algo novo.
7: Além da novidade de 5 dias de festival, a Avenida da Liberdade é a nova casa do Tribeca. Um salto qualitativo, diz Francisco Pedro Balsemão.
8: Passagem aqui para o centro de Lisboa, Avenida da Liberdade, sítios icónicos como São Jorge, Tivoli e por aí fora, numa época natalícia em que movimento, há mais movimento, é um movimento certo e é um momento certo para nós darmos esse salto qualitativo que estamos a dar em 2026.
7: Para o presidente da Câmara de Lisboa, Carlos Moedas, a mudança de local valoriza a cidade.
9: A Avenida da Liberdade é icónica, não é? E vamos trazer para o São Jorge, que é icónico, o Capitólio, vamos ter por toda a cidade, eu acho que é um festival da cidade.
7: O Cinema São Jorge é o epicentro do Tribeca, com filmes, oportunidades únicas para ver, destaca o curador Rui Pedro Tendinha.
10: Três filmes fortes, o The Companions, com Susan Sarandon e Audrey Plaza, um filme sobre a terceira idade. E depois faz Pandan com outro filme, que é o Queen at Sea, que esteve em Berlim e foi premiado, com Juliette Binoche. Queria também ainda realçar o Dean Cummer, que é uma comédia com o Donald Gleeson, que faz uma sessão bem divertida.
7: Vindima e O Dia Mais Feliz da Minha Vida estão entre os filmes portugueses que passam pelo Tribeca, um festival este ano na Avenida da Liberdade.
0: Cinema São Jorge, o Teatro Tivoli e o Capitólio estão entre os espaços que vão receber o Tribeca de 9 a 13 de dezembro em Lisboa.
1: A edição foi de Pedro Guilherme, simultâneo RTP Antena 1, Continente Madeira e Açores, RTP Mundo e RTP África. 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Olá, bom dia, são 5:08. Eu sou o José Candeias, comigo está o Jorge Almeida e o Carlos Mateus, e consigo até às 7. 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

A mágoa que também recebi é a notícia do desaparecimento de Jorge Palma, com quem me cruzei e que deu magnífica conversa. Muito bom dia, uma excelente quinta-feira para si e desejo-lhe, olha, uma boa viagem, bom trabalho, uma boa preparação para o dia, ou quem continua aí na sua atividade, escutando a rádio, a grande companhia, estamos para o mundo inteiro e por isso o convite vai até si, mesmo longe, bem longe de Portugal e que queira vir até à rádio. Portanto, mais 351-21-382-0033 ou 21-382-0034. Quem sabe até vem numa estreia hoje. É caso para dizer ousadia, não? Então vá, 21-382-0033, 21-382-0034.

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0: o agravamento do preço dos combustíveis. A Associação Portuguesa de Medicamentos pela Equidade em Saúde pede que sejam tomadas medidas.
1: Esta hora com 6 graus em Bragança, 14 no Porto, 12 em Coimbra, Lisboa com 17 graus e Faro com 19. Nas ilhas, Ponta Delgada 18 graus, Horta 19, são 20 graus no Funchal. A edição das 6 com Pedro Guilherme.
0: O Governo entrega hoje à tarde no Parlamento a proposta de orçamento do Estado para o próximo ano. O documento vai ser aprovado durante a manhã em Conselho de Ministros, segue depois para a Assembleia da República. Está prevista uma conferência de imprensa pelo Ministro das Finanças, Joaquim Miranda Sarmento, quando forem 4 da tarde. A proposta prevê um excedente orçamental entre 0,1% e 0,2% do Produto Interno Bruto e um crescimento da economia em 2027 de cerca de 2%. O orçamento do Estado deverá ser viabilizado com a abstenção do PS, uma posição criticada pelo líder do Chega. André Ventura diz que o ruído à volta do acordo com a AD na lei das rendas serve para o PS tentar esconder que viabiliza um orçamento sem o ver primeiro.
2: José Luís Carneiro a tentar disfarçar um facto óbvio, é que é o primeiro líder político em décadas a viabilizar um orçamento que não conhece. É a primeira vez em décadas que isto acontece. E José Luís Carneiro agora tenta todos os dias disfarçar essa responsabilidade. Mas ela é clara, ela existe e ela está lá.
0: O líder do Chega, André Ventura, ontem no Parlamento. Os socialistas avisaram no início da semana que tudo depende do que for entregue logo à tarde no Parlamento. Na véspera, o secretário-geral do PS, José Luís Carneiro, disse não esperar surpresas.
3: Não vejo que o Governo apresente uma proposta que altere substantivamente aquilo que já apresentou à direção da bancada parlamentar. Naturalmente que se trouxesse cortes nas pensões, aumentos dos impostos, alterações do Serviço Nacional de Saúde. Bom, isso seria, digamos, propostas que seriam inaceitáveis. Mas estou a crer na palavra que foi dada pelo Primeiro-Ministro e também pelo Ministro das Finanças.
0: O Governo entrega mais logo no Parlamento a proposta do Orçamento do Estado para 2027. A Antena 1 vai transmitir em direto a conferência de imprensa de Joaquim Miranda Sarmento a partir das 4 da tarde. E na véspera da apresentação do documento, o Ministro das Finanças fez saber que o IRS vai continuar a descer. A descida será feita através da atualização dos escalões, da dedução específica e do mínimo de existência e não de mexidas nas taxas. A explicação de Joaquim Miranda Sarmento, a marcar o debate de ontem à tarde no Parlamento.
4: O orçamento será a sexta, redução de IRS, o orçamento também trará a atualização de escalões, da dedução específica, do mínimo de existência, e com esta descida que hoje aqui discutimos, são já 2,4 mil milhões de euros, com o orçamento estaremos já próximo dos 3 mil milhões do programa eleitoral.
0: O Ministro das Finanças promete menos imposto no próximo ano com as atualizações previstas na lei. O aumento da inflação nos últimos anos e o agravamento do preço dos combustíveis têm tido um grande impacto na indústria dos medicamentos genéricos e biosimilares. A Associação Portuguesa de Medicamentos pela Equidade em Saúde pede que sejam tomadas medidas no orçamento do Estado. O presidente da Equalmed, João Paulo Nascimento, propõe a revisão do regime de fixação e atualização dos preços dos medicamentos genéricos.
5: Neste orçamento de Estado, era importante que, mais do que a suspensão da revisão anual de preços, houvesse uma atualização não inferior a 5%, isto já aconteceu há cerca de 2 anos, para esta indústria de medicamentos que estão fora de patente ou que não estão protegidos por patente. Até porque uma atualização de preço à taxa de inflação ou na ordem dos 5% não beneficia só a própria indústria farmacêutica. Nós estamos a falar de um setor que é imediatamente afetado, positivamente neste caso, por uma medida destas, que é o setor da distribuição e as próprias farmácias.
0: Os medicamentos genéricos e biosimilares representam cerca de metade do mercado. João Paulo Nascimento garante que, se a situação se mantiver, alguns destes medicamentos vão estar em risco.
5: Ultimamente, e com o agravamento destas guerras que temos tido, e sobretudo naquilo que é o preço dos combustíveis e o preço da própria energia e o custo de transformação, a situação está a tornar-se cada vez mais complexa do ponto de vista da capacidade das empresas de manterem muitos dos medicamentos que são críticos e essenciais no mercado. Até estamos a falar de medicamentos significativamente mais baratos, não só biosimilares, como também medicamentos genéricos.
0: A posição da Equalmed, a Associação Portuguesa de Medicamentos pela Equidade em Saúde. O secretário de Estado norte-americano Marco Rubio está hoje em Portugal para reuniões centradas na cooperação em defesa, economia e tecnologia. Marco Rubio reúne-se em Lisboa com o primeiro-ministro Luís Montenegro e com o ministro dos Negócios Estrangeiros, Paulo Rangel. Está também prevista uma conferência de imprensa conjunta. Na véspera da visita do chefe da diplomacia norte-americana, Luís Luís Montenegro destacou a relação cada vez mais estreita com os Estados Unidos. Ao mesmo tempo, centenas de pessoas protestaram em Lisboa contra a visita e a política externa norte-americana. Um aluno adormece na aula e Gil Vicente aparece-lhe no sonho. A peça Sumário Alto da Barca do Inferno quer dar uma vida nova ao clássico nacional. Sandy Gageiro.
6: Estás a dormir?
7: Hã?
6: Acorda.
7: Deixa-me dormir.
6: Estão a ler A Barca do Inferno e tu pões-te a dormir?
7: Esta peça dá-me sono.
8: Leonardo fecha os olhos assim que começa a leitura na aula. No sonho, recebe uma visita.
9: Ou seja, no fundo há um aluno que adormece ao longo da peça e nesse sonho ele sonha com o Gil Vicente e conversa com o Gil Vicente e discute. E também são os momentos em que ele ouve a peça de uma outra maneira. Mas depois de vez em quando volta à sala de aula.
6: Palavras podem entrar por um ouvido e sair pelo outro. Ora, quando elas entram, tu tens de as agarrar, mas para isso... tens de querer.
8: A encenadora Raquel Castro recorreu a manuais escolares, ensaios, edições antigas e recentes e fala no brincar com a linguagem.
9: A peça brinca muito com essa questão da linguagem, que no fundo este Gil Vicente no sonho faz uma espécie de feitiço e é como se a peça em alguns momentos fosse atualizada.
7: Mas como é que eu vou gostar se eu não percebo nada do que eles dizem? É que entretanto a língua mudou.
9: Acho que é este Gil Vicente, é o Gil Vicente que... que adora o seu trabalho, que quer que ele seja compreendido, que também vem aqui defender o seu ponto de vista, conversar sobre porque é que tomou as decisões que tomou, etc.
10: É dar uma oportunidade também ao Gil Vicente.
9: Sim, é dar uma oportunidade ao Alto da Barca do Inferno e ao Gil Vicente.
8: A criação quer chegar aos alunos do 9º ano e do ensino secundário, dar-lhes uma outra imagem de Gil Vicente.
6: E que tal fazermos o seguinte? Eu ponho-os a falar a século XXI e, em troca, tu falas em português quinhentista.
0: Hã? A peça Sumário Alto da Barca do Inferno estreia hoje para escolas, ao fim de semana, para o público em geral. O espetáculo está integrado no Próxima Cena, uma iniciativa do Teatro Nacional Dona Maria II, que vai percorrer vários concelhos do país.
1: Edição de Pedro Guilherme no simultâneo RTP Antena 1 Continente Madeira e Açores, RTP Mundo e RTP África. 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São 6:08, bom dia. Manhã de quinta-feira, 8 de outubro, sou José Candeias com Jorge Almeida e Carlos Mateus. 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Esta hora abro com um novo disco, Surto. É como se chama o novo álbum de Milhanas. Portas abertas de influências internacionais num disco absolutamente pessoal, onde se revela de forma transparente.
11: O Se o Jardim Secar é engraçado porque, para mim, a nível lírico, é uma das canções mais tristes do disco e eu queria tão pouco associá-la a uma canção triste que quis criar um universo musical absolutamente diferente, tanto que acabou por se tornar a canção mais feliz ou mais animada do disco. Mas fala, é uma canção de amor que acho que vive de uma dualidade muito engraçada entre uma dor e uma submissão muito grandes e muito apaixonadas, mas ao mesmo tempo com um lado muito ingênuo de quase de quem está a querer viver a vida como se fosse o último dia de amar enquanto

0: Isto também já está tudo disponível. E até as linhas diretas que recebem o Joaquim Carlos Abade. Olá, Joaquim, bom dia.
1: Olá, bom dia, Zé Candeias.
0: Porquê é que você é mais conhecido pelo Joaquim Valente?
1: Não, não sou mais conhecido, é pelo JC Abade.
0: Ah, é?
1: Quer dizer, eu queria que vocês já me dessem o meu nome completo e vocês fazem o contrário. Está bem, está certo.
0: Não, ah, não, olha, eu peço. Então pronto, então você é mais conhecido por?
1: JC Abade.
0: JC Abade. De onde é que é, meu amigo?
1: É, falei com o meu amigo já há algum tempo, não falo. Há dos caos.
0: Há dos?
1: Caos.
0: Há dos calos?
1: Cãos.
0: Há dos cãos, pois...
1: Freguesia de Loures.
0: Já sei. Porquê é que não será há dos cães?
1: Isso segundo os mais antigos, o meu pai infelizmente já não é vivo, mas eu lembro da minha avó e do meu pai, há 50 anos, porque eu tenho 55, que a primeira pessoa que viveu na aldeia chamava-se o cão. E temos lá a travessa de Ocão. E para não ficar a dos cães, ficou a dos cãos.
0: Ora,
1: muita gente me pergunta, mas porquê não é cães? Porquê não... A tua empresa é dos cães, porquê não tens a cabeça de um cão em vez de uma cabeça de um caminhão? E digo assim, não, aquilo não é cães. Há lá muitos cães.
0: Aliás, há dias...
1: E nós também.
0: Eu há dias ouvi até o plural, ão para... Ãos ou ães, e houve uma palavra que já não me recordo qual era, que podia dizer-se das duas maneiras. Aliás, até a maneira mais, diria, mais genuína, mais ancestral, até era aquela que não era vulgarmente utilizada. Foi num programa de um professor que dá na RTP Notícias, muito curioso, sobre a língua portuguesa, que eu agora não me recordo o nome. Mas, então quer dizer, está tudo ligado a Diocão.
1: E é... Quer dizer, eu não sei se é esse Diocão que...
0: O navegador português.
1: Na história.
0: Pois, mas, o navegador português, do século XV, se não me engano.
1: Mas pode ser alguém de família, ou ele, não sei, pá, isso eu não sei. Tem que a gente, nós estivemos lá no centro da aldeia, é uma aldeia aí com 500 habitantes, em que 25% é internacionais, da agricultura, né, essa malta que vem, que a gente precisa lá deles para a agricultura.
0: Sim.
1: Malta porreira e não sei quantos.
0: É porreira,
1: é. E pronto, opa, é como o povo português, uma porcentagem... Viu-me para cá para trabalhar, mas tendo viu-me ter o dono do ordenado.
0: Olha, pois, exatamente, às vezes, ouça, meu caro, então quer dizer que a sua freguesia, ou pelo menos aquela região, é muito dedicada à agricultura, é?
1: É, tenho lá dois empresários, dois cunhados que fornecem o pingo doce, não, três, um dois cunhados e um é o pingo doce, que eu sei, o outro é o Aldi. Outro...
0: Mas fornecem em quê?
1: Legumes só.
0: Portanto, estamos a falar de uma área vasta, de provavelmente até de estufas, da zona ali de Torres Vedras, então?
1: Não, Torres Vedras já tem outros...
0: Então essa...
1: Tem outras entidades maiores que eles ainda, né? Porque eu conheço bem esta zona, porque eu faço transporte de coletores marítimos e de fruta, de legumes, e sei bem. Okay. Pronto, eles são mais pequenos, mas são uns dos fornecedores do Aldi, dos hipermercados.
0: Pronto, ok, já tem uma capacidade, mas...
1: São dois cunhados, são da minha idade.
0: Mas, ouça lá, mas a sua terra fica, propriamente, lembro-me, em que concelho?
1: Então, Freguesia de Loures é onde...
0: Ah, Loures, está bem. Oh, meu amigo, está a machucar tanta coisa ao mesmo tempo. Oh, ai, você não se passa às vezes pela cabeça o que acontece no meu cockpit. Olha...
1: A centralina tem que ir a darem um jeitinho a centralina ali. Eu conheço aí alguém de caminhões que mexe nas centralinas. Eu falo com o meu amigo e ele dá-lhe um toquinho e fica 100%. Fica com mais 10% de aumento, vai ver. Isso é que é andar.
0: Olha, meu caro, então, e você, já vi, também está metido no assunto, pelo menos indo do transporte, o seu habitual, é transporte de produtos para supermercados, Joaquim?
1: É tudo, porque a gente é transportes, pronto, o meu pai, isto é uma empresa da minha idade, 55 anos. O meu pai foi fundador, um dos fundadores dos transportes Central Montalvar, que há muita gente que conhece, mas já os mais antigos é que conhecem. Depois formámos a Tecnotrans. Depois a Tecnotrans deu até há 6 anos, salvo erro. Pronto, tu tem um princípio e um fim. Uhum. E nós separámos a cidade, cada um seguiu o seu caminho. Nós falámos todos, entre uns e outros, não tem problema. cada um gera a sua empresa.
0: Então, e a sua qual é? A sua qual é?
1: Transportes Ar dos Cães Limitada.
0: Transportes?
1: Ar dos Cães Limitada.
0: Transporte Ar dos Cães Limitada. E o que é que habitualmente são as vossas cargas, amigo?
1: É, contentores marítimos é tudo. Desde a construção civil, construção civil para as ilhas.
0: Você tem ideia de que o que leva é exportação e quanto mais você levar, mais todos nós ganhamos?
1: Exato. Mas há, infelizmente, há aí uma entidade, umas entidades que estão a ganhar demais e isso é de lamentar. Eu estou a fazer um boicote, eu até fiz um TikTok por isso. Eu, esta semana, não vou ao supermercado, nem a hipermercados nenhum, comprar nem legumes, nem frutas, nem peixe, nem carne. E era o que os portugueses iam fazer. Porquê? Porque uma alface, no princípio do ano, custava, por exemplo, 1 euro, neste momento, custa 1,50 euro. 50% de aumento. Quem é que aumentou 50% nos transportes? Ninguém. Entre 10% a 15%. É verdade. Mas não é 50%. Se eu pôr mais 20% ou 25%, tudo bem. Acho que é. Não é por mim que eu, graças a Deus, eu comprar uma alface de 1,5 euro ou 2,5 euros, para mim é igual. Para mim, mas eu sei
0: que
1: as pessoas fazem a diferença.
0: Mas você, desses 50%, você pôs-lhe 20%, que é o que ganha no transporte, quer dizer então que há 30%
1: a mais? Eu estou a dizer o que os hipermercados estão-se. Estão-se. Como é que eu ia dizer?
0: Aproveitar
1: da ocasião.
0: Então, e o salário?
1: Você vai comprar outro artigo qualquer, sem ser legumes, sem ser carne, sem ser peixe, não sei quantos. Você vai à perfumaria da parte deles, vai ao papel higiênico, vai.
0: Está bem, mas, Joaquim.
1: Aumentou de 5 a 10%.
0: Joaquim. 50%. Joaquim, mas é assim. Estamos a falar no custo de transporte e agora pergunto-lhe: e os custos de produção?
1: Os custos de produção, o que eles deram aos produtores, foram 5 ou 10% também. Esses, por exemplo, que eu conheço, já falei com dois ou três.
0: Tudo isto envolve uma cadeia muito grande. Agora, com os combustíveis, a energia, tudo isto, não há pormenor que não seja envolvido, não é?
1: Zé Candeias, o que é que eu ia te explicar? Um contentor de fruta pode custar, pá, vou dar um exemplo, não quer dizer que seja exato. 1000 euros. E agora custa 1500.
0: Porquê?
1: Porque os hipermercados vão aumentar 50% e deixam de aumentar em 20% ou 10% ou 25%. Foi o que os caminhões aumentaram em regra geral entre 10% a 15%. Eles estão a aproveitar. E se você for no hipermercado comprar uma cadeira, um vaso, uma flor e não sei o quê, você vai ver o preço que tem em janeiro. E atualmente tem um aumento de se calhar de 10% ou 15%.
0: Está bem, mas você não está alheio a toda esta crise que está a envolver o mundo, pois não, Joaquim?
1: Claro que não. Pois? Claro que não. Claro que não, porque eu sei que há muita, muita gente em Portugal a viver bem pior que nós. Nós somos uma empresa, pronto, já com 56 anos, por fizemos 60 anos.
0: Quantos funcionários vocês têm? Ou você, neste caso?
1: Somos 10.
0: 10.
1: Temos 7 motoristas, 7, incluindo eu também, 7, mais 7 caminhões, são 14 problemas logo ao começar o dia. 7 do motorista, 7 do caminhão, estou a brincar. Os motoristas, 5 estrelas, o que eu tenho.
0: Olha,
1: e todo, há mais de 25 anos.
0: Joaquim, e todo o seu transporte, mesmo os colegas, é tudo a nível de transporte contentores, é a vossa especialidade, é?
1: É, em carga geral. Agora, por exemplo, até um colega meu, um transportador que eu agradeço muito e é sportinguista.
0: Tinha que vir.
1: Vou trocar um robô com ele. Ele fica com o meu e ele vai me dar outro estado. Nós temos um cliente forte, grande, de papel, eu não vou dizer o nome, mas vocês sabem quem é, que é carregar em Setúbal e levar para a Figueira da Foz. Chego lá, meto a pasta no chão, pego um contentor cheio deles e para o cais.
0: Então vocês andam sempre de porto ou de portos em portos, não?
1: Veja, quando é contentores de importação, por exemplo, importação, o meu amigo Zé Candeias veio da Madeira, por exemplo. Veio da Madeira, veio para Baralho, para Louros. Precisa do transporte do cais para Louros, correto?
0: Sim.
1: Pode ser uma importação. Nós vamos o contentor cheio à porta do cliente, ele arranja o pessoal para descarregar o contentor, tem uns minutos para descarregar, ou uma hora ou duas, é o que se combinar, e a partir daí vamos entregar o contêiner ao vazio ao parque.
0: Joaquim, falou-me aí da Madeira. Agora lembrei-me, e se houver alguma carga assim mais pessoal? Vamos imaginar, eu compro uma casa na Madeira, quem me dera, e queria mandar para lá toda uma série de mobílias, essas coisas todas. Mudava-me para a Madeira. Vocês também fazem esse tipo de transporte mais individual?
1: Eu só faço o transporte rodoviário, mas transitários que nós trabalhamos com dois ou três transitários que são dos maiores em Portugal, que eu não vou ter os nomes como é óbvio, que fazem esse tipo de transporte.
0: Mas são vocês que levam um contentor deste tipo. Onde é que eu o encho? É no transitário, é? Ou o transitário manda meter como é transporte?
1: Deixa o caminhão espaço.
0: Era isso que eu queria saber. Era se o transitário falava com o Jaquim falava com o José e era...
1: Não, normalmente é o transitário ou a agência de navegação que faz esse serviço. Claro. E depois contratamos só no transporte.
0: Pois agora, é você que vai lá buscar a carga então, é isso?
1: Vou levantar o contentor vazio ao parque dos contentores vazios. Vai encher lá a mobília do José Candeias, o José Candeias mete lá 5 ou 6 pessoas a encher o contentor, tem aquilo pronto, vamos até ao cais e boa viagem até à Madeira, ou de lá para cá é a mesma coisa. Pronto.
0: Mas eu vejo os contentores tão grandes, eu por exemplo não tenho muito para mandar, como é que é a dimensão do contentor? Ou será que é um contentor que pode levar cargas de várias pessoas, inclusive é a minha?
1: Sim, olha, tive uma situação há uns anos, foi o dia que eu ganhei mais dinheiro...
0: Epá!
1: Camionista.
0: Então como é que isso é? Então como é que isso
1: é? Já há 10 anos.
0: Sim.
1: Um contentor da América.
0: É.
1: Que é em clavinha da dentro. Coisas pessoais de pessoas. Só que não era de uma, era de 20 pessoas. Um trazia 3 caixas, outro uma cômoda, outro um chapéu, outro uma bola, e assim, outros mais. Chegou ao fim, ia chover em Pombal. Nunca mais me esqueço disto. Diz eles assim para mim. Ó motorista, vocês não vai descarregar isso? Vou. Desde que vocês são tantos, desde que vocês me deem qualquer coisa para o almoço e para o jantar, eu vou lá para cima mandar aqui ficar para baixo, não tem problema nenhum. Então, só vá para cima que a gente faz contas no fim. Não pedi dinheiro nenhum. Chegou ao final, ele pediu lá 10 euros a cada um, eles eram 20, deram-me 100 euros. Em 3 horas e mais 2 pessoas, ganhei 100 euros. É há 10 anos.
0: Então, pronto, olha. Aí está um bom exemplo.
1: Porque eram 10.
0: Pois, exatamente, percebemos.
1: O contentor, se você fosse, ia pagar o contentor todo, né? Aquilo é carga completa.
0: Então venha muitos individuais, que isso assim é porreiro. Boa, boa.
1: Ah, pai, eu adoro isso. Não tem problema nenhum. Eu só tenho a dizer, você quer que eu não sou obrigado a fazer isso. Nunca. Nenhum meu patrão pode obrigar, porque eu sou o condutor, não sou para dar a cara de caras. Mas chegarem ao pé de mim e disserem, pá, olha, eu paguei um almoço. Tem que ser um almoço de leitão, se calhar.
0: Já agora, muito bom.
1: Dos Igrais, que é mesmo ali, é 5 km de Ascãos, por exemplo. Ou da Bairrada, ou um leitãozinho, ou um...
0: Este também trata-se.
1: Ou sei lá, um outro prato de peixe, também adoro peixe, pode ser um bom peixe de peniche também, que eu também adoro.
0: Ah, é logo de peniche, ele sabe escolher, pois claro, não. Ó, amigo Valente, então hoje vai para Porto,
1: Agora vou pegar no caminhão em Loures, vou direito a Setúbal. Vou trocar de subir com um colega, ele fica com o meu, que é só esta porta-contentores, não dá para o estado, ele parece o estado. Vou carregar a pasta de papel a Setúbal, vou para a Figueira da Foz, se Deus quiser, amanhã lá para a tarde, que eu já tenho umas coisas para tratar de manhã, tenho que parar aí a meio caminho. Lá para o meio da tarde, deve estar lá em cima na zona da Figueira da Foz, mete a pasta no chão, carrega o contentor cheio para Lisboa novamente. E se Deus quiser, eu venho jantar a casa.
0: A casa em... como é que é? A do cão, hã?
1: A dos cãos.
0: A dos cãos. Sim.
1: O meu caminhão fica sempre junto à bomba... Não tem problema de dizer as veias, então a gente sabe. Fica junto às bombas da BP da A8 de Lourdes.
0: Ouça.
1: Um ou dois caminhões são os meus colegas, um colega e outro é a minha.
0: Mas para seguir o plural de que toda a gente conhece, então à sua, juntamos a terra, que tem um nome estranho, Mata Cães.
1: Conhece bem, estou com as
0: Exatamente, é muito
1: e há dos loucos.
0: Isso também eu conheço, meu amigo, ao pé da Leandra.
1: Há dos loucos, há dos
0: bispos,
1: há do Mourão.
0: Há muitos.
1: Onde é que o nosso ídolo atualmente, o nosso ciclista é o João Almeida? É de perto de há dos qualquer coisa.
0: Olha, mas não, agora também a vossa zona é toda ela também é muito ciclista.
1: É a oeste, o João Almeida é a oeste ciclista, o nosso ciclista é número um, o nosso R7 do ciclismo.
0: Ora bem, já o Joaquim Agostinho era da zona. Meu caro amigo, valente, amigo.
1: Tenho uma prima valente caminista.
0: A estrada está contigo.
1: Tenho uma prima também que é valente. Ela sabe quem é que eu
0: estou. Então, seja para a prima, seja para o primo, venha dar um abraço para toda a gente que o conhece e que o estima. Vamos lá, meu caro Joaquim.
1: Olha, o que eu desejo principalmente é muita saúde para toda a gente.
0: Ora, aí é que está a confirmar.
1: Isso é o principal. E quero agradecer publicamente, toda a gente sabe que eu sou sportingista, sou sócio pagantes há 40 anos, a quase, sou 7 mil e qualquer coisa de sócio. E quero agradecer em nome dos sportingistas. Do Ronaldo. Ronaldo é o melhor do mundo. Pode ter o feitio dele, pode ter falhado, não sei, mas se falhar, ele falhou, pois já é conversas que eu sei entre eles. E ele não faz aí equipa. Ficou provado que o Éder merece estar na federação com um cara qualquer, não sei se tem, só tem. O Éder, mas é que deu o campeonato da Europa a nós. O Ronaldo não jogou nesse jogo, fusionou. Portanto, o Ronaldo não é a equipa, realmente não é, mas é o melhor. Eu corri Espanha, Itália, França, Alemanha. Já fui à Suécia, já foi. Cheguei lá e eu joguei o caminhão com as bandeiras do Sporting. Sporting, que é isso? Então, olha, o Luís Figo, na altura, o Luís Figo era uma bola de ouro. Uma bola de ouro?
0: Pronto.
1: Ah, sim, ok.
0: Então
1: sim,
0: vá, boa. Então vá, para terminar, já que
1: então,
0: estamos emocionados.
1: Ronaldo, sim. Conclusão. Então, e o Sporting? Então, e Portugal? Portugal, Ronaldo, CR7. O mundo, 95% do mundo conhece Portugal.
0: Eu tenho uma
1: à custa
0: fotografia.
1: Do Ronaldo.
0: Eu tenho
1: 5% é à custa do Benfica.
0: Você deve ter uma cama elétrica, mas você deve ligar a umas fichas. Eu tenho uma fotografia tirada no Irão, em que a fotografia, ela posiciona-se, mas isto eu tenho, no mercado de Teherão, em que está o Ayatollah Khomeini, no meio Cristiano Ronaldo e ao lado o Ayatollah Khamenei. Portanto, esta ninguém me atira porque está lá na minha caixa de fotografias. Amigo Valente, um abraço, amigo. Foi um gosto, tudo bom.
1: E não é por acaso que o nosso JJ disse que fizeram um jogo sem o Ronaldo, tinha lá 5 mil pessoas e foram jogar com uma equipa ainda mais fraca no jogo a seguir. Era 50 mil e ele jogou 50 mil cheio.
0: Vamos para a estrada. Um abraço, amigo. Boa viagem, um grande dia. Foi um gosto.
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0: José Candeias, programa@rtp.pt, se quiser escrever-nos. Quanto ao tempo para hoje, o Instituto Português do Mar e da Atmosfera no continente diz que sobe a temperatura, vamos ter um dia de poucas nuvens, mais algumas durante a tarde na região sul, agora é vento, que sopra por vezes forte na faixa costeira ocidental e nas serras altas, também em especial durante a tarde. Algum nevoeiro em algumas zonas do norte e do centro. A Madeira é um dia nublado, um dia que traz aguaceiros, turvoadas, há vento também, por vezes forte nas serras altas, também no Porto Santo e nos extremos da ilha. Os Açores têm um dia com boas abertas, embora chova fraco nos grupos Central e Oriental. Já nas máximas, Santarém, Lisboa e Setúbal, 29 graus, Évora e Beja, 28, Faro, 27, Funchal e Porto Santo, 26, Braga, Coimbra, Castelo Branco, Leiria, Sines e Sagres, 25, Porto, Aveiro, Porto Alegre, Santa Cruz das Flores e Horta, 24, Viana do Castelo, Vila Real, Angra do Heroísmo e Ponta Delgada, 22, Viseu, 21, Bragança, 20, Guarda, 17 e 15 para as Penhas Douradas. A informação em destaque com Oriana Barcelos. Olá, Oriana.
5: Olá, bom dia.
0: E hoje é o Orçamento de Estado de que se fala, não é?
5: Sim, a proposta do Governo vai ser entregue hoje ao Parlamento, depois das 2 da tarde. Às 4 há uma conferência de imprensa do Ministro das Finanças, uma conferência que a rádio vai transmitir, mas antes disso, esta manhã no Ponto Central vamos perceber as linhas essenciais dessa proposta do Orçamento para 2027 e vamos fazê-lo com a economista Susana Peralta às 8h20. Vamos ainda, Zé, olhar para a reforma da saúde, que deve ser apresentada em breve. O Governo prepara-se para fazer várias fusões, vai criar uma agência nova e vamos perceber o que é que está em causa e ouvir reações a essas mudanças. Nas notícias da rádio, temos ainda o relatório anual do Tribunal de Contas Europeu, com indicações sobre eventuais fraudes em Portugal, relacionadas com os fundos da União Europeia, e damos conta ainda das preocupações da Associação Portuguesa de Medicamentos pela Equidade em Saúde sobre os reflexos dos preços dos combustíveis nos medicamentos genéricos. Para além disso, e como temos estado a fazer esta semana, olhamos ainda para o Nobel da Literatura. Ele vai ser conhecido hoje, mas a Rita Soares vai lembrar-nos quem é que ganhou no ano passado.
0: Tu tens dois assuntos sobre cultura aqui também para informar e, segundo sei, bem fortes.
5: Tenho. Hoje começa o Festival Literário de Óbidos, o Fólio. Traz a Portugal o Nobel norueguês Jon Fosse. A Cláudia Almeida conta-nos o que esperar desta 11ª edição. E vamos ainda ao Teatro Nacional Dona Maria II para espreitarmos com a Sandy Gageiro a peça Sumário, Alto da Barca do Inferno, uma peça que estreia hoje e que pode ser vista até ao final do mês.
0: Pelo pai do Teatro Gil Vicente.
5: Uhum.
0: Os destaques da informação com Oriana Barcelos.
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0: 24 para as 7.
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6: É que até podemos estar um pouquinho mal dispostos, mas a verdade é que passa assim que ouvimos este. Seja bem-vindo ao programa da tarde.
7: É isso que queremos, Carina. Fique esse convite aberto para que visitem também a Biblioteca Municipal de Pombal depois de um ano não muito bom.
8: Olha, estou com fome.
6: Sim. Afinal de contas, o que fica hoje são os impostos discutidos no Parlamento.
9: O IVA, o IRS e o imposto aplicado aos combustíveis, o ISP, a descida destes impostos esteve em discussão esta tarde no Parlamento.
10: Isto foi um grande alerta. A química tem que ter em conta a mão certa nas moléculas por questões de saúde e de doença.
11: Uma das personalidades mais enigmáticas do mundo das profecias é Vangelia Pandeva Guzderova.
6: Foi bom voltar, hã?
8: Foi. Eu estou cá sempre.
6: Pois, não estás.
8: Às
6: não.
8: Vezes é gravado, mas estou cá sempre.
6: Até amanhã.
8: Até amanhã.
6: Beijinhos.
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0: Moura com Jacarandá, 21 minutos para as 7 da manhã. O Américo Fernandes cumprimenta aos colegas motoristas. Tudo bom para o Miguel Dias, que falou há pouco. Saúde. Olha, estão giro, está engraçado. Sim, falou há pouco, não falou ontem. Foi assim uma coisa. É por aí. Outra mensagem. Bom dia, Zé Candeias, José Gonçalves. Também obrigado por estar com a Antena 1. Ora, e o que vem por aqui? Boa emissão, boa quinta-feira, diz a Maria José Mascarenhas. Muito obrigado, igualmente. Desde a Alemanha, o Eduardo Caetano, Zé Candeias, sou o Tiago Padeira, padaria de Mortedo. Mortedo? É para desejar uma boa semana para todos os padeiros, pasteleiros e malta da minha aldeia. Afinal, parece que é Cerquedo. Agora olho ao Tiago. Se calhar o melhor é ligar-lhe. O que é que você acha? Vai você me dizer se é Cerquedo, se é Mortedo, eu não percebi nada. Mas pronto. Ou então liga ao Tiago. Hã? Liga ao Tiago. Vê lá, Tiago. Se não, vamos lá escutar antes.
1: Bom dia.
0: Alô. Aí vá.
1: Meu nome é Francisco. Estou aqui a chegar aqui à Povo de São Miguel para fazer uma descarga.
0: Sim.
1: Queria mandar aí um abraço aí para o amigo Candeias, para toda a equipa. Fazem uma companhia espetacular aí à malta. E aí para todos os colegas aí da roda. Um bom trabalho. E façam o favor de serem felizes.
0: Ótimo.
1: Abraço,
0: amigo Borsa. Eu gosto disto. Foram apanhar a expressão do Revolucionário. Façam o favor de serem felizes. Olha, é feliz.
2: Bom dia, Sr. José Candeias.
0: Querido senhor.
2: Do auditório. Aqui é Luís Bento Viseu.
0: Luís Bento.
2: Caminista.
0: Ganda Luís.
2: Uma viagem até à capital.
0: É isso, és tu e os carroceiros.
2: Bom dia para todos. Sou homem de bons caministas e prestemos atenção e aos peregrinos com a direção ao Fátima. Quero já uma boa viagem, uma boa peregrinação, especialmente aí ao grupo de Abraveses Viseu. Deve estar por aí para a zona de Tondela. Que corra tudo bem. Está tudo. Vá. Desenho.
0: Tudo bom, vá. Exatamente, é a última peregrinação do ano, portanto, 13 de outubro, relacionado até com o milagre de Sol, vá. Ido com cuidado, e que a senhora vos leve. Esta, o que é que diz?
3: Ora, muito bom dia aí para o Zé Condeias, bom dia, e bom dia aí para todo o mundo que me está a ouvir.
0: Pois claro.
3: Muito bom dia aí em especial para a tia Gorete, que anda aí sozinha esta semana. O tiozinho Nuno está aí a estudar com os pés quentes em casa, maravilha, nem queria. E boa viajinha para ela, e boa viajinha aí também para o tio Paiva, boa viajinha e muito bom dia.
0: Agora o Corral das Moinas.
3: Aquele abraço aqui do Joelito. E bom dia para os demais que me estão a ouvir. Bom dia, com paz, amor e alegria. Boa quinta-feira e bom trabalhinho para todo o mundo, ok?
0: Todo mundo, boa!
3: Aquele abraço do Joelito e já sabem, não é verdade? Sejam felizes e vamos aqui a bugar tudo desde aqui de lá à França.
0: Espera aí, que falta qualquer coisa ou não?
3: E um abraço aí para todos os amigos do Zelo, que eu não me esqueci, eu não como queijo. Um abraço, tudo bom? Boa quinta-feira para todos!
0: Ei, é o Ganas José Lito! Ei, é o Ganas José Lito!
4: Pois é, camaradas, pá!
0: Isto é assim mesmo!
4: Vamos lá fazer o mar!

0: homens da luta. Exato, os homens da luta. Um quarto para as sete. E vou falar de uma terra que eu gosto muito. Já passei por lá várias vezes férias e não vão ser as últimas. Estou a falar ali do concelho de Tavira, da freguesia de Santa Luzia. E hoje é o Dia Mundial do Polvo. Vai daí, e porque Santa Luzia é mesmo isso, é reconhecida como a capital do polvo. A localidade, a partir de hoje, celebra não só o dia, mas também a iniciativa Haja Polvo, rota gastronómica, que desafia residentes e visitantes a procurar vários estabelecimentos e provar as diferentes interpretações daquele que é um dos produtos mais emblemáticos da freguesia. Isto é da ideia da Junta de Freguesia, pretende juntar gastronomia, cultura, tradição e turismo em torno da ligação histórica da comunidade à pesca e ao polvo. Santa Luzia tem neste molusco muito mais do que uma especialidade gastronómica. Segundo a organização, a pesca e a gastronomia associadas ao polvo marcaram ao longo de várias gerações a economia, os saberes e a própria identidade da comunidade. Eu que o diga. Ora bem, os restaurantes então vão apresentar várias variantes do polvo. Eu gosto, diria, de todas. Portanto, temos lá... Deixa cá ver. Olha, por acaso conheceste? Conheço aquela, exatamente, e aquela também. Os restaurantes, só que eles são vários, são tantos, cada um vai apresentar a sua maneira e todos serão bons. Portanto, a partir de hoje, e durante estes 4 dias, haja polvo, portanto, nesta rota gastronómica em Santa Luzia, no concelho de Tavira. Mas eu, como sou dado também a estas coisas, e porque... gosto de tudo quanto é relacionado com a natureza e porque é o Dia Mundial do Polvo, ele não foi criado por causa da freguesia de Santa Luzia, por muito que Santa Luzia arranje esse bom motivo, e nós não podemos fugir da realidade. Mas porque é que hoje, dia 8 de outubro, é o Dia do Polvo? Porque tem 8 braços. Portanto, uma brincadeira com o October 8, que começou a ser promovida pelos apaixonados por estes animais. E a paixão não é em vão, porque eu também sou apaixonado, porque quanto mais a gente vê documentários sobre a natureza, mais se espanta e muito aprende com ela. É que estamos perante um animal que tem 3 corações, é um dos animais mais extraordinários do planeta, tem sangue azul, portanto é da realeza, não tem ossos, consegue passar pelos espaços incrivelmente pequenos, desde que a cabeça consiga passar. E depois há aquela qualidade, que eu diria quase cinematográfica, que é o de desaparecer diante dos olhos. É isso. O polvo consegue alterar a cor, o padrão da pele, para se camuflar no ambiente, e até há algumas espécies que conseguem imitar outros animais marinhos para enganar os predadores. Mas o mais surpreendente é a inteligência. É que os polvos conseguem resolver problemas, aprender, memorizar soluções, abrir recipientes para chegar à comida, e até uma particularidade extraordinária é que grande parte dos neurónios está nos braços. Ou seja, aqueles 8 braços não são simplesmente 8 braços. São quase 8 pequenos centros de exploração do mundo. Cada ventosa também é sensível ao toque e a estímulos químicos. Ou seja, ele consegue sentir e explorar tudo aquilo em que toca. E quando é que ele está? Quando está em perigo? Lá vem um jato de tinta, desaparece e muda de aparência. E há polvos que usam ferramentas, são muito antigos, centenas de milhões de anos, portanto conhecido o mais antigo fóssil, tinha 330 milhões de anos. E há uma coisa que é macabra, mas é assim que é a natureza da vida. Em muitas espécies, a reprodução marca o fim da vida, ou seja, as fêmeas guardam os ovos durante semanas e semanas, movimentam a água para os oxigenar, deixando de comer, e morrem pouco depois, quando os ovos começam a eclodir. Há muitas espécies de polvos, por exemplo, este ano já se conheceu uma nova e minúscula espécie das Galápagos, e é caso para dizer, o polvo parece ter sido inventado pela ficção científica, só que neste caso, a natureza chegou primeiro.
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4: Bom dia, sou Candeias, está tudo bem? Sou Candeias, não. Tio.
0: Pior ainda.
4: Tio Candeias.
0: Pior ainda.
4: É o Mágico Oeste, passei só para desejar um resto de uma boa semana. Tio. Bom trabalho para todos. Um grande abraço para todos, aí para o pessoal dos medicamentos também. E uma alertazinha, aqui em Val de Lobos, epá, andavam aqui dois cães aqui perdidos aqui no meio da estrada. Para as pessoas quando se passarem aqui para terem cuidado.
0: Val de Lobos.
4: Que isso é um perigo.
0: Pois é.
4: Obrigado, sou Candeias. Tio Candeias.
0: O pior.
4: Já agora também queria mandar um abraço ao Sr. Joaquim Costa, que é a minha entidade patronal.
0: Ok.
4: Um grande abraço para ele, está bem?
0: Está. Estás à vontade. Ora bem, também um abraço aqui que vem de viva voz. Vamos lá escutar mais outros.
5: Bom dia, José Candeias. Bom dia a todos os ouvintes. Estou a passar neste momento em Coimbra, na Ponte Europa. Um abraço para o nosso, para o meu conterrâneo coimbrense e para todos os ouvintes da Rádio Renascença. Um bom dia e fim de semana aproximar-se, um bom fim de semana. Um abraço.
0: Ó amigo, a Renascença fica mais ao lado, 103.4, aqui em Lisboa, 95.7 é a frequência em que você deve estar. Portanto, ah não, aí em Coimbra é outra. Qual é que somos todos amigos? Abraço, amigo, bom dia, tudo bom? Você, pronto, tem possibilidade de escolha.
6: Muito bom dia, Sr. José Candeias. É o Manuel Miranda de Londres.
0: Olá, Manuel.
6: Passei aqui para desejar um bom dia.
0: How are
6: you? Um abraço aí para o estúdio.
0: Está bem.
6: E também um abraço para todo o auditório. E já agora, um grande abraço àquele senhor que é benfiquista. Eu não sou benfiquista, mas ele é benfiquista. Só você esqueceu-se de perguntar uma coisa. Devia-lhe ter perguntado quantas vezes partiu o nariz, que aí saía logo uma camisola. Um abraço.
0: Foi o amigo que entrou na primeira hora de Coimbra. Obrigado, amigo. O Paulo Conceição, olá, amigo, tudo bom? Diz, já se nota que o inverno chegou aqui a começar a carregar pela Alemanha. Ele está neste momento na Áustria. Vá lá. Pois, vamos lá, amigo, vá, tudo bom, boa viagem. Esta vem também de fora, vamos lá escutar.
7: Olá, bom dia, sou Zé Candeias, bom dia a todos. Queria mandar aqui um bom dia ao meu pai. Ele certamente está a ouvi-lo, como sempre, e desejar-lhe força. E vamos lá, isto é para a frente. Bom dia a todos.
0: Mais? Falta alguma coisa? E o que é que falta?
7: Daqui o Daniel de Lamas de Ouro, CR7 da Pedra. Um abraço.
0: Também, Daniel. Uiça, você só não disse o nome do papá. Diz amanhã. Amanhã manda novamente.
8: Bom dia, senhor. Bom dia, José Candeias, daqui de Mangualde, falou António Norte,
0: Concedina,
8: de Castelo, mais uma descarga, e desejar a todos os motoristas um bom dia e bom trabalho, e bom, José Candeias, um grande abraço.
0: Tudo bom, muito obrigado, amigo. O António Gonçalves, de França, deixa um abraço ao amigo Armando Pedro, que pronto, está aí a recuperar. Vamos lá então, Armando Pedro a recuperar. Obrigado, tudo bom, para ficar tudo atualizado. João Almeida, Aldos Francos, Conselho de Caldas da Rainha. Diz aqui, portanto, já não sei, João Almeida, Aldos Francos, Conselho de Caldas da Rainha, Hélder Gomes, ficamos em quê? No Hélder, provavelmente. Mas Zé Candeias também falar em cães, é esses nomes, existe a estrada do Enforca Cães, que nomes mais estúpidos, pá. Que liga Quiaios à Figueira da Foz. Um abraço aos meus amigos, Ricardo, João

0: E a qualidade, qualidade máxima. Força, amigos, é...
1: Muito bem. E pronto, é assim, com este ânimo, com este ritmo e esta energia da manhã, que terminamos. Mas só aqui um avanço do que vai acontecer depois das 7 com o Zé Carlos Trindade. Bom dia, Zé, força.
2: Olá, bom dia. Hoje é dia de estreia nos cinemas e vamos falar sobre o filme De Gaulle. No primeiro capítulo é a resistência, virá depois a liberdade. O Ricardo Sérgio traz-nos essa proposta depois das 9:30 da manhã. Hoje há a Nobel da Literatura, vai ser anunciado, e o Francisco Sena Santos fala sobre isso em Um Dia no Mundo. Lídia Jorge é uma das favoritas a ganhar o prémio deste ano. Na Zona VIP há um livro e posso dê-lo uma canção sobre o Porto. O livro chama-se Um Dia Vais Ter Tudo. É para ouvir a caminho das 9.
1: E foi precisamente neste dia 8 de outubro que também foi atribuído e ganhou
2: o Saramago.
1: O Saramago, exatamente. Sim. O grande Saramago. Muito bem, Zé, boa emissão. Juntamente com o Eduardo Meio e o resto da equipa. Eu volto amanhã às 5. Tudo bom, grande dia. Até.

0: em Mato Grosso, deixou-nos a 1 minuto das 7 da manhã.
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0: O dia vem com céu limpo, diz a previsão, temperaturas mais generosas no centro e sul, vento na faixa costeira ocidental e também nas terras altas, nuvens nos Açores, chuviscos nos grupos central e oriental, aguaceiros e possibilidade de trovoada na Madeira. Santarém, Lisboa e Setúbal devem chegar aos 29 graus, 28 Évora e Beja, 27 em Faro, 26 Funchal. Braga, Coimbra, Castelo Branco e Leiria, 25 graus, 24 para Porto, Aveiro e Porto Alegre, Viana do Castelo, Castelo, Vila Real e Ponta Delgada 22 graus, Viseu 21, Bragança 20, Guarda 17, 15 nas Penhas Douradas. Atenção ao trânsito, as primeiras informações depois das notícias das 7 da manhã.
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0: Sete horas em Portugal continental e na Madeira, 6 nos Açores. Quinta-feira, dia 8 de outubro. Eduardo, bom dia.
3: Olá, bom dia, José Carlos.
0: Cá vamos nós para mais um programa da manhã, até às 10, nas notícias, a esta hora. O governo prepara a grande reforma da saúde.
3: A direção executiva pode desaparecer e dois gigantes, a Direção-Geral de Saúde e o Instituto Ricardo Jorge, unem-se num único organismo. As novidades estão esta manhã no Jornal Público. O Orçamento de Estado para o próximo ano entra hoje no Parlamento, depois da aprovação esta manhã no Conselho de Ministros. A Espanha reagiu à morte de Mari Carmen com mais vigílias e mais protestos.
0: A esta hora é este o registro de temperaturas em Lisboa.

0: 16 graus, Porto 13, estão 18 em Ponta Delgada, 20 em Faro, 21 Funchal. Edição de Eduardo Amaro.
1: Prepara-se uma mudança de peso no Serviço Nacional de Saúde. O Governo já tem um desenho para a reforma da máquina central deste setor, divulgado esta manhã pelo Jornal Público, e esta reforma pode ditar o fim da direção executiva do SNS, criada há 4 anos. A reforma prevê também juntar duas das principais instituições de saúde pública, a Direção-Geral da Saúde e o Instituto Ricardo Jorge. É uma mudança profunda na saúde, Nuno Amaral.
2: A ministra Ana Paula Martins já tinha avisado que estas alterações não vão agradar a muitos. A gerar mais controvérsia está a junção da Direção-Geral de Saúde e do INSA, o Instituto Nacional de Saúde Pública Dr. Ricardo Jorge, numa única agência de saúde. São duas superestruturas, ambas com 127 anos, só o INSA tem mais de 500 funcionários. Conto ao Público que já há nomes para dirigir o novo organismo. Esta reforma no sistema de saúde pública já foi transmitida ao diretor executivo do SNS, Álvaro Almeida, que não vai terminar o mandato. Não integra, de acordo com o jornal, as escolhas do governo. Esta revolução institucional está a ser liderada pelo Ministério da Reforma do Estado, tutelado por Gonçalo Matias, com a mão dada ao Ministério da Saúde. Claro está. Esta proposta indica ainda que, 4 anos depois de ter sido criada, a direção executiva do Serviço Nacional de Saúde vai ser transformada noutro organismo que deve integrar a administração central do sistema de saúde e uma parte da empresa de serviços partilhados do Ministério, que deve cingir-se à área digital.
1: Uma reforma que deve ser apresentada ainda pela Ministra da Saúde, também pelo Ministro da Reforma. Falta saber quando é que ela vai avançar em concreto. O Governo entrega esta tarde no Parlamento a proposta de Orçamento do Estado para o próximo ano. O documento vai ser aprovado ainda esta manhã em Conselho de Ministros e depois segue para a Assembleia da República, onde está prevista a entrada por volta das 14h15. Às 16h, o Ministro das Finanças apresenta em conferência de imprensa as principais medidas. Momento que vamos seguir aqui na rádio em direto em emissão especial. A morte de Mari Carmen Abascal está a provocar uma onda de emoção e de revolta em Espanha. Nas horas que se seguiram à notícia da morte da mulher de 87 anos, quem prestou o rosto à tragédia dos despejos que ameaçam as famílias no país, centenas de pessoas concentraram-se na Porta do Sol, em Madrid, transformando o luto num protesto contra a crise da habitação. Na madrugada da Porta do Sol, os manifestantes fizeram uma promessa em voz alta a Mari Carmen. A morte dela não será em vão. A reportagem de Ana Romeu. Já vamos ouvir Ana Romeu, correspondente da Antena 1, em Madrid.
3: Morreu Mari Carmen, a idosa de 87 anos, que incendiou a luta contra os despejos e a crise da habitação em Espanha. Hospitalizada desde o dia em que foi literalmente arrancada da casa onde viveu mais de 70 anos e sem nunca ter deixado de pagar a renda, Mari Carmen Abascal foi ficando mais debilitada. Chegou em choque e com um diagnóstico de esgotamento severo. 2 dias depois, a empresa proprietária da casa, e que chegou a pedir 2.650 euros pela nova renda, retrocedeu e permitiu o regresso à casa de Mari Carmen com um contrato de arrendamento de 8 anos. Esteve 15 dias internada e não recuperou. A notícia apanhou de surpresa os acampados no Sol, em Madrid, que fizeram um minuto de silêncio e logo a seguir gritaram: "Não são mortes, são assassinatos." Fizeram depois uma marcha pacífica até ao Parlamento, que na sexta-feira passada chumbou os decretos da habitação que tinham sido apresentados pelo governo de Pedro Sánchez. A imagem trágica do despejo de Mari Carmen não desencadeou só a revolta nas ruas, fez apressar o executivo com novas medidas. Proibir os despejos de pessoas vulneráveis, congelar por 2 anos o preço das rendas e regular o funcionamento dos fundos imobiliários e os apartamentos turísticos. Os decretos chumbados no Parlamento fizeram cair o governo, que voltou a aprová-los esta terça-feira em Conselho de Ministros. O decreto Mari Carmen será validado pela Comissão Permanente com o voto favorável do PNV, do Partido Nacionalista Basco. Vai ser uma realidade, mas chega tarde para Mari Carmen.
4: Assassino! Assassino! Assassino!
1: Entre velas, cartazes e palavras de homenagem, a Praça do Sol em Madrid deixou um recado ao governo. Não haverá mais Mari Carmens. A polícia foi reforçada na capital espanhola pelo receio de uma escalada dos protestos e as reações chegaram também da política espanhola. O presidente do governo, Pedro Sánchez, deixou nas redes sociais uma nota de pesar, enviando todo o carinho, palavras dele, à família e aos amigos de Mari Carmen. O líder do PP, Alberto Feijó, apresentou as condolências à família e aos amigos. Apelou também para que a morte desta mulher não seja usada como arma de combate político. O Vox, da direita radical, reagiu num tom mais duro, acusou o governo de Sánchez de ter matado Mari Carmen Abascal e acusou o Executivo de Madrid de ter usado o sofrimento da mulher de 87 anos para desviar as atenções dos problemas da política de habitação em Espanha. O Tribunal de Contas Europeu dá a luz verde às contas da União Europeia, mas deixa uma série de avisos importantes. No relatório anual, libertado há poucas horas, o Tribunal conclui que as receitas da União estão em ordem, mas identifica também algumas fragilidades e irregularidades na utilização dos dinheiros europeus. Portugal está no relatório também nesta matéria, porque há uma investigação em curso por suspeita de fraude ligada aos fundos do Portugal 2030. Em relação à execução do PRR, o Tribunal de Contas Europeu não detectou nem incumprimentos das metas, nem dos objetivos portugueses. O diagnóstico das finanças europeias foi apresentado por João Leão. Vamos saber mais sobre as ideias principais deste relatório com a correspondente da Antena 1 em Bruxelas, Andréa Neves.
4: O Tribunal de Contas Europeu analisou a fiabilidade das receitas e das despesas do Orçamento da União Europeia no que se refere ao ano passado. João Leão, membro deste tribunal, refere que as contas da União refletem com exatidão a situação financeira europeia e que há uma opinião favorável sobre a cobrança de receitas a nível europeu. O mesmo não se passa com as despesas.
5: Damos uma opinião adversa sobre a execução das despesas do quadro financeiro plurianual. Encontramos uma taxa de erro de 3,8%, despesa que não foi feita com base nas regras da União Europeia e das regras nacionais, e que não deviam ter sido pagas por essa razão, em áreas específicas, sobretudo é mais relevante na parte das despesas da coesão, mas também envolve sobretudo o tipo de despesas relacionadas com custos e projetos que não são elegíveis, mas tem algumas situações relevantes ao nível da contratação pública.
4: E nesta área há uma suspeita de fraude detectada em Portugal.
5: 755 mil euros envolve uma empresa em particular, a investigação está neste momento a cargo da EP.
4: Não se trata de um caso relacionado com o PRR, mas com o Portugal 2030. O Tribunal analisou também as contas do Mecanismo Europeu de Recuperação e Resiliência.
5: Damos uma opinião sobre a despesa de forma diferente. Os desembolsos são feitos com pagamentos com base no cumprimento de marcas e metas por parte dos Estados-membros. Encontramos 16 marcas e metas dentro dos 420 que examinámos na Auditoria 2025 que não cumpriam as condições de pagamento. Nenhum diz respeito a Portugal.
4: O Tribunal de Contas Europeu detectou ainda falhas nos sistemas de informação e de controlo.
1: Contas certas na União Europeia para as receitas, mas nas despesas o Tribunal Europeu encontrou algumas falhas e há também algumas investigações em curso por irregularidades no uso dos fundos europeus. Intensifica-se a guerra dos Houthis contra a Arábia Saudita. Os rebeldes do Iémen, aliados do Irão, reclamaram esta manhã um ataque contra o aeroporto internacional de Riad. Informam ter usado um míssil balístico que atingiu o aeroporto Rei Khalid e deixam um aviso às companhias aéreas internacionais para que evitem o espaço aéreo da Arábia Saudita por ser inseguro. A coligação militar saudita já veio garantir, entretanto, que destruiu a plataforma de lançamento dos Houthis usada para este ataque. A Arábia Saudita anunciou também que o ataque ao aeroporto fez 3 mortos e 36 feridos e o tráfego aéreo neste aeroporto tem sido feito com dificuldades nos últimos dias. O secretário de Estado norte-americano Marco Rubio passa hoje por Portugal para uma visita oficial centrada no reforço da cooperação entre os dois países para as áreas da defesa, da economia e também da tecnologia. Em Lisboa, o chefe da diplomacia dos Estados Unidos vai reunir-se com o primeiro-ministro Luís Montenegro e com o ministro dos Negócios Estrangeiros, Paulo Rangel. Está prevista às 11 da manhã uma conferência de imprensa conjunta de Rangel e Rubio. Espera-se pelo meio-dia para saber quem é distinguido este ano com o Nobel da Literatura. O anúncio é feito em Estocolmo. As atenções estão viradas para duas escritoras que lideram nesta altura as apostas internacionais, a chinesa Kan Shui e a canadiana Ann Carson. Têm surgido também entre os favoritos nomes da língua portuguesa, como Lídia Jorge, o moçambicano Mia Couto e a brasileira Adélia Prado. O ano passado o prémio da Academia Sueca foi entregue, Rita Soares, ao húngaro László Krásna Orkay.
6: Autor de O Tango de Satanás ou de Guerra e Guerra, László Krásna Orkay tem um estilo muito próprio no tempo e no espaço.
7: É um escritor que se inscreve numa tradição modernista e geográfica ali da Europa Central.
6: Um escritor pessimista, descreve o editor Diogo Madre Deus, que explora cenários decadentes e que se aproxima de outros nomes reconhecidos.
7: Tal como Kafka tem um universo muito vincado de absurdo, afinidades com Peter Handke, Thomas Bernhard, por exemplo.
6: A Academia Sueca justificou o prémio pela obra convincente, visionária, que no meio do terror do apocalipse reafirma o poder da arte.
7: São livros que podem custar um pouco entrar, mas que no final recompensam o leitor pela sua novidade.
6: Diogo Madre Deus, editor e tradutor, é o responsável pela publicação de Krásna Orkay em Portugal. Conhece por isso de perto as linhas com que se cose este autor.
7: Frases longas, sobrepõe planos narrativos, às vezes temporais.
6: Um autor muito crítico do regime de extrema-direita que Viktor Orbán liderou na Hungria.
7: A obra do Krásna Orkay, mas também do Kertész, Péter Nádias, gigantes da literatura contemporânea húngara, saíram dos programas oficiais de ensino com a desculpa de que eram muito, muito contemporâneas e, portanto, ainda não se tinha certeza sobre o valor das mesmas.
6: Diogo Madre Deus editou outros escritores distinguidos com o Nobel, como é o caso de John Foss, mas para hoje o desejo é claro.
7: Há sussurros acerca da possibilidade de uma Lídia Jorge ou de um Gonçalo M. Tavares, obviamente junto a esse desejo de todos nós.
1: Agora é esperar pelo anúncio marcado para o meio-dia para saber se este desejo se concretiza. A conquista de um novo Nobel da Literatura para um autor de língua portuguesa seria um feito histórico 28 anos depois da consagração de José Saramago. O vencedor do ano passado já tem 3 livros publicados em Portugal, entre eles Tango de Satanás e Guerra e Guerra.
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0: no setor. O Jornal Público revela esta manhã que a direção executiva do SNS pode desaparecer e prevê também o governo, a união da Direção-Geral de Saúde com o Instituto Ricardo Jorge numa única agência. A morte de Mari Carmen incendiou a noite dos protestos na Porta do Sol em Madrid, com juras ao governo de que a morte da mulher despejada aos 87 anos não será em vão. O Fólio abre esta quinta-feira a Vila de Óbidos à literatura e às ideias.
1: O Fresco da Manhã, traduzido em números, Coimbra 12 graus, 14 no Porto, a esta hora 17 em Ponta Delgada e também em Lisboa, Faro 19, 21 Funchal. Edição de Eduardo Amaro.
0: Estão em marcha as mudanças no Serviço Nacional de Saúde. O Governo já tem um desenho para a reforma da máquina central neste setor, o SNS, divulgado esta manhã pelo Jornal Público, e que pode ditar o fim da direção executiva do SNS, criada há 4 anos. A reforma prevê ainda

0: de juntar duas das principais instituições de saúde pública, a Direção-Geral da Saúde e o Instituto Ricardo Jorge. É uma mudança profunda na saúde, Nuno Amaral.
1: Ajudar mais controvérsias está a junção da Direção-Geral de Saúde e do INSA, o Instituto Nacional de Saúde Pública, Dr. Ricardo Jorge, numa agência de saúde. São duas superestruturas, ambas com 127 anos, só o INSA tem mais de 500 funcionários. Quanto ao público, que já há nomes para dirigir o novo organismo. Esta reforma no sistema da saúde pública já foi transmitida ao diretor executivo do SNS, Álvaro Almeida, que não vai terminar o mandato, não integra, de acordo com o jornal, as escolhas do governo. Esta revolução institucional está a ser liderada pelo Ministério da Reforma do Estado, tutelado por Gonçalo Matias, com a mão dada ao Ministério da Saúde, que lá está. Esta proposta indica ainda que, 4 anos depois de ter sido criada, a Direção Executiva do Serviço Nacional de Saúde vai ser transformada noutro organismo que deve integrar a Administração Central do Sistema de Saúde e uma parte da empresa dos serviços partilhados do Ministério, que deve cingir-se à área digital. A ministra Ana Paula Martins já tinha avisado que estas alterações não vão agradar a muitos.
0: Fernando Leal da Costa, antigo secretário de Estado e também antigo ministro da Saúde nos governos de Passos Coelho, ouvido há pouco pela Antena 1, concorda com as linhas da reforma já conhecidas para a saúde e explica porquê.
2: Faz todo um sentido que finalmente haja um movimento de fusão entre a CSS e a Direção Executiva. Eu sempre defendi a ideia de que a Direção Executiva, criada como organismo paralelo ao lado, até de alguma forma concorrente com as ações da CSS, não faria qualquer sentido. E, portanto, é uma oportunidade que o Governo tem agora de corrigir o rumo e criar uma agência mais responsável de funções que, do meu entender, não devem estar separadas. Já agora, uma nota, é tudo isto também, havendo uma maior concentração da administração, digamos, territorial, pressupõe que progressivamente haja uma maior autonomia das OLS ao nível regional e assim o sistema, penso eu, que funcionará de uma forma muito mais equilibrada.
0: Fernando Leal da Costa, médico, antigo governante na área da saúde, vê com bons olhos as mudanças que estão a ser preparadas no âmbito da reforma do Estado para o Serviço Nacional de Saúde. A Associação Portuguesa de Medicamentos pela Equidade em Saúde alerta hoje para o aumento dos custos de produção da energia e também dos transportes que estão a afetar os medicamentos genéricos e biosimilares. A Associação, que representa a indústria destes medicamentos, exige ao Governo medidas concretas no Orçamento de Estado para responder a estes custos que estão a estrangular o setor. O Presidente da Associação Portuguesa de Medicamentos pela Equidade em Saúde, João Paulo Nascimento, defende a revisão do regime de fixação e atualização de preços dos medicamentos genéricos.
3: Neste Orçamento de Estado, era importante que, mais do que a suspensão da revisão anual de preços, houvesse uma atualização não inferior a 5%, isto já aconteceu há cerca de 2 anos, para esta indústria de medicamentos que estão fora de patente ou que não estão protegidos por patente. Até porque uma atualização de preço à taxa de inflação ou na ordem dos 5% não beneficia só a própria indústria farmacêutica. Nós estamos a falar de um setor que é imediatamente afetado, positivamente neste caso, por uma medida destas, que é o setor da distribuição e as próprias farmácias.
0: O setor do medicamento genérico, da produção de medicamentos genéricos, quer ou exige ao Governo que faça uma revisão dos preços destes medicamentos genéricos e biossimilares por causa dos custos de produção que foram agravados, sobretudo com a crise energética que o país atravessa nesta altura, em sequência da crise internacional, portanto, inflação maior e também o agravamento dos custos de energia estão a afetar a produção destes medicamentos. E hoje, precisamente, o Governo vai entregar, logo à tarde, no Parlamento, a proposta de Orçamento do Estado para o próximo ano. O documento ainda vai ser aprovado esta manhã em Conselho de Ministros e depois segue para a Assembleia da República, onde está previsto que dê entrada por volta das 14h15 da tarde. Depois, às 16h, o Ministro das Finanças vai apresentar em conferência de imprensa as principais medidas do orçamento para o próximo ano, um momento que vamos seguir aqui em direto, em emissão especial Social. Daqui a pouco, no Ponto Central, conversamos com Susana Peralta, professora do Instituto Superior de Economia e Gestão, sobre o que já se conhece deste orçamento e o que é que se pode esperar dele para o próximo ano. A morte de Mari Carmen Abascal está a provocar uma onda de emoção e também de revolta em Espanha. Nas horas que se seguiram à notícia da morte da mulher de 87 anos, que emprestou o rosto à tragédia dos despejos que estão a ameaçar famílias no país, centenas de pessoas dirigiram-se para a Porta do Sol, em Madrid, transformando o luto num protesto contra a crise da habitação. Na madrugada da Porta do Sol, os manifestantes fizeram uma promessa em voz alta a Mari Carmen. A morte dela não será em vão. A reportagem é da correspondente da Antena 1 em Madrid, Ana Romeu.
4: Morreu Mari Carmen, a idosa de 87 anos, que incendiou a luta contra os despejos e a crise da habitação em Espanha. Hospitalizada desde o dia em que foi literalmente arrancada da casa onde viveu mais de 70 anos e sem nunca ter deixado de pagar a renda, Mari Carmen Abascal foi ficando mais debilitada. Chegou em choque e com um diagnóstico de esgotamento severo. Dois dias depois, a empresa proprietária da casa, e que chegou a pedir 2.650 euros pela nova renda, retrocedeu e permitiu o regresso à casa de Mari Carmen com um contrato de arrendamento de 8 anos. Esteve 15 dias internada e não recuperou. A notícia apanhou de surpresa os acampados no Sol, em Madrid, que fizeram um minuto de silêncio e logo a seguir gritaram: "Não são mortes, são assassinatos." Fizeram depois uma marcha pacífica até ao Parlamento, que na sexta-feira passada chumbou os decretos da habitação que tinham sido apresentados pelo governo de Pedro Sánchez. A imagem trágica do despejo de Mari Carmen não desencadeou só a revolta nas ruas, fez apressar o Executivo com novas medidas. Proibir os despejos de pessoas vulneráveis, congelar por 2 anos o preço das rendas e regular o funcionamento dos fundos imobiliários e os apartamentos turísticos. Os decretos chumbados no Parlamento fizeram cair o governo, que voltou a aprová-los esta terça-feira em Conselho de Ministros. O decreto Mari Carmen será validado pela Comissão Permanente com o voto favorável do PNV, do Partido Nacionalista Basco. Vai ser uma realidade, mas chega tarde para Mari Carmen.
0: As velas, os cartazes e as palavras de homenagem invadiram a noite da Porta do Sol, em Madrid, onde soou na praça um recado ao governo: não haverá mais Mari Carmen. O Tribunal de Contas Europeu deu luz verde às contas da União Europeia, deixou, no entanto, uma série de avisos importantes no relatório anual que foi conhecido, divulgado há poucas horas. O Tribunal concluiu que as receitas da União estão em ordem, as despesas nem tanto, mas identifica também algumas irregularidades na utilização dos dinheiros europeus. Portugal está no relatório também nesta matéria, porque há uma investigação em curso, nesta altura, a uma eventual fraude ligada aos fundos com o Portugal 2030. Sobre a execução do PRR, o Tribunal de Contas Europeu não detectou nem incumprimento nas metas, nem nos objetivos em Portugal. O diagnóstico das finanças europeias foi apresentado por João Leão. Vamos conhecer as ideias principais deste relatório com a correspondente da Antena 1 em Bruxelas, Andréa Neves.
5: O Tribunal de Contas Europeu analisou a fiabilidade das receitas e das despesas do Orçamento da União Europeia no que se refere ao ano passado. João Leão, membro deste tribunal, refere que as contas da União refletem com exatidão a situação financeira europeia e que há uma opinião favorável sobre a cobrança de receitas a nível europeu. O mesmo não se passa com as despesas.
6: Damos uma opinião adversa sobre a execução das despesas do quadro financeiro plurianual. Encontramos uma taxa de erro de 3,8%, despesa que não foi feita com base nas regras da União Europeia e das regras nacionais, e que não deviam ter sido pagas por essa razão, em áreas específicas, sobretudo é mais relevante na parte das despesas da coesão, mas também envolve sobretudo o tipo de despesas relacionadas com custos e projetos que não são elegíveis, mas tem algumas situações relevantes ao nível da contratação pública.
5: E nesta área, uma suspeita de fraude detectada em Portugal.
6: 755 mil euros envolve uma empresa em particular, a investigação está neste momento a cargo da ERP.
5: Não se trata de um caso relacionado com o PRR, mas com o Portugal 2030. O Tribunal analisou também as contas do Mecanismo Europeu de Recuperação e Resiliência.
6: Damos uma opinião sobre a despesa de forma diferente. Os desembolsos são feitos com pagamentos com base no cumprimento de marcas e metas por parte dos Estados-membros. Encontramos 16 marcas e metas dentro dos 420 examinámos na auditoria 2025, que não cumpriam as condições de pagamento. Nenhum diz respeito a Portugal.
5: O Tribunal de Contas Europeu detectou ainda falhas nos sistemas de informação e de controlo.
0: E deixou o recado que vai seguir de perto a conclusão do PRR, os projetos que estão ainda a ser executados. O Fórum está de volta a Óbidos. Vai começar a edição 11 de um dos festivais literários internacionais que tem maior destaque em Portugal. Durante 11 dias, a literatura volta a ocupar as ruas e vários espaços da vila, num programa que reúne mais de 400 de autores e de criadores. Entre os convidados vai estar, por exemplo, o Nobel da Literatura, Jon Fosse. Este ano, o festival desafia os escritores e desafia também os leitores a debaterem o tema para além da pele. Cláudia Almeida.
7: Fólio Autores é a programação que costuma ter mais atenção mediática. Perguntamos por isso ao curador deste programa, Pedro Sousa, a interpretação que fez do tema para além da pele.
8: Nós somos a genética que herdamos, mas somos essencialmente as camadas que vamos acrescentando à nossa existência. Depois somos um bocado o que a sorte nos reserva. Eu fui à procura na literatura destes autores que me podiam ajudar a refletir sobre isso.
7: O que também já é comum é o público deste festival de Óbidos cruzar-se com vencedores do Nobel da Literatura. Pedro Sousa.
8: É habitual de sermos visitados por prémios Nobel, mas também aqueles todos, os premiados dos Bookers. Claro, ter grandes nomes atrai grandes nomes, é mais fácil, não é? Mas repare, o prémio Nobel é só um prémio Nobel, é um prémio. Há muita gente que não teve prémio Nobel e que são excelentes escritores.
7: Jon Fosse, Nobel da Literatura em 2023, no sábado vai estar no Fólio, em Óbidos. No último dia do festival, a brasileira Ana Maria Gonçalves, a primeira mulher negra a integrar a Academia Brasileira de Letras, vai conversar sobre a palavra mãe com o português Walter Hugo Mãe. Também no último dia do festival, a homenagem ao editor Zeferino Coelho.
8: É esse pilar da Caminho, que tem olho o nosso prémio Nobel da Literatura, José Saramago. Esse trabalho que ele disse que estou a vida...
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0: Ora, bom dia. São 10 horas no estúdio da Rádio Antena Portuguesa e vamos a ficar em direto com a Antena 1 e as suas informações. Bonjour, il est 10 horas dans le studio da Rádio Antena Portuguesa e les infos.
1: Neste jornal, Eduarda, as reações à reforma da saúde.
2: Há quem tenha dúvidas na aposta em megaestruturas para a saúde e também há quem defenda que é o caminho certo. Neste jornal ouvimos opiniões de figuras ligadas à saúde sobre a grande reforma que se prepara para o setor. O orçamento do Estado entra no Parlamento ao início da tarde. Susana Peralta, especialista em economia, espera pelas respostas que o orçamento vai dar às famílias para enfrentarem a inflação. O Nobel da Literatura é divulgado em Estocolmo ao meio-dia. Neste jornal revisitamos o vencedor do ano passado.
1: Porto e Coimbra, 14 graus a esta hora, 17 em Lisboa, 18 em Ponta Delgada, Faro 20, Funchal 21. Edição de Eduardo Maia.
2: O Governo já desenhou a reforma da máquina central da saúde, do Serviço Nacional de Saúde. Hoje o Jornal Público divulga algumas ideias principais ou linhas principais desta reforma. As mudanças apontam para o fim da direção executiva do SNS, criada há 4 anos, e também para a união de duas das principais instituições de saúde pública, a Direção-Geral da Saúde e o Instituto Ricardo Jorge Nuno Amaral.
3: A gerar mais controvérsia está a junção da Direção-Geral de Saúde e do INSA, o Instituto Nacional de Saúde Pública Dr. Ricardo Jorge, numa agência de saúde. São duas superestruturas, ambas com 127 anos, só o INSA tem mais de 500 funcionários. Conta ao Público que já há nomes para dirigir o novo organismo. Esta reforma no sistema da saúde pública já foi transmitida ao diretor executivo do SNS, Álvaro Almeida, que não vai terminar o mandato, não integra, de acordo com o jornal

0: as escolhas do governo. Esta revolução institucional está a ser liderada pelo Ministério da Reforma do Estado, tutelado por Gonçalo Matias, com a mão dada ao Ministério da Saúde, claro está. Esta proposta indica ainda que, 4 anos depois de ter sido criada, a Direção Executiva do Serviço Nacional de Saúde vai ser transformada noutro organismo que deve integrar a Administração Central do Sistema de Saúde e uma parte da empresa dos serviços partilhados do Ministério, que deve cingir-se à área digital. A ministra Ana Paula Martins já tinha avisado que estas alterações não vão agradar a muitos.
1: Ouvidos esta manhã pela Antena 1, Francisco Jorge, antigo diretor-geral da Saúde, e também Fernando Leal da Costa, antigo governante da Saúde nos governos de Passos Coelho. Os dois concordam com as fusões previstas, a Direção Executiva com a Administração Central do Sistema da Saúde e também a união da Direção-Geral da Saúde com o Instituto Ricardo Jorge. Vamos ouvir Francisco Jorge sobre esta última fusão, junção entre a Direção-Geral da Saúde e o Ricardo Jorge.
2: Em princípio, as medidas agora anunciadas podem ser consideradas positivas. Reparemos que a Direção-Geral da Saúde, quando foi criada, ainda no tempo da monarquia, nasceu juntamente com o chamado Laboratório Central, que é hoje o Instituto Ricardo Jorge. São instituições, diria, mais que gêmeas. Então, era a única instituição central, dependente da administração do governo, que tratava dos assuntos em conjunto. Depois, muito mais tarde, houve uma separação, mas apesar dessa separação, existiam sempre ligações entre a Direção-Geral de Saúde e o Instituto Ricardo Jorge.
1: Fernando Leal da Costa também considera positiva esta união, assim como a junção da Direção Executiva do SNS com a Administração Central do Sistema de Saúde.
3: Faz todo um sentido que finalmente haja um movimento de fusão entre a CSS e a Direção Executiva. Eu sempre defendi a ideia de que a Direção Executiva, criada como organismo paralelo ao lado, até de alguma forma concorrente com as ações da CSS, não faria qualquer sentido. E, portanto, é uma oportunidade que o Governo tem agora de corrigir o rumo e criar uma agência mais responsável de funções que, do meu entender, não devem estar separadas. Já agora, uma nota, é tudo isto também, havendo uma maior concentração da administração, digamos, territorial, pressupõe que progressivamente haja uma maior autonomia das OLS ao nível regional. E assim o sistema, penso eu, que funcionará de uma forma muito mais equilibrada.
1: Fernando Leal da Costa, ele foi governante na área da saúde, no setor da saúde, nos governos de Passos Coelho. Ouvida também esta manhã pela Antena 1, Margarida Tavares, que foi secretária de Estado da Saúde num governo socialista. Margarida Tavares não se refere especificamente às uniões que estão previstas, mas levanta dúvidas sobre a criação de megaestruturas no setor da saúde.
4: Principalmente a minha questão tem a ver com a criação de superestruturas que são instituições difíceis de gerir, como é óbvio, e muitas vezes também outra coisa que me preocupa nestas superestruturas ou nestas junções, elas são muitas vezes motivadas para perseguir poupanças, e às vezes as poupanças são tão ridículas quanto diminuir dirigentes do Estado. Ora, eu acho que isto não é um bom objetivo. Eu não estou a dizer que é o caso. Eu estou apenas a dizer que este não é um bom objetivo. E muitas vezes é feito assim.
1: Margarida Tavares, antiga secretária de Estado da Saúde, preocupada com o efeito na gestão da saúde e na eficiência de megaestruturas para este setor. O Governo vai entregar esta tarde no Parlamento a proposta de Orçamento do Estado para o próximo ano. O documento é aprovado de manhã em Conselho de Ministros e a seguir segue para a Assembleia da República. Depois, às 16h, espera-se a conferência de imprensa do Ministro das Finanças para anunciar as principais linhas deste orçamento, um momento que vamos seguir aqui na rádio em direto, em emissão especial. Susana Peralta, professora do Instituto Superior de Economia e Gestão, ouvida esta manhã no Ponto Central, considera o orçamento previsto para o próximo ano um orçamento insuficiente e explica porquê.
5: Eu acho que estar demasiado agarrada à ideia de ter um superávit, é verdade que é um superávit pequenino, mas nós podíamos ir para um déficit também não muito elevado, como é evidente, porque isso comportaria grandes riscos, mas de facto conseguir chegar às famílias que estão em maiores dificuldades. E isso é a minha maior expectativa para esta tarde, é o que é que o Governo vai que coelho é que vai tirar da cartola para chegar aos setores da sociedade que efetivamente sofrem com a inflação, e não é com o IRS que se alivia a situação dessas pessoas.
1: É a expectativa da investigadora em economia Susana Peralta a perceber que resposta é que o governo tem prevista no orçamento de Estado para fazer face à subida da inflação e ao custo de vida, assim como também à crise da energia, tendo em conta as famílias com mais dificuldades. Antena 1 confirmou há instantes que o Liceu Francês, em Lisboa, está encerrado hoje. A SIC Notícias avançou esta manhã que a decisão do encerramento do liceu foi tomada por questões de segurança. Os alunos do liceu estariam a preparar um bloqueio semelhante ao que está a acontecer nas escolas em França. A decisão de fechar a escola teve a ver com isso. O liceu Charles Lepierre foi tomada em articulação com a Embaixada de França em Portugal. Esta decisão de manter o Liceu Francês em Lisboa encerrado durante o dia de hoje. Espera-se ao meio-dia saber quem é o distinguido este ano com o Nobel, ou a distinguida com o Nobel da Literatura. O anúncio é feito em Estocolmo. As atenções estão viradas para duas escritoras que estão a liderar as apostas internacionais. Uma delas é chinesa, Kan Shui, e a canadiana Anne Carson. Têm surgido também, entre os favoritos nos últimos dias, os nomes de alguns escritores de língua portuguesa: Lídia Jorge, também Mia Couto, moçambicana Mia Couto, e a brasileira Adélia Prado. O ano passado, o prémio da Academia Sueca foi entregue a um escritor húngaro, László Krasznahorkai. Rita Soares.
6: Autor de O Tango de Satanás ou de Guerra e Guerra, László Krasznahorkai tem um estilo muito próprio no tempo e no espaço.
7: É um escritor que se inscreve numa tradição modernista e geográfica ali da Europa Central.
6: Um escritor pessimista, descreve o editor Diogo Madredeus, que explora cenários decadentes e que se aproxima de outros nomes reconhecidos.
7: Tal como Kafka tem um universo muito vincado de absurdo, afinidades com o Peter Handke, Thomas Bernhard, por exemplo.
6: A Academia Sueca justificou o prémio pela obra convincente, visionária, que no meio do terror do apocalipse reafirma o poder da arte.
7: São livros que podem custar um pouco a entrar, mas que no final recompensam o leitor pela sua novidade.
6: Diogo Madredeus, editor e tradutor, é o responsável pela publicação de Krasznahorkai em Portugal. Conhece por isso de perto as linhas com que se cose este autor.
7: Frases longas, sobrepõem planos narrativos, às vezes temporais.
6: Um autor muito crítico do regime de extrema-direita que Viktor Orban liderou na Hungria.
7: A obra do Krasznahorkai, mas também do Kertész, Peter Nadir, dos gigantes da literatura contemporânea húngara, saíram dos programas oficiais de ensino com a desculpa de que eram muito, muito contemporâneas e, portanto, ainda não se tinha certeza sobre o valor das mesmas.
6: Diogo Madredeus editou outros escritores distinguidos com o Nobel, mas para hoje o desejo é claro.
7: Há sussurros acerca da possibilidade de uma Lídia Jorge ou de um Gonçalo M. Tavares, obviamente, junto a esse desejo de todos nós.
1: Um desejo que terá que esperar até ao meio-dia para ver se se concretiza. É a altura em que vai ser conhecido o novo Nobel da Literatura. A história começa assim: há um aluno que adormece na aula e Gil Vicente aparece-lhe no sonho. É a peça Sumário, Alto da Barca do Inferno, uma peça que pretende dar uma vida nova a um clássico nacional, se diga a Jairo.
8: Estás a dormir?
9: Hã?
8: Acorda.
9: Deixa-me dormir.
8: Estão a ler A Barca do Inferno e tu pões-te a dormir?
9: Esta peça dá-me sono.
6: Leonardo fecha os olhos assim que começa a leitura na aula. No sonho, recebe uma visita.
10: Ou seja, no fundo há um aluno que adormece ao longo da peça e nesse sonho ele sonha com o Gil Vicente e conversa com o Gil Vicente e discute. E também são os momentos em que ele ouve a peça de uma outra maneira. Mas depois de vez em quando volta à sala de aula.
8: Palavras podem entrar por um ouvido e sair pelo outro. Ora, quando elas entram, tu tens de as agarrar, mas para isso tens de querer.
6: A encenadora Raquel Castro recorreu a manuais escolares, ensaios, edições antigas e recentes e fala no brincar com a linguagem.
10: A peça brinca muito com essa questão da linguagem, que no fundo este Gil Vicente no sonho faz uma espécie de feitiço e é como se a peça, em alguns momentos, fosse atualizada.
9: Mas como é que eu vou gostar se eu não percebo nada do que eles dizem? É que, entretanto, a língua mudou.
10: Acho que é este Gil Vicente. É um Gil Vicente que adora o seu trabalho, que quer que ele seja compreendido, que também vem aqui defender o seu ponto de vista, conversar sobre porque é que tomou as decisões que tomou, etc.
11: É dar uma oportunidade também ao Gil Vicente.
10: Sim, é dar uma oportunidade ao Alto da Barca do Inferno e ao Gil Vicente.
6: A criação quer chegar aos alunos do 9º ano e do ensino secundário, dar-lhes uma outra imagem de Gil Vicente.
8: E que tal fazermos o seguinte? Eu ponho-os a falar ao século XXI e, em troca, tu falas em português quinhentista.
0: Hã?
1: É uma iniciativa do Teatro Nacional Dona Maria II, esta peça sumário Alto da Barca, a pensar nas escolas. Aliás, ela estreia hoje precisamente com uma plateia de alunos, mas durante o fim de semana abre-se ao público em geral. Também vai andar por vários concelhos do país.
12: 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Nove e treze,
13: justamente, são as duas horas neste estudo desta Rádio Antena Portuguesa. Então, lá vão 13 minutos, então, depois das 10 horas. E não das 9, aqui em França, são 10 horas e não 9 horas. Ora, 10 horas e 13 minutos, então, no estúdio desta Rádio Antena Portuguesa. Estou em companhia de Olivier Destrado aqui, que os vai acompanhar até ao meio-dia com os nossos anúncios e com as nossas bonitas músicas, naturalmente. Tudo para dar a este tema que vamos começar hoje com Pedro Guerreiro.

Então, mais uma vez, bom dia para todos. Vamos então continuar com as nossas bonitas músicas. Agora sim, vamos a continuar com a Ana Rita, com o tema Olha Mulher.

Ora então, mais uma vez, bom dia para todos. Para aqueles que estão nos seus trabalhos, igualmente, bom dia. E muita coragem para eles. E para os que estão a atravessar as nossas terras de Landeriloar, bom dia, boa viagem. E façam tudo, muita atenção. Sem vós, meus amigos camionistas, para eles um grande abraço, muita coragem e boa viagem. Ora, antes continuamos aqui com as nossas bonitas músicas, vamos a ficar aqui agora com o Rui Alves, com o tema Ai, Eu Sei Bem, mas antes... 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Ai, eu sei bem isto com o Rui Alves, grande amigo desta Rádio Antena Portuguesa.

Ora, mais uma vez, bom dia. Vocês acabaram de ouvir Sempre Apaixonada com a Peggy. E vamos a continuar com o Mundo Novo, com o tema Sete Mulheres e Meia.

0: O primeiro chega hoje, exatamente, de golo resistência, mostra essa ascensão de golo contra tudo e contra todos, inclusive é contra...
1: Ora, mais uma vez, bom dia para todos. Tenho aqui um pequeno problema. Problema porque já vai ser resolvido aqui naturalmente daqui por alguns segundos. Ora, um problema no que bomba não faz mal. Vamos a continuar com o Mundo Novo. Sexto, naturalmente, com o tema Mundo Novo. Vamos a continuar com o Mundo Novo. Com o tema Foi ao Pôr do Sol.

Não sei esconder, foi este tema que vocês acabaram de ouvir, de Tina T. E vamos a continuar com Maurício Moraes com o tema Lisa. 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Vamos então ficar com Maurício Moraes, Lisa.

0: escalões em sede do Orçamento de Estado. E isso não é a maneira, não se chega assim às pessoas que mais sofrem com a inflação.
1: Essa pode ser a pedra no sapato deste orçamento? Como é que o Governo pretende responder às dificuldades dos portugueses no próximo ano? Desse ponto de vista, Susana Peralta espera uma proposta de orçamento aquém do que é preciso.
0: Eu acho que é sobretudo insuficiente, não é? Porque eu acho que é

0: portanto, que o governo tenha em mente este problema das taxas de juro, ou seja, e que de facto não entrem em loucuras de déficit, etc. Por outro lado, Portugal é neste momento um país com uma posição relativamente boa, ou seja, a nossa taxa de juros com elevada probabilidade não vai aumentar ao ritmo que aumentam as outras. E, portanto, eu acho que estar demasiado agarrada à ideia de ter um superávit, é verdade que é um superávit pequenino, mas nós podíamos ir para um déficit também, não muito elevado, como é evidente, porque isso comportaria grandes riscos, mas, de facto, conseguir chegar às famílias que têm maiores dificuldades. E isso é a minha maior expectativa para esta tarde. Que coelho é que vai tirar da cartola para chegar aos setores da sociedade que efetivamente sofrem com a inflação e não é com o IRS que se alivia a situação dessas pessoas.
1: O mágico, o Ministro das Finanças, vai falar às 16h, é a hora que está prevista a conferência de imprensa de Miranda Sarmento, que a Antena 1 vai acompanhar em direto a emissão especial. A morte de Mari Carmen, o rosto da revolta em Espanha contra o negócio das rendas, está a marcar o dia no país com consternação, mas também com muita revolta. Esta manhã, a antiga presidente da Câmara de Barcelona, Ada Colau, considerou que o caso Mari Carmen representa um momento de viragem na luta pelo direito à habitação no país.
2: Eu creio que claramente Mari Carmen.
3: Eu creio que Mari Carmen marcou um antes e um depois neste país e, portanto, devemos-lhe muito e devemos estar à altura do exemplo que nos deu, com 87 anos, com a angústia que viveu, quando o seu único desejo era morrer na casa onde viveu toda a vida. Toda a gente tem o direito de morrer em paz, por isso devemos seguir esta luta.
1: Ada Colau, antiga autarca de Barcelona, em declarações feitas esta manhã à Televisão Nacional Espanhola, também em declarações, mas na rádio, a Ministra da Inclusão rejeitou esta manhã qualquer aproveitamento por parte do Governo em relação ao caso Mari Carmen. Elma Saiz defendeu que é preciso dar resposta às necessidades urgentes da população.
4: As 21 medidas concretas que
5: as 21 medidas concretas do Governo são medidas que dão resposta ao principal problema das pessoas, que é o acesso à habitação. Queremos evitar a especulação. Haverá algo mais ético neste momento do que pôr em cima da mesa medidas concretas e que dão resposta a este clamor social?
4: Há algo mais ético que pôr em cima da mesa medidas que dão resposta ao clamor social?
1: Elma Saiz, Ministra da Inclusão, a responder à pergunta se é ético por parte do Governo de Espanha, depois de ter as propostas para a habitação reprovadas no Congresso Espanhol, levá-las agora à Comissão Permanente, já com as cortes desfeitas, e a resposta da governante é que sim, é ético responder às necessidades urgentes da população espanhola. O nome de Mari Carmen Abascal espalhou-se num mar de cartazes pela Porta do Sol, assim que se soube a morte dela, a Praça da Indignação no centro de Madrid e também da luta pelo acesso à habitação digna. No centro da praça, mais simbólica e mais movimentada da capital espanhola, a reportagem a esta hora da correspondente da Antena 1, Ana Romeu.
6: Há faixas com o nome de Mari Carmen e a frase "não são mortes, são assassinatos". O rentismo e a especulação matam. Amanheceu assim o acampamento do Sol, onde cresce uma indignação cada vez maior pela morte de Mari Carmen. Ontem, no hospital, duas semanas depois de ter sido desalojada da casa onde viveu 71 anos. Aqui no acampamento do Sol, ninguém desmobiliza. Dizem-nos que agora e em nome de Mari Carmen não vão baixar os braços. Há protestos nas ruas até ao dia da greve geral, que está marcada para 11 de novembro. Todos os partidos reagiram à morte de Mari Carmen e inevitavelmente será, e já é na realidade, o tema da campanha eleitoral que vai opor direita e esquerda como nunca. O PP proibiu um minuto de silêncio em homenagem a Mari Carmen hoje na Assembleia da Comunidade de Madrid. O Vox também se negou e culpabiliza Pedro Sánchez pela morte de Mari Carmen.
1: Um raio de sol por Mari Carmen, a mulher de 87 anos que morreu ontem, o rosto da indignação espanhola na luta pelo direito à habitação acessível no país. Os estudantes do ensino secundário e do superior voltam hoje às ruas em França, num novo dia de protestos contra as condições das escolas e das universidades, marcado para o início da tarde, apesar das tentativas do governo para acalmar e resolver as dificuldades no ensino. Os Os manifestantes avisam que continuam sem respostas concretas para os problemas que estão a sentir, a degradação dos edifícios, as turmas demasiado cheias e a falta de professores. Ontem, ao fim do dia, o primeiro-ministro francês reconheceu as razões da insatisfação dos estudantes, mas adiou para o final do mês o anúncio das primeiras medidas.
7: O orçamento para o próximo ano, 2027, vai ser reforçado em milhares de euros e com novos temas. Este aumento deve permitir reforçar o investimento em edifícios escolares e vai dar prioridade ao secundário. O orçamento para a educação vai ser discutido na Assembleia Nacional a 12 de novembro. É cerca de um mês para incorporar e traduzir os contributos dos estudantes.
1: Estas declarações do chefe de governo francês, arrastando para o final de outubro as primeiras medidas, foram recebidas com desilusão pelos estudantes e estão previstos novos bloqueios nos estabelecimentos de ensino ao longo do dia de hoje, assim como manifestações em várias cidades. Ao mesmo tempo, vários sindicatos da educação em França convocaram também greve para esta quinta-feira em apoio ao movimento dos estudantes. O Liceu Francês Charles Lepierre, em Lisboa, está hoje encerrado por razões de segurança, depois de terem surgido informações de que alguns alunos do ensino secundário estavam a preparar-se para um bloqueio semelhante aos protestos que têm marcado centenas de escolas em França. A direção do estabelecimento decidiu adiar o início das aulas em articulação com a Embaixada de França em Portugal para garantir a segurança da comunidade escolar, uma medida que pode ser reavaliada a qualquer momento. O jornal Público traz-nos esta manhã notícias da reforma profunda que o governo prepara para organizar a saúde, com fusões entre vários organismos e a criação de uma nova agência de saúde pública. Entre as principais mudanças previstas está a integração da direção executiva do SNS com a administração central do sistema de saúde numa estrutura única e também a junção da Direção-Geral de Saúde com o Instituto Ricardo Jorge, dando origem à Agência Nacional de Saúde Pública. E o Fólio está de volta a Óbidos. Vai começar mais uma edição, a edição 11 de um dos festivais literários internacionais com mais destaque no país. Durante os próximos dias, a literatura volta a ocupar as ruas e também vários espaços da vila, num programa que reúne mais de 400 de autores e criadores. Este ano, o Festival Fólio desafia os escritores e também os leitores a refletirem sobre o tema Para Além da Pele. Cláudia Almada.
8: Fólio Autores é a programação que costuma ter mais atenção mediática. Perguntamos por isso ao curador deste programa, Pedro Sousa, a interpretação que fez do tema Para Além da Pele.
9: Nós somos a genética que herdamos, mas somos essencialmente as camadas que vamos acrescentando à nossa existência. Depois somos um bocado o que a sorte nos reserva. Eu fui à procura na literatura destes autores que me podiam ajudar a refletir sobre isso.
8: O que também já é comum é o público deste Festival de Óbidos cruzar-se com vencedores do Nobel da Literatura, Pedro Sousa.
9: É habitual de sermos visitados por prémios Nobel, mas também aqueles todos, os premiados dos Booker. Claro, ter grandes nomes atrai grandes nomes, é mais fácil, não é? Mas repare, o prémio Nobel é só um prémio Nobel, é um prémio. Há muita gente que não teve prémio Nobel e que são excelentes escritores.
8: Jon Fosse, Nobel da Literatura em 2023, no sábado vai estar no Fólio, em Óbidos. No último dia do festival, a brasileira Ana Maria Gonçalves, a primeira mulher negra a integrar a Academia Brasileira de Letras, vai conversar sobre a palavra mãe com o português Walter Hugo Mãe. Também no último dia do festival, a homenagem ao editor Zeferino Coelho.
9: É esse pilar da Caminho que tem olho o nosso prémio Nobel da Literatura, José Saramago. Esse trabalho que ele disputou a vida toda, que é um trabalho de resistência e de curadoria, muitas vezes invisível, mas decisivo para a nossa sociedade.
8: A partir de hoje e nos próximos 10 dias, o Festival Fólio em Óbidos.
1: A vila a transformar-se a partir de hoje numa grande celebração da literatura e das ideias, mas à roda dos livros e da literatura há também atividades para todas as idades e muitas conversas que vão cruzar ideias, por exemplo, sobre a pobreza, as migrações, a condição da mulher ou a luta de classes.
10: Foi a informação com Eduardo Maio, notícias em simultâneo com a RTP Antena 1 Madeira, Açores e RTP Mundo. 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
11: Ora então, mais uma vez, bom dia para todos. Já lá vão exatamente 12 minutos para além das 11 horas no estúdio, já está a ter na portuguesa. Olivia, sempre deste lado aqui, que vos acompanha até mais ou menos ao meio-dia. Aqui com a nossa bonita música, que com os nossos pequeninos anúncios, naturalmente. Ora, agora a seguir, vamos a continuar com Mário Miguel, com o seu tema Mel dos Teus Lábios. Mas antes disso, estou a desejar sobretudo um grande abraço aos meus amigos camionistas e muita coragem para eles e boa viagem para aqueles que atravessam nossas terras lá de lá de Riloar, igualmente, boa viagem e faço sobretudo muita atenção. Para aqueles que estão nos seus trabalhos, muita coragem para eles e um bom dia. Vamos então continuar com Mário Miguel.

Ai, ai, ai, ui, ui, ui, foi este tema que vocês acabaram de ouvir, das Tahiti. E vamos agora continuar a seguir com o Diapasão, com o tema Chamo-te Querida.

proprio se da 42 anni a tascia con il suo tema voto rifare, sì, vamos a ficar quando o telefone toca com Armindo, mas quando o telefone toca então, este restaurante fast food português que se detenha com o nome, o Continho do Portugal, especialidades portuguesas naturalmente neste fast food português. 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E vamos então continuar com as nossas músicas. Armindo, quando o telefone toca.

Ora, mais uma vez, bom dia para todos. 11 horas e 44 minutos nos estúdios desta antena portuguesa. Vocês acabaram de ouvir Teus Olhos Ciganos com Eliana. E vamos a continuar com a Santa Maria com o seu tema Voar em Ti.

Agora, a seguir, vamos a continuar com Milênio, com o tema Eu sozinho sou, naturalmente estou aqui deste lado, estou Olivier. São exatamente 11 horas e 49 minutos. São 11 horas e 49 minutos no estúdio desta Antena Portuguesa. Mais uma vez para todos, estão à escuta da Antena Portuguesa. Bom dia. E obrigado por estarem à nossa escuta, naturalmente. Isso agora a seguir, vamos então continuar com o Milênio, continuar e terminamos aqui para hoje. Eu cá estarei de volta amanhã de manhã, mais uma vez, para vos acompanhar. Então, para todos, estou a escutar esta Antena Portuguesa, bom dia. Para aqueles que são nos seus trabalhos, muita coragem para eles e um bom dia. Pois que atravessam as nossas terras de onde riloar, bom dia, boa viagem e façam tudo muita atenção. Para os meus amigos caministas, mais uma vez um grande abraço para eles, muita coragem e boa viagem. Vamos então terminar com o Milênio Eu Sozinho Sou. Até amanhã então.

0: A Ordem dos Psicólogos faz as contas e refere que as perdas de produtividade ultrapassam os 13 mil milhões de euros anuais. A Lufthansa e Air France KLM esperam ter uma decisão sobre a compra da TAP já na próxima semana. Foi essa a expectativa assumida esta manhã pelos líderes dos dois grupos de aviação. O Partido Popular Espanhol e o Vox rejeitaram cumprir um minuto de silêncio pela morte de Mari Carmen na Assembleia da Comunidade de Madrid.
1: As notícias com edição de Frederico Moreno.
0: Mais de 13 mil milhões de euros é o custo de produtividade para as empresas portuguesas todos os anos devido ao stress e aos problemas psicológicos dos trabalhadores. O número consta de um relatório da Ordem dos Psicólogos que indica que as faltas ao trabalho associadas à saúde mental estão a ter uma fatura cada vez mais pesada, Sandra Henriques, na economia portuguesa.
2: Aumentou 4 vezes a perda de produtividade em 4 anos entre 2020 e 2024. Os dados do relatório da Ordem dos Psicólogos mostram que o custo da perda de produtividade associada ao stress e aos problemas de saúde psicológica corresponde a cerca de 2% do volume de negócios das empresas portuguesas, sendo que estes números não contam sequer com empresas financeiras nem com a administração pública. A bastonária da Ordem dos Psicólogos, Sofia Ramalho, afirma que os problemas de saúde psicológica geram 2 fenómenos.
3: Um que é o próprio absentismo laboral, enfim, as faltas ao trabalho, nomeadamente também as próprias baixas médicas, ou o presentismo laboral, que é quando as pessoas estão efetivamente no trabalho, mas não conseguem ser produtivas, porque de alguma forma passam uma parte do tempo a pensar e a gerir fatores internos e emocionais que impedem depois que as pessoas sejam produtivas e consigam relacionar-se e desenvolver os processos de trabalho de forma adequada.
2: A bastonária da Ordem dos Psicólogos defende que os patrões devem reconhecer que é importante investir de forma preventiva na saúde mental dos trabalhadores com objetivos concretos.
3: Para a avaliação de riscos psicossociais, para a identificação dos fatores de stress quase a nível individual, ao nível das equipas e também ao nível das próprias lideranças e depois desenvolver planos de intervenção adequados, sistemáticos, que não se compadecem, por exemplo, com ações avulsas, como as ações de team building ou a entrega de um cheque, vamos dizer, cheque psicólogo para a procura de apoio psicológico.
2: Outra sugestão é a aposta no modelo de trabalho híbrido, que combina teletrabalho com trabalho presencial.
0: Mais do que quadruplicaram nos últimos anos os custos das empresas portuguesas com problemas psicológicos dos trabalhadores. O antigo diretor-geral da Saúde,

0: Francisco Jorge concorda com a reforma que o Governo pretende implementar nesta área da saúde. O Jornal Público adianta hoje que a ministra Ana Paula Martins pretende fundir a DGS com o Instituto Nacional de Saúde Dr. Ricardo Jorge, assim como acabar com o atual modelo da direção executiva do SNS e transformá-la num novo organismo que poderá agregar à administração central do sistema de saúde. São alterações que Francisco Jorge considera positivas.
1: No que respeita à direção executiva, a Administração Central e a outras instituições, há, todos sabemos, de certa forma, uma duplicação de missões que interessa evitar. Portanto, há aqui, em princípio, e ressalvo novamente, se tem que conhecer o teor dos diplomas, há aspectos positivos.
0: Francisco Jorge, ouvido esta manhã pela Antena 1, com avaliação positiva à reforma da saúde que o Governo está a ultimar e que deverá ser anunciada em breve, diz o Jornal Público. O Governo já aprovou hoje em Conselho de Ministros a proposta de Orçamento do Estado para 2027. O Conselho de Ministros está reunido por esta hora na residência oficial de Luís Montenegro, em São Bento. O documento já foi formalmente aprovado. Hoje o Governo vai entregar no Parlamento a proposta de Orçamento do Estado para 2027. O Chega acusa o PS de ser uma muleta do PSD ao anunciar previamente que vai viabilizar o orçamento. No programa Entre Políticos, há pouco aqui na Antena 1, a deputada Rita Matias criticou os socialistas por definirem o sentido de voto antes de conhecerem o documento.
2: Neste momento, o Partido Socialista deixou de ser o líder da oposição para ser a muleta do governo e, portanto, nós lamentamos a posição. Vamos só hoje conhecer o documento e parece-nos raro, não sei aliás se na vida democrática do nosso país terá existido algum momento em que antes de se conhecer aquilo que são as propostas do Governo para o Orçamento de Estado já há um compromisso de aprovação pelo menos na primeira fase na generalidade. Portanto, acho que é um momento raro. Nós faremos o nosso trabalho e levaremos estas propostas, o IVA zero no cabaz alimentar, a descida nos combustíveis do IVA.
0: Acusações do Chega dirigidas ao Partido Socialista. Também no Entre Políticos, o deputado do PS, Paulo Lopes da Silva, considera que os socialistas fizeram o que tinha de ser feito para evitar um cenário de instabilidade no país.
3: Eu julgo que o Partido Socialista fez aquilo que o país pedia que o Partido Socialista fizesse, que é entregar às pessoas e não ao governo a estabilidade política necessária para poder continuar a evoluir a situação do país e, acima de tudo, para dar condições para que se possam resolver os problemas das pessoas. E, portanto, o Partido Socialista tem neste momento essa responsabilidade e entende também que hoje aquilo que a população portuguesa não deseja é um cenário de instabilidade governativa e de voltarmos a um cenário de eleições que ao longo dos últimos anos, como sabemos, se têm repetido demasiadas vezes e que impedem que os programas políticos também sejam implementados na sua plenitude.
0: Argumentos do PS para optar pela abstenção em relação ao orçamento, uma posição elogiada pelo PSD. O deputado Cristóvão Norte dirige críticas ao Chega, acusando o partido de André Ventura de querer empurrar o país para a instabilidade política.
4: O apelo do Chega é à insubordinação do Partido Socialista. Ou seja, o Chega entende que é incompreensível da parte do Partido Socialista a vinculação prévia do Partido Socialista em relação ao orçamento, porque essa vinculação salvaguarda a estabilidade política. E, portanto, do ponto de vista do Chega, o orçamento devia ser uma moção de censura. Uma moção de censura em que a oposição impunha ao governo um programa político que está para lá da intenção do governo e que não resulta minimamente das opções que os portugueses fizeram nas eleições. E, portanto, eu devo dizer que creio que houve sentido de responsabilidade do Partido Socialista.
0: PSD com ataques ao Chega e a dizer que o PS teve sentido de responsabilidade. Quanto ao PCP, não pretende viabilizar a proposta de orçamento. O antideputado António Filipe classifica o documento como uma continuidade das políticas de um governo que não está a fazer um bom trabalho.
5: É obviamente que esta proposta de orçamento do Estado não estará desligada daquilo que é a política geral deste governo, tem vindo a ser anunciada, não é? E, portanto, era um pouco absurdo estar agora a dar benefícios da dúvida ou fazer tabus e dizer: vamos lá ver como é que o PCP vai votar o orçamento, quer dizer, isto é um bocado a enganar as pessoas. E, portanto, aqui não há nenhum segredo. Este orçamento vai certamente corresponder àquilo que é a linha geral da política deste governo. Portanto, não vai aumentar os salários e as pensões como seria necessário face ao aumento do custo de vida que toda a gente, particularmente aqueles que têm salários e pensões mais baixas, sentem no seu dia a dia as dificuldades da sua vida.
0: Posição dos partidos no programa Entre Políticos, com moderação do jornalista João Alexandre. A proposta de Orçamento do Estado para 2027 é também o tema que vai estar em debate já a seguir este noticiário aqui na Antena 1, no programa Antena Aberta, com a moderação de António Jorge. A Antena 1 vai abrir emissão especial mais logo depois das 16h para a transmissão da conferência de imprensa de Miranda Sarmento para a apresentação da proposta de Orçamento do Estado para o próximo ano. O Presidente da República insiste, a Europa não pode depender de terceiros para garantir o que considera essencial. Na abertura da 7ª Conferência de Lisboa, onde discursou esta manhã, António José Seguro voltou a defender um reforço da autonomia europeia. Diz que a autonomia não deve significar isolamento, mas sim capacidade de escolha. Seguro exemplificou com a questão da defesa, num dia marcado pela vinda a Portugal do secretário de Estado norte-americano Marco Rubio, e que poderá ter em cima da mesa um eventual reforço do investimento militar por parte de Portugal. O Presidente da República pede à Europa coerência.
6: Nossos amigos e aliados norte-americanos dizem que a Europa tem que cuidar mais da sua defesa, que gastar mais da sua defesa, que se defender. Eu concordo. Mas isso significa que a Europa tem que se pôr de acordo e tem que ter uma dimensão coerente para o desenvolvimento dessa mesma perspectiva de defesa. O que significa que tem que ter a sua própria tecnologia, tem que desenvolver mercados que permitam aproveitar essa tecnologia, que seja uma tecnologia de duplo uso, de uso para fins de defesa e de segurança, e simultaneamente para uso civil, para uso da nossa economia, e essa autonomia é fundamental para que a nossa capacidade de defesa não dependa de outros. Porque de nada basta a Europa gastar mais dinheiro na sua defesa se for comprar tecnologia fora da própria Europa.
0: O aviso deixado pelo chefe de Estado português na abertura da 7ª Conferência de Lisboa, organizada pelo Clube de Lisboa, com o objetivo de debater, aliás, a incerteza mundial e a reconfiguração da ordem global. A caminho de Portugal, o secretário de Estado Marco Rubio nega que a visita a Lisboa sirva para mandar recados a Pedro Sánchez sobre a falta de apoio de Espanha na guerra do Irão. No aeroporto internacional de Atenas, antes de partir em direção à capital portuguesa, o norte-americano Marco Rubio, em declarações aos jornalistas, falou sobre essa questão de não passar em Espanha. Rubio negou a hipótese desta viagem ter objetivos de mandar recados ao governo de Madrid.
7: O propósito da nossa visita não é começar problemas com outro país. Esse não é o objetivo. Portugal é um grande aliado e muito cooperante com os Estados Unidos. É um país com o qual já temos uma relação sólida e cada vez melhor. Visitamos esses países de maneira a estreitar laços. Esse é o objetivo da viagem. Todos os países são diferentes, mas percebemos que Espanha tem tido muitos problemas internos.
0: Marco Rubio, há instantes, na partida de Atenas, de avião em direção a Lisboa. É esperado daqui a pouco na capital portuguesa, onde terá um encontro com o primeiro-ministro Luís Montenegro e também com Paulo Rangel. Está prevista para 13h uma conferência de imprensa dos chefes da diplomacia dos Estados Unidos e também de Portugal. Os partidos de direita e extrema-direita em Espanha recusaram cumprir um minuto de silêncio esta manhã em memória de Mari Carmen, na Assembleia da Comunidade de Madrid, a idosa de 87 anos, que foi despejada de casa e que se tornou num símbolo da crise de habitação que morreu ontem. O Partido Popular e o Vox rejeitaram essa homenagem proposta pelos partidos de esquerda. O tema vai certamente marcar a campanha eleitoral para as eleições antecipadas de 29 de novembro e a correspondente da Antena 1 na capital espanhola, Ana Romeu, esteve esta manhã na Praça da Porta do Sol, onde os manifestantes recordam Mari Carmen e insistem na luta pelo acesso à habitação.
8: Há faixas com o nome de Mari Carmen e a frase "não são mortes, são assassinatos". O rentismo e a especulação matam. Amanheceu assim o acampamento do Sol, onde cresce uma indignação cada vez maior pela morte de Mari Carmen. Ontem, no hospital, duas semanas depois de ter sido desalojada da casa onde viveu 71 anos. Aqui no acampamento do Sol, ninguém desmobiliza. Dizem-nos que agora e em nome de Mari Carmen não vão baixar os braços. Há protestos nas ruas até ao dia da greve geral, que está marcada para 11 de novembro. Todos os partidos reagiram à morte de Mari Carmen e inevitavelmente será, e já é na realidade, o tema da campanha eleitoral, que vai opor direita e esquerda como nunca. O PP proibiu um minuto de silêncio em homenagem a Mari Carmen. hoje na Assembleia da Comunidade de Madrid. O Vox também se negou e culpabiliza Pedro Sánchez pela morte de Mari Carmen.
0: Tema escaldante em Espanha, um país onde, tal como em Portugal, a população enfrenta sérias dificuldades para aceder a casas a preços acessíveis. A Lufthansa e o grupo Air France KPLM esperam receber já na próxima semana o veredito.
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0: palavras do Presidente da República esta manhã, a poucas horas da entrega da proposta de orçamento no Parlamento. Marco Rubio já aterrou em Lisboa. O secretário de Estado norte-americano foi recebido por Paulo Rangel e reúne-se a esta hora em São Bento com o Primeiro-Ministro. Um prémio que garante a imortalidade a qualquer escritor, o Nobel da Literatura, vai ser anunciado daqui a breves minutos.
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0: Está prestes a ser divulgado o nome do vencedor ou da vencedora do Prémio Nobel da Literatura. Clima de expectativa em Estocolmo, na Suécia, até porque há uma escritora portuguesa no top 10 de favoritos para as casas de apostas. Lídia Jorge está na lista de possibilidades e há quase uma década que o Nobel da Literatura tem intercalado um homem e uma mulher. No ano passado, o laureado foi o escritor húngaro László Krasznahorkai. Entre os candidatos ao Nobel estão vários autores de língua oficial portuguesa, como os moçambicanos Mia Couto e Paulina Xiziane, assim como a brasileira Adélia Prado. No número 1 das casas de apostas está a chinesa Kan Shui. Para além do reconhecimento global, quem vencer vai também receber um prémio monetário no valor de mais de 1 milhão de euros. Mais à frente neste jornal vamos conhecer o autor ou a autora distinguido este ano com o mais prestigiado galardão na área da literatura. A poucas horas da proposta de orçamento do Estado para o próximo ano dar entrada no Parlamento, o Presidente da República diz esperar um debate útil e com o objetivo de melhorar a vida dos portugueses, sublinha António José Seguro.
2: O debate parlamentar não envolve o Presidente da República. Compete ao Governo apresentar o orçamento e vai apresentá-lo. E compete aos partidos políticos pronunciarem sobre o orçamento. E eu desejo que seja um bom debate, um debate profícuo, sempre com um propósito, melhorar a vida das pessoas, sobretudo numa altura muito difícil em que muitos portugueses passam por dificuldades.
0: E mais não disse, declarações de António José Seguro aos jornalistas à saída da 7ª Conferência de Lisboa, organizada pelo Clube de Lisboa. O Governo já aprovou a proposta de Orçamento do Estado para 2027. O documento foi formalmente aprovado esta manhã na reunião do Conselho de Ministros em São Bento, na residência oficial do Primeiro-Ministro. Depois das 14h, o Ministro das Finanças vai entregar a proposta de Orçamento na Assembleia da República. Depois, às 16h, Miranda Sarmento apresenta em conferência de imprensa as linhas gerais do Orçamento do Estado. O Chega acusa o PS de ser uma muleta do PSD ao anunciar que vai viabilizar o orçamento. Há pouco, no programa Entre Políticos aqui na Antena 1, a deputada Rita Matias criticou os socialistas por definirem o sentido de voto antes de conhecerem o documento.
3: Neste momento, o Partido Socialista deixou de ser o líder da oposição para ser a muleta do governo e, portanto, nós lamentamos a posição. Vamos só hoje conhecer o documento e parece-nos raro, não sei, aliás, se na vida democrática do nosso país terá existido algum momento em que antes de se conhecer aquilo que são as propostas do Governo para o Orçamento de Estado, já há um compromisso de aprovação, pelo menos na primeira fase, na Generalidade.

0: idade. Portanto, acho que é um momento raro. Nós faremos o nosso trabalho e levaremos estas propostas, o IVA zero no cabaz alimentar, a descida nos combustíveis do IVA.
1: Acusações do Chega, também no Entre Políticos, o deputado do PS, Paulo Lopes da Silva, considera que os socialistas fizeram aquilo que era necessário para evitar um cenário de instabilidade no país.
2: Eu julgo que o Partido Socialista fez aquilo que o país pedia que o Partido Socialista fizesse, que é entregar às pessoas, e não ao governo, a estabilidade política necessária para poder continuar a evoluir a situação do país e, acima de tudo, para dar condições para que se possam resolver os problemas das pessoas. E, portanto, o Partido Socialista tem neste momento essa responsabilidade e entende também que hoje aquilo que a população portuguesa não deseja é um cenário de instabilidade governativa e de voltarmos a um cenário de eleições que ao longo dos últimos anos, como sabemos, têm repetido demasiadas vezes e que impedem que os programas políticos também sejam implementados na sua plenitude.
1: Posição dos partidos no programa Entre Políticos esta manhã aqui na Antena 1 com a moderação do jornalista João Alexandre. O orçamento do Estado para o próximo ano tem viabilização já garantida graças à abstenção por parte do PS. O coordenador do Bloco de Esquerda anunciou hoje que o partido vai votar contra a proposta de Orçamento do Estado para 2027. Esta manhã, em Coimbra, José Manuel Pureza diz que recusa assinar o cheque da má governação do Primeiro-Ministro, palavras do coordenador do Bloco. Marco Rubio já aterrou em Lisboa. O secretário de Estado norte-americano reúne-se por esta hora com o Primeiro-Ministro Luís Montenegro e pela 1 da tarde, Rubio vai falar aos jornalistas juntamente com Paulo Rangel, ministro dos Negócios Estrangeiros. Esta manhã, antes de partir de Atenas para Lisboa, o chefe da diplomacia dos Estados Unidos foi questionado sobre o facto de não passar por território espanhol. Marco Rubio rejeita que este périplo por países europeus tenha como objetivo mandar recados para o governo de Madrid.
3: O propósito da nossa visita não é começar problemas com outro país. Portugal é um grande aliado e muito cooperante com os Estados Unidos. É um país com o qual já temos uma relação sólida e cada vez melhor. Visitamos esses países de maneira a estreitar laços. É esse o objetivo da viagem. Todos os países são diferentes, mas percebemos que Espanha tem tido muitos problemas internos.
1: Marco Rubio na capital grega esta manhã. Agora o secretário de Estado norte-americano já está em Lisboa para uma reunião com Luís Montenegro. O presidente da República insiste na ideia de que a Europa não pode depender de terceiros em questões essenciais, desde logo em matéria de defesa, aviso deixado nesta manhã em Lisboa, onde discursou na Conferência de Lisboa e no dia em que Rubio visita Portugal. António José Seguro diz concordar que a Europa tem de gastar mais em defesa, Teresa Borges, mas sugere uma concertação entre os 27 Estados-membros no que toca ao investimento militar.
4: A mensagem não é nova.
5: A Europa não pode depender dos outros para garantir aquilo que considera essencial. Uma Europa que regula, mas não consegue inovar, fica para trás.
4: É preciso reforçar a autonomia, desde logo em matéria de defesa.
5: Os nossos amigos e aliados norte-americanos dizem que a Europa tem que cuidar mais da sua defesa, que gastar mais da sua defesa, que se defender. Eu concordo. Mas isso significa que a Europa tem que se pôr de acordo e tem que ter uma dimensão coerente para o desenvolvimento dessa mesma perspectiva de defesa. O que significa que tem que ter a sua própria tecnologia, tem que desenvolver mercados que permitam aproveitar essa tecnologia, que seja uma tecnologia de duplo uso.
4: Tecnologia própria, defende António José Seguro, considerando que, no que toca a armamento, deve haver uma concertação dentro da União Europeia. Exemplifica.
5: Quando, por exemplo, se fala que é necessário adquirir na Europa aviões para as nossas forças armadas, bem, a Europa talvez valha a pena também pôr-se de acordo se se justifica ter 2 ou 3 modelos diferentes de aviões. O mesmo acontece em relação a carros de combate. O mesmo acontece em relação a submarinos.
4: A sugestão é deixada no dia em que o secretário de Estado norte-americano Marco Rubio visita Portugal, onde tem encontros previstos com o primeiro-ministro e o ministro dos Negócios Estrangeiros, e onde são vários os temas que podem estar em cima da mesa, desde logo a defesa, numa altura em que Portugal debate a necessidade de reforçar o investimento militar. Seguro antecipa, a Europa não enfrenta um momento fácil.
5: Olhando para as taxas de inflação em alguns países, a dívida pública noutros e as disputas eleitorais que poderão trazer alterações, estamos certamente perante um dos testes mais relevantes da construção europeia.
4: O chefe de Estado pede uma Europa capaz de passar da gestão de crises para a preparação e capaz de transformar prioridades em resultados.
1: Presidente da República, com avisos esta manhã em Lisboa, numa conferência com o objetivo de debater a incerteza mundial e a reconfiguração da ordem no planeta. Já há decisão relativamente ao Prémio Nobel de Literatura. Não foi Lídia Jorge, a portuguesa que estava no top 7 das apostas, mas sim a poeta e escritora do Canadá, Anne Carson. Ela é laureada com o Prémio Nobel de Literatura deste ano. O Comitê do Nobel na Suécia acaba de fazer esse anúncio do vencedor.
6: The Nobel Prize in Literature 2026 is awarded to the Canadian author Anne Carson for her bold and inventive oeuvre that in playful dialogue with the classical tradition has created new forms for contemporary literature.
1: Anne Carson ganhou então o Prémio Nobel da Literatura por uma obra ousada e inventiva que, em diálogo lúdico com a tradição clássica, criou novas formas para a literatura contemporânea. Anúncio feito há instantes pelo Comitê Sueco. Vamos conhecer com a jornalista Cláudia Aguiar Rodrigues mais informações, Cláudia, sobre a laureada deste ano com o Grande Prémio da Literatura.
7: Anne Carson é poeta, ensaísta, tradutora e é professora canadiana. Nasceu em 1950. É também reconhecida como uma das vozes mais singulares e inovadoras da literatura contemporânea. Tem uma escrita que se destaca por quebrar fronteiras entre géneros literários, mistura poesia, ensaio académico, crítica literária e mitologia clássica numa linguagem considerada pela crítica lírica e original. É doutorada em estudos clássicos. Carson é especialista em literatura grega antiga, com um trabalho académico e criativo, onde traz mitos do passado para o presente. Anne Carson costuma mergulhar nesses temas universais do desejo, no amor, na ausência, no corpo, na linguagem e também no luto. E são disso exemplos os livros Eros, O Doce e o Amargo, de 1986. Aqui foi o primeiro grande ensaio lírico que foi nomeado um dos 100 melhores livros de não-ficção de sempre pela editora americana Modern Library. Explora o conceito do desejo a partir de fragmentos da poeta grega Safo. Outro livro, e também é aqui um dos mais conhecidos, é a Autobiografia do Vermelho, de 1998. Anne Carson aqui recria um mito grego do monstro Gerião, transforma um monstro num adolescente dos tempos modernos que vive uma história de amor difícil e complexa. Com este Nobel, Anne Carson repete o feito de outra canadiana, Alice Munro, que ganhou o Nobel da Literatura em 2013.
1: Anne Carson, poeta e ensaísta do Canadá, é o Prémio Nobel da Literatura deste ano. Temos aqui connosco em estúdio o jornalista Paulo Alves Guerra. Olá, Paulo.
8: Viva, bom dia.
1: Viva. O que é que podemos dizer sobre esta nova laureada com o Prémio Nobel da Literatura? Sabemos, antes de mais, que tem obra editada aqui em Portugal.
8: Bem representada com os títulos Autobiografia do Vermelho, publicada em 2017, salvo erro com a tradução do João Concha e do Ricardo Marques, e também A Beleza do Marido, uma obra de 2019, traduzido por Tatiana Faia. Aliás, daqui a bocadinho poderemos ouvir a tradução de Tatiana Faia secundando as palavras de Anne Carson, porque na Antena 2, antes do meio-dia, o Luís Caetano adivinhou que ia ser
1: nova. Ia ser Anne Carson. Casas de Apostas, era uma das favoritas.
8: Bom, Autobiografia do Vermelho, o que é que podemos dizer? Um romance em verso, ancorado essencialmente no episódio da mitologia grega relativo ao décimo trabalho de Hércules, no qual este semideus tem de matar um monstro ao lado vermelho, que vive numa ilha vermelha, pastoreando gado vermelho. Professor de Estudos Clássicos, como disse a Cláudia Aguiar Rodrigues há pouco, professor de Literatura Clássica e Comparada, um dos poemas, que não é este que vamos ouvir daqui a pouco, diz-nos que cheiro nunca me hei de esquecer, lá fora, através da vinha, um lugar de pedra, talvez uma arrecadação ou uma câmara frigorífica em desuso. Outubro, algum frio, feno no chão, tínhamos ido à quinta do avô dele para dar uma ajuda a pisar as uvas para o vinho. Isso é que por aqui, Anne Carson, não podes imaginar como é se nunca o fizeste. A propósito, Anne Carson é uma poeta que Lídia Jorge admira profundamente.
1: Curioso, é curioso essa referência. Anne Carson, 70...
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0: Borges, que estava inicialmente marcada para 1:15, ganhamos tempo para escutar Carlos Vicens, em direto da capital do Minho. Jornalista Ariana Azevedo acompanhou a conferência de imprensa do técnico dos arsenalistas. Muito boa tarde, o que fica do que se passou nessa conversa com os jornalistas?
1: Muito boa tarde. E começamos com a resposta a uma mensagem de António Salvador. O presidente do Sporting Clube Braga disse que o clube exige mais do que foi apresentado até aqui. Ele classificou a atitude competitiva como inegociável. Hoje, Carlos Vicens respondeu. A exigência começa nele próprio.
2: Quando o equipo, aun quando o equipo gana, aun quando o equipo hace muitas coisas bem, aquí el primero que está siempre pendiente de pulir detalles, de seguir mejorando, de darle una vuelta a lo que hacemos, de evolucionar, de trabajar mejor, de mejorar los procesos, soy yo. Por tanto, lo que tenéis que saber es que a mí la presión me llega de dentro. Eu não necessito pressão externa.
1: O treinador pediu também atenção aos detalhes diante do Sporting. O Braga venceu os 5 jogos oficiais disputados em casa, sem sofrer qualquer golo. Recebe agora uma equipa que marca há 60 jornadas consecutivas. Como manter essa segurança sem abdicar de atacar? A Vicens aponta a importância de todos os momentos do jogo.
2: Estamos trabalhando para pulir detalhes todos estes dias. Hemos tenido tempo para hacerlo. E todos estes detalhes têm que ver com todos os momentos do partido. Tanto en ataque como en defensa, las transiciones, la bola parada, todo mañana va a ser importante. Cuando jugamos partidos ahí de este nivel, cualquier pequeño detalle puede hacer la diferencia. Entonces vamos a intentar estar bien en las dos direcciones, ¿no? En ese ataque hacia baliza contraria y también en nuestra presión, en nuestro hacer un partido incómodo para el rival. Sabemos que también ahí vamos a tener que estar bien y cuando toque, por circunstancias del partido, tener que estar perto de nuestra baliza, también hacerlo bien para que el resultado nos acompañe, ¿no?
1: Ainda un reencontro con Rodrigo Salazar. Vicens elogia a adaptación de Uruguay al Sporting, destaca a importancia que ya tiene en la equipa de Rui Borges. Cuanto más por menores, chuta para el adversario.
2: Ha participado casi en todos los partidos, ha habido alguno ahí que ha participado después. Yo creo que está demostrando que se ha adaptado bien, está siendo un jugador muy importante para ellos. Entonces, bueno, es una pregunta más para la gente de Sporting, para Rui, pero la sensación que tengo desde fuera y desde observarlos y analizarlos es que es un jugador muy importante para ellos.
1: Com o Lager Bilkvairam e Milosevic, que foi dispensado a meio da paragem internacional, João Carvalho, Travassos, Romário Cunha e Tiknas, de regresso aos trabalhos dos arsenalistas, Niakate é a única baixa confirmada no Sporting Clube Braga, segundo o técnico Carlos Vicens.
0: Obrigado, Ariana Azevedo, em direto da capital do Minho, antevisão de Carlos Vicens a esse Braga Sporting, que está marcado para as 8:15 da noite de amanhã na Petreira, com arbitragem de João Gonçalves e relato de Fernando Eurico, nas antenas 1, África e Mundo. Continua atrasada essa conferência de imprensa de Rui Borges em Alcochete, onde se encontra o jornalista João Alves Domingos. Voltaremos à margem sul do Tejo assim que começar essa conferência de imprensa. Nesta jornada 8 da Liga, o Futebol Clube do Porto joga sábado na Madeira diante do Marítimo e nem mesmo a vitória no Clássico com o Benfica deixa André Villas-Boas descansado. Para renovar o título de campeão, não bastará manter a bitola da última época. Há que dar passo em frente, apelou o presidente no habitual discurso da gala dos Dragões de Ouro na última noite.
3: Ser o campeão em título aumenta a responsabilidade, não diminui o trabalho. A união que celebramos hoje tem que continuar nas bancadas, nos balneários e em cada departamento, porque o próximo título não se conquista com a recordação do anterior.
0: Sem surpresa, Dragões de Ouro, dominados pelos rostos que fizeram voltar o título de campeão de futebol à Invicta e a liderar o grupo treinador do ano para o emocionado Francesco Farioli.
4: No dia em que nos tornámos campeões, honestamente não desfrutei muito bem em certo momento. Estava muito focado em tentar ganhar a última bola e conseguir os pontos para sermos campeões. E depois de 10 minutos de eu estar a festejar no relvado, a minha filha veio ter comigo, estava a chorar, abraçou-me e disse-me: somos campeões, papá. E esse foi o momento em que me caiu a ficha.
0: Treinador de coração cheio ao lado dos outros premiados da noite, com Froholt a ser eleito futebolista do ano e Diogo Costa já com o troféu de atleta do ano na mão, a deixar o repto a toda a equipa.
5: Queremos continuar invictos, não é? Queremos continuar a dar uma mensagem forte aos nossos rivais. Normalmente estas paragens das seleções costumam agitar um bocadinho as águas, mas temos que sincronizar-nos todos o mais rápido possível, porque jogando em seleção e jogando em clube é sempre diferente.
0: Depois de dois dias de folga, o Futebol Clube do Porto voltou hoje aos treinos no Olival, ainda com os internacionais a regressar a conta-gotas. Em treino condicionado, vários jogadores, com destaque para Gabri Veiga, Martim Fernandes e Fofaná. Com recepção ao Vitória Sport Clube, marcada para domingo, o Benfica é dos três grandes, o que mais sofre com a prolongada pausa competitiva para compromissos de seleções, regressando lesionados ao Seixal, o dinamarquês Ba, o polaco Kaminski e, sobretudo, o ucraniano Sudakov, já que o médio ucraniano inspira maiores cuidados. Brasileirão, noite feliz para os treinadores portugueses e com reforço de candidatura à Libertadores do Cruzeiro, que acaba de entrar provisoriamente no G4 depois de bater o São Paulo por 2-0. Mas o cabuloso tem de estar pronto para o que aí vem, avisa Artur Jorge.
6: Nós sabemos que temos 10 jogos pela frente, 10 jogos extremamente difíceis, porque estes 10 últimos jogos vão começar a aparecer alguns resultados estranhos, e digo estranhos no sentido de o último ganhar ao primeiro e as coisas se misturarem todas, e é importante que nós possamos ter essa consciência também que temos de estar 100% alerta.
0: Já o Vasco da Gama venceu o derby carioca frente ao Botafogo por 2-1. Pedro Emanuel gosta desta nova roupagem ganhadora do gigante da colina.
7: As nossas vitórias são assim, que se tornam sempre mais saborosas, mas ao mesmo tempo com grande mérito deste grupo, porque estamos com um grupo extenso em todas as provas e sabemos que o nível do Vasco tem que ser isto. Temos que ganhar mais vezes e habituar-nos a ganhar.
0: Com 3 vitórias consecutivas no Brasileirão, o Vasco da Gama é 14º na Série A brasileira. A seleção A feminina já está na Irlanda do Norte, onde amanhã começa a tentar abrir as portas das finais dos play-off para o Mundial. Para já, as norte-irlandesas a duas mãos, a primeira das quais em Larne, onde ao final da tarde Francisco Neto promove antevisão e ministra o treino de ensaio geral. A única contrariedade para o selecionador, já se sabia, passou pela lesão de Pauleta, jogadora do Benfica. No futsal, de hoje até domingo, todos os caminhos vão dar a Oliveira de Azemais, onde a seleção nacional feminina disputa a ronda de elite de apuramento para o europeu. Primeiro adversário já hoje, a partir das 6 da tarde, os Países Baixos, com análise aqui na Antena 1 do selecionador luso Luís Conceição.
8: Um jogo muito físico, muito individual, é um pouco característico destas seleções que estão agora também a crescer lentamente. Vão tentar levar o jogo para a dimensão que elas se sentem mais confortáveis, é não o permitirmos ir lá no jogo e mandarmos no jogo.
0: E esperando o mesmo perfil de oponente amanhã diante da Chequia, atenção sobretudo ao último jogo, domingo, frente a uma Finlândia que tem deixado a Europa em sentido.
8: Uma seleção que já cria imensas dificuldades, tem crescido, com uma base de atletas que já fizeram a sua formação desportiva no futsal, com mais qualidade, com mais conhecimento do jogo, uma seleção já preparada. Pode ser um prémio também para elas, por a aposta que têm feito no futsal feminino, poderem estar depois na fase final do europeu. Mas é uma boa seleção, sim. Neste momento eu arriscaria mesmo a dizer que está entre as 4 e 5 melhores seleções da Europa.
0: Luís Conceição, entrevistado pelo jornalista José Carlos Lopes, no dia desse Portugal Países Baixos, recordo, a partir das 6 da tarde, em Oliveira de Azemais, jogo que será acompanhado pelo repórter Bruno Malvena Marques, aqui na Rádio Pública. No basquetebol, o arranque da época europeia só não viu vencer o Futebol Clube do Porto, que na Liga dos Campeões perdeu na Alemanha diante do Bonn por 78-74. Na Taça da Europa, os rivais de Lisboa fizeram o seu trabalho, Sporting 79, Rilski Sportist da Bulgária 75 e Bakenbers da Dinamarca 81, Benfica 91. Depois do basquete, o regresso da Liga dos Campeões de handball. O Futebol Clube do Porto joga hoje em Berlim frente ao Fuxa, finalista vencido da prova na época passada. O ponta espanhol António Martínez sabe bem da dimensão da escalada que os dragões terão pela frente.
9: Sabemos que vamos defrontar uma das melhores equipas do mundo, mas nós vamos com toda a motivação de, porque queremos mostrar o que estamos a fazer no campeonato contra as melhores equipas, e acho que a Champions é para isso.
0: Fuxa, Berlim, Futebol Clube do Porto, às 5h45 da tarde. Agora o hóquei em patins, com caminho desbravado para as meias-finais do Mundial. A seleção feminina defronta hoje o México às 3 da tarde, depois de ontem esmagar o Brasil por 16-1. No Mundial Masculino Júnior, Portugal defronta a Suíça nos quartos de final a partir das 9h30 da noite. Nuno Borges está na segunda ronda do Masters 1000 de Xangai. O tenista português bateu o argentino Facundo à costa em 2 sets, com parciais de 7-6 e 6-2, e na tentativa de chegar aos 16avos de final na China, terá agora pela frente o checo Yiri Leecha, atual número 22 do mundo. No judo, decorrem os mundiais de Baku, e na categoria feminina de menos 70 quilos, esta manhã, Thaís Espina caiu logo ao primeiro combate, no tempo extra, diante da russa Madina Taimadzova. Amanhã entra em cena a grande esperança de medalhas para Portugal. Patrícia Sampaio, campeã da Europa em 2025, e medalha de bronze nos Jogos Olímpicos de Paris 2024, vai a jogo em menos 78 quilos, categoria na qual não menospreza a concorrência.
10: A categoria está efetivamente muito forte. há ali umas, e eu faço parte desse rol, que sistematicamente estão nos pódios e nas disputas de medalhas, mas nós olhamos para as oito, mas 10 ou 15 depois das 8 continuam a ser muito fortes e qualquer uma delas com chance para ser uma medalhada no Mundial ou até medalhada nos Jogos Olímpicos.
0: Patrícia Sampaio, que entra amanhã em ação nos Mundiais de Baku. Retomamos os caminhos de Alcochete, reabrindo a página do futebol e esse jogo que marca a jornada 8 da Primeira Liga do Futebol Português. Amanhã às 8:15 da noite, a recepção do Braga ao Sporting Clube de Portugal. Passamos por Alcochete, ainda sem sinal, certamente, João Alves Domingos, de Rui Borges. Recordamos que a conferência e de imprensa estava marcada para 12:15, já vai em quase meia hora de atraso. De qualquer das formas, importa conferir o ponto de situação das opções do técnico, que tem vários elementos ainda a regressar das seleções, tem também boletim clínico para abordar para essa partida na capital do Minho. Boa tarde.
11: Muito boa tarde. Essas dúvidas que vão a ser esclarecidas quando o Rui Borges entrar então na sala de imprensa da Academia de Alcochete, Academia Cristiano Ronaldo. Tivemos a informação de que à hora, ao meio-dia e um quarto, quando devia ter arrancado esta conferência de imprensa de projeção do encontro frente ao Sporting Clube de Braga para a oitava jornada do campeonato, ainda decorria o treino da equipa principal do Sporting, numa altura em que tenho a informação de que Rui Borges está prestes a entrar na sala de imprensa. Falando um pouco sobre esse boletim clínico, as principais dores de cabeça são de Ibrahima Ba, que já treinou ontem ao serviço do Sporting, mas ainda em dúvida para saber se está disponível para essa partida frente ao Sporting Clube de Braga. Depois da base também está castigado e Gonçalo Inácio esteve 3 semanas sem competir, já que foi convocado para a seleção portuguesa de futebol e não teve qualquer minuto sob as ordens de Jorge Jesus. Soares, o ponta-de-lança colombiano, jogou esta madrugada ao serviço da seleção e, portanto, ainda não terá trabalhado com o conjunto leonino antes deste jogo frente ao Sporting. José Pedro Pinto, numa altura em que Rui Borges entra na sala de imprensa e vai começar a projetar esta partida frente ao Sporting Clube de Braga, sugeria pelo menos ouvirmos essa primeira resposta do treinador leonino.
12: Olá, boa tarde. A semana foi normal, tranquila. Treinámos, claro que tentamos sempre estar ligados àquilo que será o próximo jogo, mas difícil porque vamos para Braga sem nunca sequer treinarmos com todo o grupo. Torna-se essa dificuldade. Agora, claro que estamos a falar de grandes jogadores e claro que eles estão completamente focados naquilo que têm que fazer e preparados para aquilo que será a exigência do jogo. Em relação ao Braga, é uma grande equipa. É uma equipa que, em termos defensivos, é das equipas mais agressivas em termos de pressão alta. É muito, muito intensa, muito competitiva. Equipa que muito competitiva em termos de linha defensiva. Ganha, é das melhores equipas, se não a melhor em termos de duelos ganhos. Em termos defensivos, uma equipa em termos daquilo que é transição ofensiva também, no momento do ganho da bola, é a equipa que mais finaliza esse momento, que tem mais ações de finalização, por isso dei também da sua qualidade em termos ofensivos dos jogadores para esse momento de transição. Em termos ofensivos, é uma equipa que tem um padrão de jogo muito específico, uma equipa que gosta de muito associativa, muita posse, é das equipas com mais posse de bola no nosso campeonato, é a equipa que menos os clubes conseguem pressionar, porque como é muito associativa, mete muita gente no centro do jogo e torna-se difícil, às vezes, muito difícil arranjar os gatilhos, os momentos de pressão que as equipas querem. Temos de ser uma equipa muito paciente e muito bem organizada nesse momento também, por isso é uma equipa forte no momento ofensivo. Os homens da frente são muito bons finalizadores, o Horta, Paulo Vítor, são jogadores diferenciados em termos técnicos também, que a qualquer momento podem fazer a diferença. Agora, sabemos que é um jogo difícil, com toda a certeza. Há uma equipa que tem 5 jogos em casa, penso eu, tem 5 vitórias, 0 gols sofridos. Dita bem também da sua realidade em sua casa, e dita também daquilo que será a dificuldade do jogo. Agora, perante isso, nós também queremos ser Sporting, e dentro daquilo que eles nos podem proporcionar, também sermos fiéis à nossa identidade e conseguirmos trazer lá os 3 pontos.
11: Rui Borges aqui a lançar já o jogo frente ao Sporting Clube de Braga, a falar sobre as ausências dos jogadores que estiveram ao serviço das seleções. Foram 14 no total, apenas completar o boletim clínico. O Vaianides está com problemas físicos e muito provavelmente também não vai poder dar o contributo ao serviço do Sporting nesta 8ª jornada do campeonato.
0: Obrigado, João Alves Domingos, em direto de Alcochete. Ficamos no fecho deste jornal com o essencial de Rui Borges na divisão. Esse Braga Sporting, recorde marcado para as 8:15 da noite de amanhã.
13: Jornal de Desporto com edição de José Pedro Pinto. 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
13: Situação do trânsito agora, Sandra.
15: Praticamente resolvido o autocarro que se incendiou de passageiros, o autocarro de passageiros na zona de Aveiras, na A1, no sentido de Lisboa-Porto, embora o trânsito ainda esteja condicionado, mas a circulação já não se faz com muitas demoras. Vamos ao Porto, a VCI, sentido a Rábida Freixo, há um acidente entre a saída do Campo Alegre e a Boa Vista, que está a ocupar a via mais à esquerda e o trânsito está demorado, portanto, máxima prudência. No sentido Freixo Rábida, também com um autocarro, não é um autocarro, é um caminhão que está avariado antes da saída para as Antas e que está a provocar também bastante demora no mercado abastecedor. Por Lisboa, segunda circular, Benfica Aeroporto, para-se entre a Escola Alemã e as Calvanas, a A5 de Cascais para Lisboa, na descida de Monsanto para as Amoreiras, e o IC19 de Lisboa para Sintra, também com um acidente junto ao viaduto de Tercena, e o trânsito está condicionado e a formar alguma fila.
13: Uma ótima viagem, boa tarde.
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13: É com uma das principais referências internacionais no estudo da evolução e utilização das cartas náuticas. Bom, vamos estar hoje à conversa no Mesa para Dois com Joaquim Alves Gaspar, que solucionou o enigma histórico que durou um século. A construção da projeção cartográfica de Mercator. Para o investigador, a proposta aprovada pelas Nações Unidas para se corrigir o mapa mundo de Mercator não é uma questão política, um autêntico disparate.
20: É um disparate, é um disparate. Este problema já foi posto, se não me engano, nos anos 30, nos anos 40, mas já nessa altura a projeção de Mercator não era normalmente usada para representar o mundo. A projeção de Mercator é usada para navegação, ok? Para navegação, não como mapa geográfico.
21: Então o argumento dos africanos...
20: Este argumento é exatamente o mesmo. Eles vêm com o argumento da projeção de Mercator. A projeção de Mercator não é usada pura e simplesmente em mapas geográficos. Já não é há muitas décadas. Portanto, é falso aquilo que eles dizem.
21: Mas o facto é que a alteração foi aprovada em Assembleia Geral.
20: É um sinal político, digamos assim, um sinal politicamente correto. Mas é um disparate.
13: Palavras de Joaquim Alves Gaspar, investigador no Centro Interuniversitário de História das Ciências e da Tecnologia na Faculdade de Ciências da Universidade de Lisboa. O convidado de Ana Jordão no Mesa para Dois, para ouvir aqui na RTP Antena 1 depois das 8 da noite. 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Shane Michael Booth.
1: assinando como Summer.

que a música conta. 12 to 12, de Nova York, Shawn Michael Buzz, Summer. Música com boa energia. Rumamos até São Paulo, ao encontro de uma canção composta em apenas 5 minutos, após acordar a autora de um sonho, uma, digamos, uma viagem, um sopro inspirado por uma entidade indígena. Ela mesma, Rita Lee, baila comigo, 1980.

0: ou ainda expressão peculiar. A palavra base parte do adjetivo grego idios, que significa próprio, particular, pessoal. O termo grego foi absorvido pelo latim tardio como idioma, mantendo o sentido de particularidade de estilo de uma língua. Com o tempo, a expressão deixou de significar apenas as características específicas de um determinado linguajar e passou a designar a própria língua falada por uma nação ou uma comunidade.
1: Está descoberta a palavra para este dia, quinta-feira, outubro 8, edição de Mafalda Lopes da Costa.
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1: Vem as notícias. Boa tarde, uma hora no continente e na Madeira, meio-dia nos Açores. Os títulos desta edição.
3: O Prémio Nobel da Literatura foi atribuído à escritora Anne Carson. A autora canadiana foi distinguida pela obra ousada e inventiva na construção de pontes entre a literatura contemporânea e a tradição clássica. O Bloco de Esquerda anunciou voto contra o Orçamento do Estado para 2027. Já o Presidente da República espera que o debate sobre o orçamento seja produtivo para melhorar a vida das pessoas. Não houve feridos no incêndio registado num autocarro em plena Autoestrada do Norte. O veículo ficou totalmente destruído. A circulação está condicionada junto à saída para Aveiras, no sentido sul-norte.
1: Notícias com Frederico Moreno.
3: Anne Carson foi o nome escolhido pela Academia Sueca. A escritora de 76 anos do Canadá foi galardoada com o Prémio Nobel da Literatura. Anúncio feito ao início da tarde. Vamos já ouvir esse anúncio feito pela Academia Sueca.
4: O Prémio Nobel de Literatura 2026 é atribuído à autora canadiana Anne Carson pela sua obra ousada e inventiva, que em diálogo lúdico com a tradição clássica criou novas formas para a literatura contemporânea.
3: Secretária Permanente da Academia Sueca, Ingrid Carlberg, a apresentar os argumentos para a atribuição do Nobel da Literatura à escritora canadiana Anne Carson. A laureada com a mais alta distinção na área das letras foi informada por telefone, mostrou-se apanhada de surpresa pela notícia. Era uma das favoritas para as casas de apostas, devido a uma carreira na qual fez a ligação, Cláudia Aguiar Rodrigues, entre a tradição clássica e a literatura contemporânea.
5: Poeta, ensaísta, tradutora e professora canadiana. Nasceu em 1950. Anne Carson é conhecida como uma das vozes mais singulares e inovadoras da literatura contemporânea. Na escrita destaca-se por quebrar as fronteiras entre géneros literários. Mistura poesia, ensaio académico, crítica literária e mitologia clássica numa linguagem considerada pela crítica lírica e original. É doutorada em estudos clássicos e especialista em literatura grega antiga. O trabalho académico de Anne Carson traz mitos do passado para o tempo presente. Costuma mergulhar nos temas universais do desejo, do amor, da ausência, do corpo, da linguagem e do luto. E são disso exemplos os livros Eros, O Doce e o Amargo, de 1986, foi o primeiro grande ensaio lírico, nomeado um dos 100 melhores livros de não-ficção de sempre pela editora americana Modern Library, e explora o conceito do desejo a partir de fragmentos da poeta grega Safo. Outro livro, e um dos mais conceituados, é A Autobiografia do Vermelho, de 1998, que recria o mito grego do monstro Gerião, transforma o monstro num adolescente dos tempos modernos que vive uma história de amor difícil e complexa. Segundo a porta-voz da Academia Sueca, que anunciou oficialmente a decisão, Anne Carson ficou chocada com a atribuição do Nobel, mas muito feliz.
3: Anne Carson repete o feito da também canadiana Alice Munro, que venceu o Prémio Nobel da Literatura em 2013. Para o crítico literário Pedro Mexia, Anne Carson é uma classicista que não escreve para as massas, mas que se debruça sobre temas que tocam a todas as pessoas. Ouvido pela Antena 1, Pedro Mexia disse que esse nome da canadiana já era expectável como possível vencedora do mais alto galardão no campo da literatura, já que Anne Carson é responsável por uma escrita e estilos originais que poucos alcançam.
6: Não é uma escritora de massas, naturalmente, é uma classicista, e é uma classicista que, partindo muitas vezes das questões da cultura,

0: literatura clássica, faz textos e faz livros que são híbridos, porque são, geralmente são considerados livros ou de ensaio ou de poesia, mas na verdade, se pegarmos num livro de ensaio, os livros de ensaio estão escritos em verso e os poemas são poemas ensaísticos, e depois no meio disso aparecem páginas autobiográficas. Há qualquer coisa que é extremamente comunicativo, porque se podia pensar, bem, alguém que escreve com esta bagagem e com esta sofisticação não chega às pessoas, mas na verdade a lição dos clássicos é que os clássicos falam daquilo que importa, não é?
1: Leitura de Pedro Mexia, crítico literário, a esta atribuição do Nobel da Literatura à autora do Canadá, Anne Carson. Acaba por se cumprir a tradição recente de atribuição do Nobel da Literatura de forma intercalada a um homem e uma mulher. No ano passado, o laureado foi o escritor húngaro László Krasznahorkai. Água Lisa, a Autobiografia do Vermelho, Erros Amargo e Doce, um Ensaio, são alguns dos livros de Anne Carson publicados em Portugal. Dados das secretas portuguesas foram expostos na internet. Tudo se deveu a um ciberataque que teve como alvo uma empresa informática que trabalhou na Terça e Simões para o Sistema de Informações da República Portuguesa.
2: Uma fonte do Sistema de Informações da República Portuguesa adiantou à Lusa que os portais não contêm informação classificada. O conjunto de dados terá sido obtido através de um ataque ao servidor utilizado para testes da empresa prestadora de serviços ao Estado durante o ano passado. O contrato foi para desenhar websites públicos do Sistema de Informações da República Portuguesa e do SIS, Serviço de Informações e Segurança, e ainda do Sistema de Informações Estratégicas da Defesa. Este esclarecimento surge depois de ter sido anunciado num fórum de cibercrime a venda de 120 gigabytes de dados do Sistema de Informações da República Portuguesa, que segundo este serviço poderão incluir também informação de websites de dezenas de entidades públicas e privadas que contrataram o mesmo prestador de serviços para a construção dos sites.
1: Não se trata de informação classificada, mas 120 gigabytes de dados das secretas portuguesas estão agora nas mãos de piratas informáticos. Os dados foram obtidos através de um ciberataque lançado contra uma empresa que prestava serviços ao Sistema de Informações da República. A poucas horas da proposta do Orçamento do Estado para o próximo ano dar entrada no Parlamento, o Presidente da República António José Seguro diz esperar que o debate que segue seja um debate útil, com o objetivo de melhorar a vida dos portugueses.
3: O debate parlamentar não envolve o Presidente da República. Compete ao Governo apresentar o orçamento e vai apresentá-lo. E compete aos partidos políticos pronunciarem sobre o orçamento. E eu desejo que seja um bom debate, um debate profícuo, sempre com um propósito: melhorar a vida das pessoas, sobretudo numa altura muito difícil em que muitos portugueses passam por dificuldades.
1: Declarações de António José Seguro esta manhã aos jornalistas em Lisboa. Também esta manhã o coordenador do Bloco de Esquerda, José Manuel Pureza, divulgou em Coimbra o sentido de voto do partido na proposta em relação à proposta de orçamento do Estado para 2027. Pureza diz que o Bloco vai votar contra a proposta do Governo.
4: Nós não hesitamos, nós não assinamos o cheque da má governação de Luís Montenegro, não é? O que aconteceu com a decisão do Partido Socialista de se abster é, do meu ponto de vista, do nosso ponto de vista, muito, muito grave. Porque, na verdade, é assinar em branco, assinar o cheque em branco, que é o cheque da má governação do PSD e de Luís Montenegro. E a coisa é muito clara no que diz respeito a esta situação do orçamento. O Chega dá o discurso e o Partido Socialista dá os votos. E Luís Montenegro fica-se a rir.
1: Bloco de Esquerda com críticas dirigidas ao PS pela decisão de se absterem os socialistas em relação ao Orçamento do Estado para 2027, o que automaticamente dá como aprovado este Orçamento de Estado que o Governo também já validou esta manhã em reunião de Conselho de Ministros em São Bento, na residência oficial do Primeiro-Ministro. Segue-se daqui a pouco, por volta das 14h15, a entrega do documento no Parlamento. E às 16h, o Ministro das Finanças, Miranda Sarmento, vai apresentar em conferência de imprensa as linhas gerais do Orçamento do Estado, um momento que iremos acompanhar em emissão especial em direto aqui na Antena 1. O Governador do Banco de Portugal entende que os bancos têm margem para aumentar os juros dos depósitos a prazo e seria essencial para estimular a poupança dos portugueses. Na abertura de uma conferência hoje em Cascais, Álvaro Santos Pereira sublinhou que a inflação nos últimos anos tem estado sistematicamente acima das taxas de juros de depósitos depósitos a prazo, o que faz com que os utilizadores destes instrumentos financeiros estejam na prática a perder dinheiro. O governador entende que é importante haver iniciativas à poupança e estas taxas não ajudam, por isso entende ser fundamental melhorar as condições de poupança do país e remunerar melhor estas condições de poupança. Um autocarro ardeu por completo esta manhã na A1, perto da saída para Aveiras, no sentido sul-norte. A bordo do veículo da empresa Flixbus seguiam 42 passageiros e o motorista. Foram retirados em segurança, sem quaisquer ferimentos. O alerta foi dado pouco antes das 10:30 da manhã e o acidente está a provocar longas filas na autoestrada do Norte. Foi isso mesmo que constatou há pouco no local a repórter Paula Bosch.
5: Estamos no quilómetro 47, na autoestrada número 1, junto à saída para Benavente. O que aconteceu aqui, Sr. Major Tiago Machado?
6: Neste caso, nós fomos acionados aqui para uma ocorrência de um pesado de passageiros que se encontrava em chamas. Chegados ao local, constatamos que estavam dentro do interior do pesado de passageiros 42 passageiros, conseguiram retirar todas as suas bagagens. Tivemos que efetuar o corte total da faixa de rodagem da A1 no sentido sul-norte, para se conseguir fazer o combate ao incêndio. Após o combate ao incêndio, foi reaberta a via da esquerda e foi fluindo o trânsito normalmente, fazendo paragens pontuais para a limpeza da via, e atualmente já está a via da esquerda e a via central aberta.
5: Não há feridos?
6: Não temos feridos a registar.
5: Muito obrigada.
1: Reportagem de Paula Borges na A1, onde a circulação está condicionada devido a um autocarro que se incendiou. Todos os passageiros e o motorista foram retirados em segurança. Luísa Meireles deixa a direção de informação da agência Lusa. A jornalista vai deixar a direção de informação da agência de notícias depois de ter aceitado uma proposta de saída feita pelo Conselho de Administração durante uma comunicação aos trabalhadores da Lusa. Luísa Meireles disse que vai deixar o cargo no dia 12 de outubro, perante uma situação que diz ter ficado insustentável após 8 anos na liderança da informação da Lusa. O Parlamento italiano aprovou hoje uma nova lei eleitoral muito criticada pela oposição. A legislação proposta pelo governo foi aprovada por 227 votos contra 164. Introduz uma alteração importante, determina que qualquer partido ou coligação que obtenha mais de 42% dos votos terá um bónus eleitoral que lhe dá deputados necessários para ter maioria absoluta. O executivo de Giorgia Meloni justificou esta alteração com a necessidade de dar mais estabilidade ao sistema político italiano, mas a oposição entende que esta vantagem só serve para perpetuar Meloni no poder nas próximas eleições que vão acontecer em 2027.
7: 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Muito boa tarde. Daqui a pouco, Portugal em direto. Para já, o espaço ERSE, na rádio que nos liga.
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9: Frequentemente somos bombardeados com informação. Mas será que continua mesmo a compensar mudar de comercializadores? Ora, hoje, no Converso com a ERSE, a entidade reguladora dos serviços energéticos, tem Pedro Costa. Pedro, o ouvinte João Santos pergunta-nos se continua a compensar mudar de comercializador. Qual é a resposta para este senhor?
10: Eu sei que me repito, mas é isso mesmo.
9: Já tinha saudades.
10: A resposta é mesmo essa. E é essa porque depende dos preços que o nosso ouvinte tenha contratados neste momento. Ele tem que compará-los com as ofertas que existam no mercado. Isto é como qualquer produto. Se houver um preço melhor do que o que ele tem, então é sinal que está a pagar caro. Tem mesmo que comparar.
9: E nós também já aqui conversámos sobre o facto de alguns consumidores perguntarem se não é possível a ERSE dizer logo qual é a melhor oferta, a mais barata. Porquê que não é possível?
10: Na grande maioria das situações, os preços da eletricidade e do gás têm uma componente fixa e uma componente variável, que também já aqui falámos. Portanto, a componente fixa depende da potência contratada na eletricidade, no gás depende do escalão de consumo. Portanto, o consumidor paga um determinado valor por cada dia de contrato. A componente variável depende do consumo, é um valor em euros por quilowatt-hora. Ora, há comercializadores que optam por ter componentes fixas mais baixas e depois componentes variáveis mais altas.
9: É do mercado.
10: Outros ao contrário. Ora, para dar um exemplo, se pensarmos numa casa de férias, o melhor será provavelmente escolher um preço que tenha a componente fixa mais baixa, porque depois também não consumo muito, não é?
11: Uhum.
10: E, portanto, o preço depende, na verdade, do tipo de consumo do cliente, o quanto consome e quando consome.
11: Mas, convenhamos, Pedro, isto são contas difíceis de fazer.
10: Pois são. Por isso é que a ERSE aconselha sempre a utilização do seu simulador de preços. O simulador faz estas contas pelo consumidor. O consumidor dá os dados do seu consumo, que pode tirar da fatura, da área de cliente do seu comercializador, da área do balcão digital da E-Redes, e com esses dados já é possível fazer uma simulação rigorosa.
11: Então voltamos à questão que já aqui trouxemos várias vezes. É mesmo preciso e importante fazer estas simulações?
10: Sim, a ERSE sugere que se faça uma simulação pelo menos de 6 em 6 meses. Se já não muda de comercializador há muito tempo, é mesmo importante que faça a simulação rapidamente. É provável que possa poupar dinheiro. A nossa experiência diz-nos que terá uma poupança média...

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1: Param na internet depois de um ciberataque contra uma empresa que prestava serviços ao sistema de informações da República. O Bloco de Esquerda anunciou voto contra o Orçamento do Estado para 2027. José Manuel Pureza diz que recusa assinar o cheque da má governação de Luís Montenegro. Rui Borges avisa que o Sporting vai ter pela frente uma grande equipa no regresso do campeonato. Os Leões visitam amanhã o terreno do Sporting de Braga.
2: 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A edição é do jornalista Frederico Moreno.
1: Dados das secretas portuguesas foram expostos na internet. Tudo se deveu a um ciberataque que teve como alvo uma empresa informática que trabalhou na Tércia Simões para o Sistema de Informações da República Portuguesa.
3: Uma fonte do Sistema de Informações da República Portuguesa adiantou à Lusa que os portais não contêm informação classificada. O conjunto de dados terá sido obtido através de um ataque ao servidor utilizado para testes da empresa prestadora de serviços ao Estado durante o ano passado. O contrato foi para desenhar websites públicos do Sistema de Informações da República Portuguesa e do SIS, Serviço de Informações e Segurança, e ainda do Sistema de Informações Estratégicas da Defesa. Este esclarecimento surge depois de ter sido anunciado, num fórum de cibercrime, a venda de 120 GB de dados do Sistema de Informações da República Portuguesa, que, segundo este serviço, poderão incluir também informação de websites de dezenas de entidades públicas e privadas que contrataram o mesmo prestador de serviços para a construção dos sites.
1: Não se trata de informação classificada, mas 120 gigabytes de dados das secretas portuguesas estão agora nas mãos de piratas informáticos. A proposta de Orçamento do Estado é entregue daqui a alguns minutos pelo Ministro das Finanças na Assembleia da República. O documento vai contar com o voto contra do Bloco de Esquerda. O coordenador José Manuel Pureza anunciou esta manhã em Coimbra o sentido de voto do partido.
4: Nós não hesitamos, nós não assinamos o cheque da má governação de Luís Montenegro, não é? O que aconteceu com a decisão do Partido Socialista de se abster é, do meu ponto de vista, do nosso ponto de vista, muito, muito grave. Porque, na verdade, é assinar em branco, assinar o cheque em branco, que é o cheque da má governação do PSD e de Luís Montenegro. E a coisa é muito clara no que diz respeito a esta situação do orçamento. O Chega dá o discurso e o Partido Socialista dá os votos. E Luís Montenegro fica-se a rir.
1: Coordenador do Bloco de Esquerda, com críticas dirigidas ao Governo, mas também ao PS por ter anunciado previamente a abstenção, o que garante a viabilização da proposta de Orçamento do Estado para 2027. Mais logo depois das 16h, a Antena 1 abre emissão especial para transmitir a conferência de imprensa de Miranda Sarmento. O Presidente da República pede autonomia à União Europeia em matéria de defesa, posição repetida por António José Seguro, que considera que os países europeus devem desenvolver tecnologia própria, de forma a que as capacidades de defesa e segurança não fiquem dependentes de outros.
5: O debate parlamentar não envolve o Presidente da República, compete ao Governo.
1: Não era esta a declaração de António José Seguro que pretendíamos ouvir, mas sim as palavras do Presidente da República sobre a necessidade de defesa da União Europeia, uma defesa que deve assentar em tecnologia própria para que os países europeus não fiquem dependentes de outros países externos.
6: Nossos amigos e aliados norte-americanos dizem que a Europa tem que cuidar mais da sua defesa, que gastar mais da sua defesa, que se defender. Eu concordo. Mas isso significa que a Europa tem que se pôr de acordo e tem que ter uma dimensão coerente para o desenvolvimento dessa mesma perspectiva de defesa. O que significa que tem que ter a sua própria tecnologia, porque de nada basta a Europa gastar mais dinheiro na sua defesa se for comprar tecnologia fora da própria Europa.
1: Os avisos do chefe de Estado português esta manhã em Lisboa, numa conferência. E já terminou a conferência de imprensa conjunta do Ministro dos Negócios Estrangeiros, Paulo Rangel.

0: e do secretário de Estado dos Estados Unidos, Marco Rubio. Os dois estiveram há pouco a falar das relações entre Portugal e os Estados Unidos, aliados históricos que partilham valores cada vez mais fortes na área da segurança, da defesa e da economia. Vamos em direto para o Palácio das Necessidades em Lisboa, onde está a repórter Alexandra Sofia Costa, que acompanhou esta conferência de imprensa. Quais foram, Alexandra, as principais ideias transmitidas pelos dois chefes da diplomacia?
1: Os dois chefes da diplomacia falaram do tema das lajes, é um tema polémico para Portugal, e nesta conferência de imprensa Paulo Rangel disse que não foi discutido este tema em profundidade, é um assunto tranquilo, disse, o protocolo tem satisfeito ambas as partes. Já Marco Rubio, o secretário de Estado norte-americano, disse que no caso da guerra com o Irão, os Estados Unidos usaram a base das lajes seguindo todos os protocolos, garantiu que não violaram. De qualquer forma, Marco Rubio não entrou em pormenores, só garantiu que o protocolo com a NATO foi sempre seguido.
2: We have a strong, regulated relationship with Portugal, as we do with every one of our NATO allies, and we follow those protocols. Every single time. We follow those protocols. We would never violate the sovereignty of any country. We don't violate the sovereignty. That's not how allies behave. So I'm not going to get into the details of conversations that happened or didn't happen.
1: Foi a garantia de Marco Rubio nesta conferência de imprensa que nunca falharam o protocolo no uso das bases das lajes no caso da guerra com o Irão. Outro dos assuntos abordados nesta conferência de imprensa com os jornalistas portugueses e internacionais foram os critérios militares da compra de Portugal de caças. A dúvida que persiste é se Portugal os vai comprar à Europa ou aos Estados Unidos. Paulo Rangel disse que não queria falar sobre o assunto porque a decisão ainda não está tomada, mas garantiu que o Estado português vai decidir pelo interesse nacional e diz que vai olhar para a proposta dos Estados Unidos. Já Marco Rubio reconheceu que Portugal deve comprar aos americanos porque são os melhores, mas garantiu que no fim é Portugal que vai tomar esta decisão. Esta é uma das etapas aqui no Palácio das Necessidades desta visita de Marco Rubio a Portugal. Ele vai agora a mais um ponto na agenda do secretário de Estado norte-americano. Será na embaixada, mas longe do olhar dos jornalistas.
0: Alexandra Sofia Costa, em direto do Palácio das Necessidades, em Lisboa, onde terminou há instantes a conferência de imprensa conjunta de Marco Rubio e Paulo Rangel. O secretário de Estado norte-americano já tinha estado reunido previamente com o primeiro-ministro Luís Montenegro. Muito feliz, mas apanhada de surpresa foi esta a reação da laureada com o Prémio Nobel da Literatura, Anne Carson, escritora de 76 anos do Canadá, soube da notícia pelo telefone. Apesar de ser uma das favoritas para as casas de apostas, confessou que não esperava esta distinção. O comitê sueco justificou a decisão pela carreira de Anne Carson e pelas pontes entre a tradição clássica e a literatura contemporânea. Ouvido pela Antena 1, o crítico literário Pedro Mexia diz que esta escolha já era expectável, tendo em conta que Anne Carson é responsável por uma escrita e estilos originais.
3: Não é uma escritora de massas, naturalmente, é uma classicista, e é uma classicista que, partindo muitas vezes das questões da cultura clássica, faz textos e faz livros que são híbridos, porque são... geralmente são considerados livros ou de ensaio ou de poesia, mas na verdade, se pegarmos num livro de ensaio, os livros de ensaio estão escritos em verso e os poemas são poemas ensaísticos, e depois no meio disso aparecem páginas autobiográficas. Há qualquer coisa que é extremamente comunicativo, porque se podia pensar, bem, alguém que escreve com esta bagagem e com esta sofisticação não chega às pessoas, mas na verdade a lição dos clássicos é que os clássicos falam daquilo que importa, não é?
0: Análise de Pedro Mexia, crítico literário, à escolha da escritora do Canadá, Anne Carson, para Prémio Nobel da Literatura deste ano. Ela repete o feito da também canadiana Alice Munro, que venceu o Nobel em 2013. Não há condições para realizar eleições na Guiné-Bissau. O primeiro-ministro de transição fez esse anúncio esta tarde, depois de ter falado com o presidente da República no final da reunião. Ele Lídio Vieira até explicou que foi convocado pelo chefe de Estado de Transição para falar das eleições gerais marcadas para 6 de dezembro. Explicou que o Governo, quando analisou os preparativos em curso, detectou vários problemas que impossibilitam a realização do ato eleitoral no prazo previsto. Os problemas estão relacionados, sobretudo, com o incumprimento de prazos legais e caducidade dos órgãos internos de vários partidos que não realizaram congressos necessários para revalidar os mandatos. O chefe do governo de transição guineense disse que perante estes entraves não existem condições legais nem operacionais para a realização de eleições em dezembro. Em França, intensificam-se os bloqueios de liceus e universidades. Apesar das promessas do governo de Paris de mais investimento na educação, hoje o setor privado junta-se ao movimento estudantil. Em Paris, a correspondente da Antena 1, Rosário Salgueiro, falou com um estudante português que está a participar nestes protestos.
4: Os estudantes, não só do liceu, mas também das universidades públicas e privadas, juntam-se aqui na Praça da Bastilha para mais um dia de grande contestação ao sistema educativo. Vou falar com o Hugo Costa, ele é estudante universitário, é finalista na Paris Cité, estuda História e Literatura Inglesa. Hugo, porquê a necessidade de se juntarem aos estudantes do ensino secundário?
5: Nós não juntamos mais um dia porque não há dinheiro, o Estado não nos dá dinheiro, que seja para as universidades ou para o ensino público. Eu me lembro quando eu estava no liceu, o telhado abalou-se por causa da chuva e também há uma violência incrível contra todos nós que fazemos uma manifestação. É o período com mais arrestações contra os manifestantes, sim.
4: Obrigada pelo esforço de falar português. O governo não tem dinheiro, as contas públicas estão com um déficit de 119%. O que é que vocês dizem quando demoram a concretizar propostas como substituição de professores?
5: Eu acho que o que é importante agora é de aumentar os impostos, as taxas, para os mais ricos, porque o que o Estado quer é parar com as ajudas sociais.
4: O estudo PISA da OCDE diz que um em cada três estudantes franceses não consegue interpretar um texto com 200 palavras.
0: Reportagem de Rosário Salgueiro no coração de Paris, em mais um dia de protestos e bloqueios em liceus e universidades. A tensão aumenta no Iémen. Os rebeldes húteis anunciaram há pouco terem feito mais um ataque com um míssil contra o aeroporto de Riad, na Arábia Saudita. Ataque confirmado pela coligação que combate os húteis, que anunciou ter interceptado dois mísseis balísticos que tinham como alvo Riad, um terceiro lançado contra Khamis Mushait, cidade no sul da Arábia Saudita. Pouco antes deste anúncio foram ouvidas explosões perto do aeroporto de Hodeidah, que terá sido levado a cabo por forças sauditas. A luta contra os húteis no Iémen tem vindo a aumentar de intensidade, com fortes combates entre as forças rebeldes e a coligação liderada pelos sauditas e que inclui forças iemenitas e apoio logístico dos Estados Unidos e Inglaterra. Não houve tempo para treinar, é o lamento de Rui Borges na antevisão do jogo entre Sporting e Sporting de Braga, jogo marcado para amanhã às 8:15 da noite no Estádio da Pedreira. O treinador do Os Leões assinalou há pouco em conferência de imprensa que não foi possível.
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0: O Estado já está no Parlamento. O pontapé de saída para o processo de debate e votação do documento foi dado há pouco pelo Ministro das Finanças, que entregou o documento em mãos ao Presidente da Assembleia da República. A ANAREC diz que o Governo tomou uma medida com objetivos políticos ao obrigar as gasolineiras a fixar o valor do desconto do ISP. A associação que representa os postos de abastecimento diz que seria mais transparente a fixar o peso total dos impostos no preço final do gasóleo e da gasolina. De visita a Lisboa, o chefe da diplomacia norte-americana, Marco Rubio, diz que está nas mãos de Portugal avançar ou não para a compra de caças F-35 aos Estados Unidos.
1: Notícias às 3 da tarde, a edição é do jornalista Frederico Moreno.
0: Cumpriu-se a formalidade. O Ministro das Finanças entregou há pouco no Parlamento a proposta de orçamento do Estado para 2027. É a terceira proposta de orçamento do atual Governo. O Ministro Miranda Sarmento entregou o documento no pontapé de saída para o debate que se vai prolongar até ao final do mês de novembro. Seguimos em direto para a Assembleia da República, onde está a repórter Teresa Borges. O Governo antevê, Teresa, que este será um processo mais tranquilo face a anos anteriores.
2: Sim, foi essa a mensagem deixada pelo Ministro das Finanças nas breves palavras que trocou com José Pedro Aguiar Branco e que os jornalistas ainda conseguiram ouvir antes de abandonarem a sala. 2:15, hora certa, hora prevista para esse momento de entrega da proposta do orçamento, que acima de tudo, como dizias, é uma formalidade. Joaquim Miranda Sarmento chegou aqui ao Parlamento, acompanhado por 3 dos secretários de Estado das Finanças, pelo Ministro dos Assuntos Parlamentares, e foi recebido pelo Presidente da Assembleia da República e entregou-lhe em mãos a proposta do orçamento do Estado, 2 dias também bem antes daquele que seria o prazo limite. Pasta em tons azuis e brancos, Orçamento do Estado 2017 em letras garrafais e lá dentro o APN com a proposta, o documento que estará em debate nas próximas semanas aqui no Parlamento, mas como dizia, nesse breve encontro com Aguiar Branco, o Ministro das Finanças, lembrou que este é um documento que tem à partida a viabilização garantida, uma vez que é esperada a abstenção do Partido Socialista, e por isso disse também Miranda Sarmento, este será um processo mais tranquilo, portanto um cenário bem diferente daquele que se verificou em anos anteriores. É o primeiro orçamento da era de Luís Montenegro a dar entrada no Parlamento já com essa aprovação garantida, pelo menos à partida. Um orçamento que, à semelhança de anos anteriores, deixa também de fora os chamados cavaleiros orçamentais. O Governo optou também por tirar do documento matérias que são reserva do Parlamento. O exemplo disso, a descida do IRS, que foi discutida ainda esta semana em plenário. E é nesse cenário que agora decorrerão as negociações, longas semanas de negociação, com os partidos também a prometerem avançar com propostas de alta e com o Ministro a repetir apelos à responsabilidade, tem dito Miranda Sarmento que não há margem para muito e que qualquer medida aprovada fora dessa margem pode colocar o país a caminho do déficit. Está cumprida a formalidade, como dizias, o Orçamento do Estado será conhecido ao detalhe nas próximas horas. Daqui a cerca de uma hora está marcada uma conferência de imprensa no Ministério das Finanças.
0: Conferência de imprensa que a Antena 1 vai transmitir em direto depois das 16h. A repórter Teresa Borges acompanhou então essa entrega da proposta de Orçamento do Estado para 2027 por parte do Ministro das Finanças. Entregou o documento nas mãos de Aguiar Branco. 10 milhões de euros por ano é o custo da fixação do desconto de ISP nas gasolineiras, contas feitas pela Associação de Revendedores de Combustíveis, depois do Governo ter aprovado um decreto-lei publicado ontem em Diário da República, que obriga os postos de abastecimento a fixar em local bem visível o desconto em vigor no imposto sobre produtos petrolíferos. Quem não o fizer, sujeita-se multas até aos 3 mil euros. O advogado da ANAREC, Tiago Nogueira Pinto, critica este novo encargo para as empresas.
3: Esta medida é mais uma exigência acrescida para os vendedores de combustíveis. Não nos esquecemos que é um setor já fortemente regulado e fiscalizado e, portanto, é mais um encargo. Por outro lado, também consideramos que esta divulgação é, de certa forma, parcial, porque centra-se exclusivamente na redução fiscal concedida pelo Estado. A ANAREC considera que esta medida, de certa forma, não terá o efeito desejado, mas sim só uma autopromoção do que o Governo está a fazer. O cumprimento desta obrigação em toda a rede nacional poderá representar também um impacto de 10 milhões de euros para o setor. Ou seja, trata-se mais de um encargo que os vendedores vão ter que suportar, sendo certo que estamos a atravessar uma fase muito complicada. É mais um peso em cima das vendas combustíveis.
0: A ANAREC admite que a fixação obrigatória do desconto ISP pode ser uma medida com aspectos positivos para informar os consumidores, mas em nome da transparência, os revendedores pedem que seja simultaneamente apresentado o peso global dos impostos no preço final dos combustíveis. Caso contrário, diz a ANAREC,

0: A divulgação apenas do desconto ISP é uma medida meramente política de autopromoção do governo. Portugal torna a NATO mais forte. Palavras de Marco Rubio hoje durante a visita a Lisboa. O secretário de Estado norte-americano esteve reunido com o primeiro-ministro e depois falou aos jornalistas ao lado do ministro dos Negócios Estrangeiros, Paulo Rangel. Rubio descreveu Portugal como um parceiro estratégico dos Estados Unidos. O chefe da diplomacia de Trump também abordou a possibilidade de Portugal vir a comprar caças F-35. É uma questão, Alexandre Sofia Costa, que está ainda em aberto.
1: O secretário de Estado norte-americano, não querendo influenciar a compra de armamento por parte de Portugal, disse nesta conferência de imprensa que os caça F-35 produzidos nos Estados Unidos são os melhores.
2: Nós achamos que eles devem comprar os F-35 porque é o melhor caça do mundo. Tudo o que pedimos é uma oportunidade justa para uma apresentação e uma proposta. Seremos muito competitivos, mas no fim são eles que decidem.
1: Portugal precisa de armamento para atingir os valores impostos por Bruxelas para a defesa, mas ainda está na dúvida onde vai comprar, uma dúvida que permanece, esclareceu Paulo Rangel.
3: O Estado português decidirá sempre de acordo com o interesse nacional. Portanto, o critério será o interesse nacional e, portanto, esse será sempre o critério, não haverá outro. Dito isso, há um ponto que é evidente, portanto, com certeza que nós também estamos a olhar para a proposta dos Estados Unidos quanto aos F-35.
1: Assunto que ainda está para ser decidido. Outro dos assuntos abordados ainda pelos jornalistas nesta conferência de imprensa foi a polémica da utilização da base das Lajes no conflito com o Irão. Marco Rubio garantiu, uma vez mais, que todos os protocolos neste caso foram respeitados.
2: Temos uma relação forte e regulada com Portugal, como temos com todos os aliados, e seguimos esses protocolos, sempre. Nunca violamos a soberania de nenhum país. Não é assim que nos comportamos. Não vou dar mais detalhes.
1: Já Paulo Rangel esclareceu que o assunto nem foi abordado hoje porque ambas as partes estão satisfeitas.
3: Não foi objeto de tratamento, até porque o protocolo que está, o tratado que está a regular estas relações, obviamente, neste momento tem servido as duas partes perfeitamente e, portanto, não se justifica estar a falar sobre isso agora.
1: Um assunto que nem foi falado. Declarações no final de dois encontros de Marco Rubio em Portugal. O secretário de Estado norte-americano seguiu depois para a Embaixada dos Estados Unidos, onde se vai encontrar com famílias americanas a viver no país.
0: O essencial desta breve passagem de Marco Rubio por Portugal. O Conselho de Administração da Agência de Notícias Lusa promete anunciar em breve a nova direção de informação. Luísa Meireles esteve 8 anos no cargo de diretora, mas chegou a acordo para cessar funções. A administração da Lusa agradece a dedicação demonstrada. A diretora demissionária deixa a Lusa com críticas, diz ter sido despedida em direto no final do mês passado, durante a audição parlamentar do presidente do Conselho de Administração, Joaquim Carreira, que afirmou que Luísa Meireles iria atingir o limite legal para estar no cargo, 70 anos, assinalando também uma possível situação de conflito de interesses em relação a Luísa Meireles ser presidente da Comissão da Carteira Profissional de Jornalista. Agora, a diretora de Informação da Agência de Notícias Lusa chegou a acordo para deixar estas funções. Ela é também comentadora da Antena 1, residente no programa Contraditório. O representante da Comissão de Trabalhadores da Lusa, Pedro Sousa Pereira, reage com perplexidade esta saída anunciada. Ele também é membro do Conselho de Redação da Lusa. Diz que os trabalhadores querem que a administração venha explicar aquilo que consideram ser um afastamento oportuno da diretora de informação.
4: Manifestou várias vezes e em momentos cruciais oposição e resistência àquilo que se está a passar na agência Lusa. Em pano de fundo é, por exemplo, a contestação que nós fazemos sobre os estatutos que nos limita na nossa autonomia e na independência jornalística. Também mostrou resistência que o que nós vamos fazer é pedir ao Parlamento que ouça a administração e ouça a direção para sabermos os reais motivos de um afastamento completamente bizarro. É curial exigirmos é que a situação seja debatida na comissão que acompanha a agência Lusa, ou seja, que a administração justifique o que está a acontecer com a direção, porque para nós a diretora foi afastada.
0: Pedidos de esclarecimentos por parte da Comissão de Trabalhadores da Lusa e também do Conselho de Redação relativamente à saída do cargo de diretora de informação da jornalista Luísa Meireles. Uma loucura, a laureada com o Nobel da Literatura, Anne Carson, reage de forma incrédula ao facto de ter sido distinguida com este prémio. A escritora canadiana de 76 anos confessa que não esperava a notícia.
5: Crazy. I think they're all crazy. Well, you know, it's crazy.
6: É uma loucura. Eu acho que eles são todos loucos. É mesmo uma loucura. Eu estava a ouvir o vento quando soube. Ligaram-me agora mesmo da Comissão do Nobel. Fizeram-me perguntas e eu não tinha as respostas. Eu não estava à espera disto. Eu escrevo à espera que as pessoas simplesmente gostem. E se calhar desta vez gostaram mesmo. Na verdade, tudo isto é um mistério para mim.
0: Primeiras palavras de Anne Carson após o anúncio de que foi galardoada com o Nobel da Literatura. Ela deu uma entrevista à televisão pública da Islândia, país onde está nesta altura. Era uma das favoritas nas casas de apostas. O comitê sueco justificou a decisão pelas pontes de Anne Carson entre a tradição clássica e a literatura contemporânea.
7: Frederico Moreno com a edição das 3, no simultâneo com a RTP Antena 1 Açores e RTP Mundo. A informação está em permanência em noticias.rtp.pt. Onze minutos depois das 3, muito boa tarde, boa viagem. Vamos atualizar também a informação do trânsito, Paulo Galvão.
8: Estamos na cidade do Porto, a Avenida AEP com trânsito acumulado em direção à Avenida de Sidónio Paes. Mais à frente há acidente a provocar esta demora na Rua 5 de Outubro, em direção à Rotunda da Boa Vista. E o trânsito está, então, complicado. Na região de Lisboa temos a segunda circular lenta nos dois sentidos para o Campo Grande. Há cinco também lenta na descida de Monsanto para as Amoreiras. A ligação de Lisboa Almada para já ainda sem dificuldades.
7: Se tiver mais informações, linha verde 821-0101. Boa tarde, boa viagem.
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de euros, portanto, é verdadeiramente quase nada. O Ministro das Finanças esta semana já deixou no Parlamento a garantia de nova descida no IRS, uma descida que representa 400 milhões de euros. Dá pouco, foi assim que a oposição criticou esta medida. Muito curta, disseram no Parlamento os partidos da oposição. Vai haver uma atualização dos escalões do IRS, está também prevista um aumento da dedução específica, igualmente do mínimo de existência. Este é um orçamento que, para ser verdadeiramente cumprido, dependerá muito, mesmo muito, da conjuntura externa, uma conjuntura imprevisível por causa da guerra no Médio Oriente. Os custos, essa guerra fez disparar os custos do petróleo, que dispararam depois em cadeia, afetando o custo de vida e fazendo disparar a inflação, ao mesmo tempo, claro, que fez igualmente disparar as taxas de juro, com o BCE já a repercutir esse aumento e a avisar que haverá um novo aumento, provavelmente já em dezembro. Essa será uma das contingências, uma das contingências do próximo orçamento. Para 2027, o Governo prevê um crescimento idêntico ao deste ano, acima dos 2%. É um crescimento acima daquilo que o Banco de Portugal e mesmo o Conselho de Finanças Públicas estimaram. As duas instituições são mais conservadoras e apontam para um crescimento na casa de 1,8%, enquanto Miranda Sarmento acredita que, à semelhança deste ano, o crescimento ficará pelos 2%. Aliás, é revisto em alta o crescimento de 2026 e é esse crescimento revisto em alta para 2,3% que vai servir de motor já para o ano de 2027. Há, no entanto, recados de instituições, mas também recados de Álvaro Santos Pereira, por exemplo, e também de Mário Centeno. Ambos deixaram alertas sobre a dívida pública, cujo montante não para de crescer. É verdade que a dívida pública em percentagem do PIB está a diminuir e já se vai situar este ano, por exemplo, este ano de 2026 vai recuar para 87,5% do PIB. Em 2027 o Governo prevê que recue mesmo para 84,5% do PIB, mas o montante, o valor em si, para percebermos melhor do que é que estamos a falar, o valor em si tem disparado e isso fez com que o atual governador e o antigo governador deixassem alertas sobre a dívida pública. Nesta altura, no Salão Nobre do Ministério das Finanças, já está tudo a postos para esta apresentação do Orçamento do Estado. Estima-se que tem um título este documento já, Por um Portugal Mais Preparado, é esse o título do documento que contém o Orçamento do Estado, e espera-se a todo instante a entrada do Ministro de Estado e das Finanças aqui no Salão Nobre, acompanhado pelos seus secretários de Estado. Sabemos, já foi feito também um sorteio de perguntas. À Antena 1 vai caber a terceira pergunta, portanto será num segundo bloco. Primeiro será a RTP, depois a Lusa, depois a pergunta caberá então à Antena 1.
De resto, podemos já ir adiantando alguns dados já conhecidos, que já foram divulgados. Por exemplo, quem ganhar no próximo ano 970 euros mensais, que é aquilo que é o valor acordado o ano passado em concertação social para o salário mínimo, pois quem receber esse

0: montante não vai pagar IRS. O mínimo de assistência também sobe para 13.580 euros, de acordo com a proposta do orçamento. O governo pretende ainda descongelar propinas para 2027, ou seja, pretende que haja uma atualização das propinas à taxa da inflação. É verdade que já o tentou fazer o ano passado, mas essa proposta acabou chumbada pela oposição no Parlamento. Numa altura em que Miranda Sarmento já entrou no Salão Nobre, está sentado na primeira fila, rodeado dos seus secretários de Estado, e aguarda-se a todo instante que suba ao palanque, já ali preparado, preparado para a sua intervenção. Miranda Sarmento também a ser colocado um auscultador para se fazer ouvir aqui neste Salão Nobre, que está repleto de funcionários, de jornalistas, de comentadores. Vamos ouvir, eu penso que será a apresentação de um pequeno vídeo, é isso mesmo. 2026 foi um ano de desafios, a economia a crescer acima da média europeia, quarto ano com excedente orçamental, dívida pública abaixo dos 90%. É esta a primeira impressão deste vídeo que está a ser passado. 2027, o governo assume salário mínimo de 970 euros, numa atualização, uma nova atualização dos salários na administração pública, menos impostos, sexta descida do IRS, 2,9 mil milhões de euros de imposto que não é cobrado. IRS jovem e o apoio à primeira habitação também a ser destacado neste vídeo, complemento solidário para idosos nos 720 euros em 2027. Ainda menos burocracia, simplificação, digitalização, execução do PRR, um Estado para responder à saúde, educação e habitação, também a dar valor ao território, diz este vídeo de apresentação do governo. É uma novidade, primeiro um vídeo, enfim, com os destaques que o governo quer fazer, com a redução, como por exemplo a redução do IRC, que vai continuar como estava previsto, e a destacar também o equilíbrio orçamental, para concluir que Portugal, o país, está mais preparado para os desafios de 2027, que vão depender e muito de uma conjuntura internacional que se afigura muito difícil, com muitas incertezas no que respeito à guerra e, portanto, no que respeita logo ao preço do barril do petróleo, à inflação, ao aumento do custo de vida. Ministro de Estado e das Finanças, então, a levantar-se e a beber água, vai começar a usar da palavra e começa a apresentação do Orçamento de Estado para 2027. Vamos ouvir.
1: O Orçamento de Estado para 2027. Permitam-me que faça só alguns agradecimentos antes de passar à apresentação dos principais números e das principais medidas. Em primeiro lugar, um agradecimento aos 4 secretários de Estado que me têm acompanhado desde abril de 2024. É o terceiro orçamento que fazemos, o secretário de Estado adjunto do orçamento, a secretário de Estado dos Assuntos Fiscais, o secretário de Estado do Tesouro e Finanças e a secretário de Estado da Administração Pública. A senhora secretária de Estado da Administração Pública hoje, tal como o ano passado, não está, porque está a representar o Ministério das Finanças na reunião do Eurogrupo e do Ecofin, que decorrem hoje e amanhã. Naturalmente, um agradecimento às equipas ministeriais, à equipa do meu gabinete e à equipa do gabinete dos 4 secretários de Estado. São 5 equipas absolutamente extraordinárias, com uma dedicação incrível, e que tornaram possível este documento e os orçamentos anteriores, e por isso sou-lhes muito gratos. Um agradecimento às entidades do Ministério das Finanças. Em primeiro lugar, à entidade orçamental e ao GPARI, que são pilares centrais na elaboração de qualquer orçamento e na política orçamental, mas também às restantes entidades. A Autoridade Tributária, a Entidade do Tesouro e Finanças, a ESPAP, a Par Pública, a DGAEP, a Inspeção-Geral de Finanças, todas as entidades que compõem o Ministério das Finanças. Uma palavra também de agradecimento ao Governo, ao Primeiro-Ministro e aos meus colegas ministros e aos secretários de Estado, Sem eles também não seria possível o orçamento representa a política do país e de todo o governo e naturalmente extensível o agradecimento às equipas de cada área governativa e às entidades de cada área governativa. Este é um documento onde participam mais de 600 entidades da administração central e, portanto, há milhares de pessoas que trabalharam durante muitos meses para que o país possa ter um orçamento de Estado para 2027. E, portanto, o meu obrigado a todos por isso. Nós estamos com 2 anos e meio de governação, no próximo abril faremos 3 anos de governação, e por isso iremos falar um bocadinho sobre aquilo que foi o desempenho e a prestação de contas, depois, naturalmente, o cenário macroeconómico e o cenário orçamental e as medidas que o Governo tem tomado. Nós temos tido um crescimento económico acima da média europeia, quer em 24, 25, 26, e todas as projeções para 27 mostram isso. São 4 anos a crescer acima da média europeia, quer da União, quer da zona euro. Mas mais importante, as famílias têm visto o seu rendimento líquido crescer. Entre 24 e 26, o rendimento líquido real das famílias cresceu cerca de 15%, o que significa que as famílias tiveram, do ponto de vista real e em termos líquidos, mais 2 salários em 26, na prática, do que tinham tido em 24. E isso é uma subida de rendimento que não tem paralelo na economia portuguesa desde que entramos na zona euro. Isto acompanhado, naturalmente, de uma taxa de desemprego muito baixa, que tem estado abaixo dos 6%, portanto próximo daquilo que os economistas designam a taxa natural de desemprego, e com níveis de criação de emprego bastante fortes. Nós temos tido equilíbrio orçamental, tivemos superávit em 24 e em 25, também teremos superávit em 26, projetamos um superávit para 27, são 4 anos seguidos de superávit, se contarmos 2023 do governo anterior, são 5 anos seguidos de superávit, tem 6 anos de superávit da democracia portuguesa, e esse é um facto que temos que assinalar, junto com uma dívida pública abaixo dos 90%, e isso tem levado a subidas de rating e à melhoria das perspectivas financeiras da República. Temos tido uma despesa corrente primária estável e controlável, níveis de investimento público muito elevados, como não assistíamos há mais de 15 anos, e uma carga fiscal a reduzir.
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0: feitas com as palavras de Miranda Sarmento, o Ministro das Finanças, a responder à Rádio Renascença.
1: Seja por via dos outros mecanismos, deduções, a dedução específica, a atualização dos escalões e o mínimo de existência, nós estamos a desagravar o imposto e estamos simultaneamente a dizer que quem tem aumento de salário

0: cerca de 23 cêntimos por litro, quer na gasolina, quer no gasóleo. Há medidas setoriais. Mais uma vez, ainda ontem, antes de ontem, o FMI alertava, medidas transversais são pouco eficientes, têm um custo orçamental muito elevado e, por isso, é preferível continuar a dar mais rendimento às famílias e foi isso que fizemos com o suplemento de pensionistas e com a descida do IRS. Sobre o suplemento de pensões para 27, mantenho e mantemos aquilo que dissemos em 24, em 25, em 26, que dizemos em 27 e oxalá que seja possível dizer também 28 e 29. Se houver condições orçamentais, o Governo repetirá o suplemento de pensões no próximo ano, mas sempre condicionado a essa situação orçamental. Sobre as questões da Renascença, a TAP, quando for privatizada, tem apenas um impacto na dívida, não no saldo orçamental. Tem um impacto na dívida porque reduz as necessidades líquidas de financiamento. O Governo irá, durante este mês, tomar uma decisão sobre quem venceu, se a Air France KPLM, se a Lufthansa, e depois inicia-se um processo junto da Comissão Europeia, da Direção-Geral de Concorrência, e é importante salientar que esse processo poderá demorar 18 a 24 meses. Portanto, o mais provável é quando esse processo terminar, será já em 2028 e, portanto, o impacto na dívida até provavelmente será apenas em 2028. Relativamente à reserva orçamental, ou seja, aquilo que é uma dotação que fica sob reserva, mantemos aquilo que fizemos em 26. Há uma reserva orçamental do Ministério das Finanças e depois há reservas setoriais que os ministros utilizarão em função das suas necessidades e das suas prioridades políticas setoriais. Obrigado.
1: Olá, Ania Taído, do ECO. Antes de passar às perguntas propriamente ditas, queria lhe pedir um esclarecimento. O Sr. Ministro disse que ainda não havia decisão sobre a garantia pública, mas no relatório do orçamento diz especificamente, e passo a citar, para os jovens manter-se-á a garantia pública na compra da primeira habitação, pelo que queria perceber, afinal, em que é que ficamos. E em termos de perguntas, começo por perguntar se não há um ligeiro otimismo excessivo em relação ao crescimento do próximo ano, sobretudo quando comparamos com as restantes instituições económicas. Que projetos é que explicam os 2,8% do PIB de investimentos em BRR? E depois, admito que me possa ter escapado, mas queria perceber qual é, para efeitos de dedução específica, qual é o valor aplicável em 2027 e qual é o valor do IAS. Obrigada.
2: Falta mais uma pergunta, creio.
3: Senhor Ministro, boa tarde. Maria Pilar Gouveia, do NAU. Eu queria que detalhasse esta previsão de descongelar as propinas a partir de 2027-2028. Queria perguntar-lhe que despesas prevêem neste orçamento para obras que saíram do PRR, como a barragem do Pisão ou o Hospital de Todos os Santos, e com que impacto no saldo orçamental. E queria, se me permite, insistir aqui na pergunta da minha colega. Pode garantir que a redução do IRS vai ser feita através de taxas? Em 2028.
0: Sim. Exato. Muito obrigado. Então, começando pelas questões do ECO, nós ainda não tomámos uma decisão formal sobre a garantia, mas como eu disse ao seu colega, a experiência foi bastante positiva, mesmo contra aqueles que no início criticavam muito a garantia e que diziam que não seria um sucesso. Ela tem sido um sucesso e, portanto, nada nos faz pensar em revê-la, mas a decisão final ainda não foi tomada formalmente e, portanto, sobre o crescimento económico para 27, supera um bocadinho as previsões das entidades, isso já aconteceu em anos anteriores, são as nossas previsões, com base no trabalho do GPARI, nós no orçamento para 26 prevíamos 2,3, neste momento todas as entidades têm entre 2,2 e 2,3, inclusive o orçamento para 27, mas naturalmente há também uma grande incerteza e uma grande volatilidade internacional que podem naturalmente afetar. Em todo caso, estamos confiantes no número que apresentamos de 2,1%. Investimento público 2,8% sem PRR. Já é um valor próximo daquilo que temos como estimativa

0: 26, e nós temos aprovado bastante investimento público fora do PRR e fora dos fundos europeus, ou pelo menos em que os fundos europeus, nomeadamente o Portugal 2030, apenas financiam uma parte. E, portanto, nós temos bastantes projetos, aliás, e ligando com a questão da sua colega do NAU, há um conjunto de obras que saíram do PRR de grande dimensão, a linha vermelha do metro de Lisboa, a linha de Lourdes Odivelas, a barragem que referiu, e que têm resoluções de Conselho de Ministros, já de 26 ou de 20, e em alguns casos até de 25, com o financiamento do Orçamento de Estado para esse investimento que não foi possível fazer via PRR. Outra questão diferente, e foi uma decisão do Conselho de Ministros da semana passada, é um conjunto de pequenos projetos de menor dimensão que também saíram do PRR e que serão financiados ou pelo Portugal 2030 ou pelo Orçamento de Estado. Foi uma decisão do Governo na semana passada e que terá no máximo um encargo orçamental de 220 milhões. Sobre o valor do IAS, eu não sei dizer exatamente o valor, ele segue a fórmula prevista na lei. Sobre a questão do IRS, e pedi desculpa porque de facto não respondi a uma sua colega que me tinha feito essa questão, nós fixámos um objetivo no programa de 24 de reduzir o IRS, excluindo o IRS jovem, porque o tratámos de forma autónoma, em 3 mil milhões até 28, estamos nos 2,8 mil milhões, não significa que se for possível fazer mais do que os 200 milhões que faltam, continuaremos a fazê-lo. Um dos nossos pilares essenciais da governação é continuar a reduzir o IRS em 27, em 28 e em 29. Uma parte será pelos mecanismos deste orçamento, a atualização de escalões, a adoção específica e o mínimo de existência. Se for possível, se houver margem orçamental para continuar a reduzir as taxas nos três próximos anos, 27, 28 e 29, faremos isso como fizemos em 24, 25 e 26. Portanto, o nosso padrão, havendo margem orçamental, o nosso padrão continua a ser de reduzir o IRS também pela redução das taxas. Por último, nós entendemos que é uma medida importante de eficiência para as universidades e de justiça social descongelar as propinas e permitir nos mestrados propinas mais diferenciadas. Muito obrigado.
1: Obrigada, damos por encerrada esta
2: assim,
1: conversa.
2: A chegar ao fim esta apresentação do Orçamento do Estado para 2027, eu chamo aqui à antena Pedro Sousa Carvalho, comentador de assuntos económicos da Antena 1, e perguntava-lhe logo assim à cabeça o que é que se pode destacar, porque eu sinceramente não encontrei aqui grandes novidades neste orçamento. É assim ou consegues encontrar por aí alguma coisa?
3: Viva Madalena, não é fácil encontrar novidades, aliás a natureza deste orçamento é precisamente essa, ou seja, o Governo fez questão de fazer um orçamento sem novidades por duas razões. Primeiro, para não correr riscos políticos, de eventualmente esse orçamento poder, digamos, não ser bem aceito, nomeadamente pelo Partido Socialista, e porque o Governo também fez questão de as medidas mais simpáticas, nomeadamente relativas ao IRS e às pensões, a serem, digamos, tomadas fora do próprio Orçamento do Estado, de forma que também, digamos, esses louros não ficassem, digamos, com a oposição, como aconteceu, por exemplo, em 2024, não sei se te lembras, que o Governo propôs uma descida de IRS e depois no Orçamento do Estado essa descida acabou por ser desvirtuada pelos partidos da oposição, que acabaram por fazer a descida que eles próprios queriam e não a do Governo. Mas sim, olhando para isto, não é fácil escrutinar propriamente uma grande novidade. Talvez a única coisa que salte mais à vista, porque tem diretamente a ver com o nosso bolso, tem a ver com a questão da atualização dos escalões de IRS, que o Governo, portanto, faz uma atualização de 3,88%. Deixa-me só dizer que isto, portanto, não é uma... O Governo não o faz porque o Governo quer, o Governo faz porque é obrigado por lei, portanto, há alguns anos atrás a atualização dos escalões passou a ser automática por lei.
2: Passou a ser obrigatória, não é?
3: Passou a ser obrigatória por lei, precisamente, e aquilo que Joaquim Miranda Sarmento basicamente garante é que com esta atualização feita nos escalões e com o novo valor do mínimo de existência e com os novos valores das deduções, basicamente no próximo ano todas as pessoas que tiverem, digamos, aumentos salariais até 4,5%, vão sentir um pequeno alívio fiscal. Estamos a falar de valores muito baixos, mas pronto, não deixa de ser um pequeno alívio fiscal. Quem naturalmente tiver um aumento salarial acima deste valor, acima dos 4,5%, aí naturalmente sentirá um peso maior dos impostos, mas eu diria que é a única novidade, digamos assim, que eu consegui descortinar mais relevante neste Orçamento de Estado.
2: E digamos que o Governo, no fundo, segue a mesma linha dos orçamentos anteriores. Talvez até por isso Miranda Sarmento tenha falado não apenas do orçamento para 2027, mas começando logo atrás, logo em 2024, e fazendo esse balanço conjunto destes últimos anos. Portanto, há aqui como que uma linha de continuidade, penso eu.
3: Sim, o Governo faz normalmente, obviamente não escolhe 2024 por obra do acaso, escolhe 2024, que é precisamente o momento em que o Governo toma posse e passa, digamos, a ter a responsabilidade do Orçamento de Estado, e a partir dali faz as contas, nomeadamente em relação, por exemplo, ao sustento orçamental, em que é verdade, e ele reconhece isso, portanto, que o sustento orçamental, portanto, os saldos positivos já vinham antes desta governação, mas de qualquer maneira, portanto, ele faz a soma e chega à conclusão que, se as contas todas baterem certos até 2028, que são as últimas previsões do Governo, a Portugal pode ter um período de democracia de 6 anos consecutivos de excedente orçamental, o que obviamente seria algo completamente inédito, mas pronto, obviamente nós estamos sempre a falar de previsões, estar nesta altura a dar como boas essas previsões numa altura de que estamos no meio de uma crise de petróleo, naturalmente é preciso naturalmente algum otimismo, mas o Governo acredita que sim e esperemos naturalmente que tenha razão.
2: Há um Governo demasiado otimista nas previsões de crescimento, no investimento, ou...
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0: confirma a atualização dos escalões do IRS e uma pequena descida do IRC. O Ministro das Finanças está focado em manter as contas públicas controladas. Vamos ouvir algumas das principais medidas do Orçamento do Estado e também algumas das primeiras análises a esse documento. Já é conhecido também o que vão ter de fazer os pensionistas que vão ter de devolver dinheiro ao Estado depois do erro de cálculo das reformas pagas entre maio e junho deste ano.
1: A esta hora estão 22 graus no Porto, 23 em Ponta Delgada, 25 em Coimbra e no Funchal, 26 em Faro e 27 em Lisboa. 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
0: O Governo confirma a atualização dos escalões do IRS e uma pequena descida do IRC. O Ministro das Finanças apresentou

0: feita, considerando as taxas que estarão em vigor, aprovada a lei que foi ontem discutida no Parlamento e amanhã será votada, e significa uma atualização dos escalões de cerca de 3,8%. É importante salientar que a atualização dos escalões, a atualização do mínimo de existência e a redução das taxas significa uma neutralidade fiscal de pelo menos 4,5%. Ou seja, quem tem um aumento de rendimento até 4,5% garante uma neutralidade fiscal, ou seja, pagará menos imposto, apesar desse aumento salarial, do que aquilo que pagava antes.
1: Um aumento dos escalões do IRS é o que traz este orçamento do Estado. Partimos já para a análise na leitura do economista Filipe Grilo. Esta atualização dos escalões do IRS vai ter pouco impacto nas contas das famílias.
2: No final disto tudo, o Governo vai arrecadar mais receita de IRS, pelo menos é o que está no orçamento do Estado, e, portanto, estamos a falar de pequenas devoluções que muito dificilmente terão grandes impactos na vida das pessoas, porque, aliás, a expectativa em termos de valor fica também muito alinhada com estes 200 milhões de euros.
1: A leitura do economista Filipe Grilo ao anúncio por parte do Governo que confirma que neste orçamento do Estado para o próximo ano vão ser atualizados os escalões do IRS. O Ministro das Finanças espera para o próximo ano um excedente de 0,1% nas contas do Estado, também um crescimento de 2,1% no próximo ano. O Ministro, que apresentou esta tarde ao país as contas do Estado para o próximo ano, acredita que o país caminha para uma situação mais resiliente e mais resistente a choques internacionais. Joaquim Miranda Sarmento destaca o caminho feito na redução da dívida pública.
0: Uma dívida pública a cair 4 pontos percentuais abaixo daquilo que era a trajetória acordada com a Comissão Europeia e provavelmente abaixo dos 85% no próximo ano, e saldos orçamentais purgados de efeitos temporários acima de 1% do PIB. E esta é uma posição orçamental muito robusta que nos permitirá um dia em que haja uma situação económica mais adversa, em que haja uma crise internacional que impacte diretamente na economia portuguesa, como aconteceu no passado, o país ser capaz de aguentar esse choque externo de uma forma muito mais robusta do que aquela que aconteceu em crises anteriores.
1: Joaquim Miranda Sarmento, o Ministro das Finanças, que esta tarde apresentou ao país as contas do Estado para o próximo ano. Ele que está focado em manter as contas públicas controladas, acredita que o país caminha para uma situação mais resiliente face a choques internacionais. O Conselho das Finanças Públicas já reagiu a este documento, considera que as previsões económicas do Governo para o próximo ano são realistas, mas deixa alguns alertas para riscos que fazem com que o crescimento possa ser inferior ao previsto. O Conselho das Finanças Públicas, que avalia as contas do Estado, deixa alertas para eventuais subidas do preço do petróleo, também pede atenção a uma subida dos juros na zona euro. São estes alguns dos fatores que podem afetar as contas públicas portuguesas. Para as empresas, o orçamento traz uma descida do IRC. A taxa normal do imposto pago sobre os lucros vai baixar um ponto percentual, de 19% para 18% no próximo ano. O orçamento formaliza também o aumento do salário mínimo para os 970 euros. Armindo Monteiro, presidente da CIP, o responsável pela confederação que representa as empresas, destaca o esforço que as empresas têm de fazer para garantir o pagamento de salários mínimos desse valor, 970 euros.
3: Estamos a criar as condições para que seja possível esse pagamento, apesar de não estarem cumpridas as premissas que tinham a ver com o crescimento da economia. Vamos continuar a procurar encontrar essas soluções e fazer chegar rendimento ao bolso dos portugueses, porque preciso notar que o custo sobre o trabalho continua a ser muito forte. Isso penaliza naturalmente quem recebe um salário. A carga tributária, seja sob a forma de segurança social, seja sob a forma de IRS, apesar destas decisões e agora confirmadas pelo orçamento para 2027, continuam a pesar bastante.
1: O presidente da CIPA, confederação que representa as empresas, Armindo Monteiro,

0: que destaca que continua a ser muito pesada a carga de impostos sobre os salários em Portugal. Nesta apresentação do Orçamento do Estado para o próximo ano, o Ministro das Finanças adiantou que vai haver um crescimento de 2,1% no próximo ano. Joaquim Miranda Sarmento, que se mostrou muito focado no controlo das contas públicas, poucas foram as medidas avulsas para as famílias. O secretário-geral da CGTP, Tiago Oliveira, critica o orçamento de forma transversal.
1: E a mesma coisa se passa na questão da valorização dos salários dos trabalhadores. Quando aquilo que o governo devia olhar era perceber o impacto da falta de medidas concretas na resposta ao brutal aumento de custo de vida, porque a manter-se o brutal aumento de custo de vida como está, os trabalhadores já andam a perder qualidade de vida, andam a perder poder de compra há muito tempo. E, portanto, não é com este tipo de política, nem com este tipo de observação, que nós vamos conseguir ultrapassar os problemas concretos com que nos deparamos e que vivemos.
0: Críticas de Tiago Oliveira, o secretário-geral da CGTP. O presidente da Federação Académica de Lisboa não está satisfeito com o descongelamento das propinas, que está também previsto no orçamento do Estado. O governo vai descongelar, a partir do próximo ano letivo, o valor das propinas nas licenciaturas e, por isso, os valores vão ser atualizados à taxa de inflação, ou seja, há no horizonte um cenário de aumentos das propinas pagas no ensino superior. O presidente da Federação Académica de Lisboa, Pedro Neto Monteiro, não está contente com uma medida que prevê vai tornar ainda mais difícil a gestão financeira dos estudantes.
2: Para já, nós sabemos, obviamente, que o custo de frequência de ensino superior já é bastante elevado. E isso tem contribuído para uma série de dificuldades dos estudantes e, principalmente, para a impossibilidade de escolha em muitas ocasiões. Ou seja, os estudantes não podem escolher verdadeiramente o sítio para onde querem estudar porque não têm condições financeiras e económicas para efetivamente sustentar este custo. E, portanto, qualquer aumento do valor da propina certamente dificultará todo esse processo. Mas também há outra questão relevante, que é, independentemente do valor, é um sinal negativo. É um sinal de que ano após ano, se houver todos os anos uma atualização face à inflação, esse aumento vai continuar a existir ao longo dos anos. Em vez de estarmos a caminhar numa redução gradual, progressiva, não, estamos a caminhar precisamente no sentido inverso.
0: O presidente da Federação Académica de Lisboa, que não está contente com a notícia do descongelamento das propinas, a partir do próximo ano letivo vão ser descongeladas as propinas pagas nas licenciaturas. O valor pago vai evoluir à bolada da taxa da inflação. Nas primeiras reações por parte dos partidos à apresentação feita esta tarde do Orçamento do Estado, o PS considera que o Governo, com este orçamento, desistiu de responder às famílias portuguesas e ajudar a suportar o aumento do custo de vida. É isso que diz António Mendonça Mendes, do PS.
3: O orçamento é um orçamento que confirma que o Governo desistiu de responder à maior preocupação das famílias, que é o aumento do custo de vida. Não apenas não há medidas para combater o aumento do custo de vida, como este orçamento não tem nenhuma margem para responder a esse mesmo aumento do custo de vida. É um orçamento que traduz uma política do Governo que desbaratou o excedente orçamental que recebeu em 2024 e que hoje não tem mecanismos para responder a essa preocupação diária das famílias, do aumento da conta do supermercado, do aumento dos custos de abastecimento do carro.
0: António Mendonça Mendes, do PS, com críticas ao Orçamento do Estado, apresentado esta tarde pelo Governo. O PS considera que o Governo desistiu de responder às famílias portuguesas na ajuda para suportar o aumento do custo de vida. O PS, que já tinha anunciado que vai optar pela abstenção quando votar o Orçamento. Ainda este mês, os pensionistas vão receber uma carta da Caixa Geral de Aposentações com os valores que vão ter de devolver depois do erro de cálculo das reformas pagas entre maio e junho deste ano. Em causa estão cerca de 3 mil pensionistas que receberam cerca de 90 euros a mais nas pensões e que agora têm de devolver esses valores. Inês Martins, explica-nos como é que os pensionistas vão poder pagar, vão poder devolver esse dinheiro ao Estado.
4: Os pensionistas vão ter 30 dias para fazer a devolução do valor depois de receberem a carta da Caixa Geral de Aposentações.
0: Podem fazer a devolução de uma só vez, podem também deixar que os valores sejam descontados em pensões seguintes ou podem optar por pagar em prestações. Mas, para já, os pensionistas podem pronunciar-se em audiência prévia. Podem responder à Caixa Geral de Aposentações antes de ser tomada uma decisão final e, ainda este mês, vão receber uma carta com o valor exato a devolver e as opções de pagamento.
4: Várias opções para os pensionistas devolverem o dinheiro ao Estado, dinheiro que receberam a mais nas pensões entre maio e junho deste ano, depois de um erro por parte da Caixa Geral de Aposentações, ela que garante que ainda este mês os pensionistas vão receber uma carta, precisamente por parte da Caixa Geral de Aposentações, com os valores que vão ter de devolver depois desse erro no cálculo das reformas pagas entre maio e junho deste ano.
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5: Vamos lá então.
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1: Já são 7 horas no continente e na Madeira, 6 nos Açores. Em destaque a esta hora, Rita.
2: O governo confirma a atualização dos escalões do IRS e uma curta descida do IRC. Já é conhecido o orçamento do Estado para o próximo ano, apresentado esta tarde pelo Ministro das Finanças. Fica também formalizado o aumento do salário mínimo para os 970 euros. Os partidos criticam em uníssono a falta de respostas do governo ao esforço para viver com o aumento atual do custo de vida.
1: 20 graus no Porto, 21 em Ponta Delgada, 23 em Coimbra e no Funchal, 24 em Faro e 25 em Lisboa. 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
2: O governo confirma a atualização dos escalões do IRS e a descida do IRC. Já é conhecido o orçamento do Estado para o próximo ano. Foi apresentado esta tarde pelo Ministro das Finanças. Na área do IRS, o orçamento traz um aumento da parte dos rendimentos que ficam livres de imposto, fruto de uma atualização dos escalões. O orçamento formaliza também o aumento do salário mínimo para os 970 euros, mas em linhas gerais, Madalena Salema, da equipa de política, ela que acompanhou a apresentação feita pelo Ministro das Finanças. Em linhas gerais, Madalena, este é um orçamento focado em manter as contas públicas controladas.
3: O Ministro das Finanças garante que Portugal vai continuar a crescer este ano 2,3% e 2,1% em 2027. O país continua o caminho de excedente.

0: uma responsabilidade forçada. Não é possível acreditar que o orçamento é viabilizado para depois ser desvirtuado.
1: No orçamento não estão contempladas novas medidas de apoio às famílias. Miranda Sarmento repete que haverá sim novo aumento extraordinário de pensões em 2027, se as contas públicas o permitirem, e que as descidas do IRS serão para continuar nos mesmos moldes, ou seja, através da redução dos escalões de IRS. Promete ainda uma continuação do investimento público e assegura que a dívida pública vai continuar a cair, situando-se abaixo dos 85% do PIB em 2027.
2: Um orçamento sobretudo focado no controlo das contas públicas, um resumo feito pela Madalena Salema, da equipa de política que acompanhou a apresentação esta tarde do Ministro das Finanças, a apresentação do Orçamento do Estado para o próximo ano. É um documento que atualiza os escalões do IRS, mas é melhor ter as expectativas baixas, diz o economista Filipe Grilo. Ele diz que esta mexida nos escalões do IRS representa pequenas devoluções do imposto aos portugueses.
3: É residual, até porque o próprio governo, no Orçamento do Estado, prevê receber mais IRS no total. Ou seja, o que o governo está à espera é que a atividade económica vá crescer, os salários de algumas pessoas vão crescer acima do que eles estão à espera e, portanto, mesmo com o ligeiro aumento dos escalões que leva a uma pequena redução de IRS, será irrisória e, portanto, no final disto tudo, o governo vai arrecadar mais receita de IRS, pelo menos é o que está no Orçamento do Estado, e, portanto, estamos a falar de pequenas devoluções que muito dificilmente terão grandes impactos na vida das pessoas.
2: É a análise do economista Filipe Grilo, análise às mexidas no IRS que vão estar no Orçamento do Estado do próximo ano. Nas reações dos partidos, há uma ideia geral de que o orçamento não responde às dificuldades que os portugueses sentem nesta altura para responder ao aumento do custo de vida. O Chega diz que o documento não está alinhado com as prioridades dos portugueses e diz que vai apresentar propostas de alteração a este documento.
4: Este é um mau orçamento, é um orçamento que não responde por isso às necessidades que as pessoas têm e às grandes crises que estão a passar, como acabei de referir, e dei exemplos para que percebam que este é um trabalho minucioso, que queremos levar a cabo também de forma minuciosa, e por isso chega a apresentar muitas propostas de alteração, precisamente porque este orçamento não corresponde àquilo que as pessoas precisam. É um mau orçamento, será feito um anúncio a seu tempo sobre isso, mas não sabemos ainda também o que é que o Governo está disposto a mudar, aparentemente muito pouco. Mas o que é que o Governo está disposto a mudar neste orçamento? Isso é uma questão que o Governo depois terá que responder.
2: André Ventura, que não adianta qual vai ser o voto do Chega na altura de votar o orçamento do Estado. O PS considera que o Governo desistiu de responder às famílias portuguesas e ajudar a suportar o aumento do custo de vida. É isso que diz António Mendonça Mendes.
5: O orçamento é um orçamento que confirma que o Governo desistiu de responder à maior preocupação das famílias, que é o aumento do custo de vida. Não apenas não há medidas para combater o aumento do custo de vida, como este orçamento não tem nenhuma margem para responder a esse mesmo aumento do custo de vida. É um orçamento que traduz uma política do Governo que desbaratou o excedente orçamental que recebeu em 2024 e que hoje não tem mecanismos para responder a essa preocupação diária das famílias, do aumento da conta do supermercado, do aumento dos custos de abastecimento do carro.
2: Críticas do PS, que já tinha anunciado que vai optar pela abstenção quando votar o orçamento. Também a Iniciativa Liberal considera que este orçamento não responde ao esforço dos portugueses perante o aumento do custo de vida. O deputado Mário Amorim Lopes diz que neste momento o partido já tem uma inclinação de voto.
6: O voto conta é muito provável se o governo não quiser corrigir esta rota. Se não estiver disposto a colocar um limite ao crescimento da despesa. E repare, o que nós estamos a pedir não é que corte na despesa. Já sabemos que o Governo não é capaz de o fazer. Não tem essa coragem política, não tem esse perfil, não está talhado para isso. E, portanto, o que nós estamos a pedir é que a despesa não cresça tanto quanto o Governo quer que cresça. Aliás, pedimos mais. Pedimos até menos. Pedimos que o Governo cumpra com as metas que acordou com a Comissão Europeia. E, portanto, se o fizer, se limitar o crescimento da despesa, vai

0: haver mais folga para baixar o IRS, que é, obviamente, também um objetivo nosso. E, portanto, neste momento, o sentido de voto da Iniciativa Liberal depende, sobretudo, do Governo.
1: Críticas da Iniciativa Liberal e também do LIVRE. As críticas têm sido transversais aos partidos nas reações ao Orçamento do Estado. Isabel Mendes Lopes, do LIVRE, lamenta que o Governo não esteja a usar este orçamento como um instrumento para ajudar as famílias.
2: Há outra perspectiva, há outra maneira de olhar para aquilo que é o instrumento do Orçamento do Estado para 2027, que é um instrumento de apoio à economia, de apoio às famílias, e é isso que o Orçamento do Estado de 2027 deveria ser. Não é esse o caminho que o Governo tem escolhido, e esse é um problema grande, porque, sobretudo neste ano de 2027, temos, de facto, um ano económico que é difícil. As pessoas estão aflitas não só com o aumento do custo da habitação.
1: Um orçamento, sobretudo, focado em manter controladas as contas do Estado e com poucas medidas para as famílias e para as empresas. As críticas têm sido transversais aos partidos numa reação depois de ter sido apresentado o orçamento do Estado. Em França, o ministro da Educação diz que está a tomar medidas urgentes para responder ao descontentamento dos alunos. Nas últimas horas, como conta a correspondente Rosário Salgueiro, foram alguns os momentos de tensão nas manifestações que continuam nas ruas.
3: 130 mil manifestantes nas ruas de França, dizem os organizadores desta jornada de protesto. 71.500, diz o governo, na verdade, há de estar no meio destes números. Nesta altura, em Paris, o canhão d'água, secundado por uma dezena de veículos, vai empurrando os manifestantes para longe. Não há água, mas a presença do veículo pesado faz com que cerca de 200 destes manifestantes que ainda resistem se afastem mais rapidamente. Ao lado dos veículos, as unidades móveis da Gendarmerie, o equivalente à nossa GNR, e a Polícia Nacional, vão ajudando a empurrar também estes jovens mais resistentes e também mais afoitos. Está marcada mais uma jornada de luta, o ato 4, ou ato 5, aliás, para a próxima terça-feira. O governo faz contas como poderá cumprir algumas das reivindicações destes jovens. Estamos a falar de uma lista de 10 reivindicações avaliadas por vários especialistas em 10 mil milhões de euros, num país que tem um déficit de 119% até esta altura e que não tinha previsto o crescimento do orçamento para a educação na pré-proposta apresentada há 15 dias. O governo promete também para o final do mês um pacote integral de medidas. O ministro da Educação diz que nos próximos dias haverá um projeto de como substituir para já os professores faltosos ou aqueles que ainda não foram colocados.
1: Teimam em não sair das ruas os movimentos estudantis que já apelam e já marcaram novas manifestações para os próximos dias.
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1: 8 horas no continente e na Madeira, 7 nos Açores. Principais títulos a esta hora, Rita.
2: Os partidos criticam a falta de respostas ao esforço para viver com o aumento atual do custo de vida, a falta de respostas no orçamento do Estado, que foi apresentado esta tarde, um orçamento que confirma a atualização dos escalões do IRS e a descida do IRC. Fica também formalizado o aumento do salário mínimo para os 970 euros.
1: Notícias às 8 da noite, edição de Rita Fernandes.
2: O governo confirma a atualização dos escalões do IRS e uma descida do IRC. São algumas das principais medidas do orçamento do Estado para o próximo ano. Foi apresentado esta tarde pelo Ministro das Finanças. Na área do IRS, o orçamento traz um aumento da parte dos rendimentos que ficam livres de imposto, fruto de uma atualização dos escalões. Fica também formalizado o aumento do salário mínimo para os 970 euros. Em linhas gerais, este é um orçamento, sobretudo focado em manter as contas públicas controladas. Madalena Salema.
3: O Ministro das Finanças garante que Portugal vai continuar a crescer este ano 2,3% e 2,1% em 2027. O país continua o caminho de excedentes orçamentais e de descida do IRS.
4: Ou seja, quem tiver aumentos até 4,5%, e é isso que está no acordo de concertação social, pagará menos IRS do que pagava pagará menos IRS em 27 do que pagou em 26.
3: E pede responsabilidade acrescida ao PS.
4: Creio que é muito importante que o Parlamento tenha responsabilidade. E, sobretudo, o Partido Socialista, que já anunciou a viabilização deste orçamento pela sua abstenção, terá agora, naturalmente, uma responsabilidade reforçada. Não é possível acreditar que o orçamento é viabilizado para depois ser desvirtuado.
3: No orçamento não estão contempladas novas medidas de apoio às famílias. Miranda Sarmento.

0: No próximo ano foi apresentado esta tarde. O Conselho das Finanças Públicas considera que as previsões económicas do Governo neste orçamento são realistas, mas deixa vários alertas para riscos que podem fazer com que o crescimento seja inferior ao previsto. A entidade que avalia as contas do Estado alerta para uma eventual subida do preço do petróleo e também pede atenção especial a subidas das taxas de juros na zona euro. São fatores que podem afetar as contas públicas portuguesas. Da direita à esquerda, os partidos criticam o orçamento, dizem que não alivia o esforço feito pelas famílias para responder a um custo de vida cada vez mais alto, Inês Ameixa.
1: É um orçamento que vai traduzir-se num aumento brutal do custo de vida, avisa André Ventura do Chega.
2: Os portugueses estão a sentir um aumento muito significativo do seu custo de vida nos últimos meses, mas com este orçamento vão ver agravada a sua situação social e o seu custo de vida no dia-a-dia. O Governo, sabendo de antemão que o Partido Socialista ia viabilizar este orçamento, decidiu não mexer no IVA dos combustíveis.
1: Já o Partido Socialista vai estudar o documento para perceber se as duas condições impostas para viabilizar o orçamento vão ser cumpridas. António Mendonça Mendes diz também que o Governo desistiu de responder à maior preocupação dos portugueses, o custo de vida.
3: Não apenas não há medidas para combater o aumento do custo de vida, como este orçamento não tem nenhuma margem para responder a esse mesmo aumento do custo de vida.
1: Também Isabel Mendes Lopes, do Livre, alinha na crítica.
4: Há outra maneira de olhar para aquilo que é o instrumento do Orçamento do Estado para 2027, que é um instrumento de apoio à economia, de apoio às famílias, e é isso que o Orçamento do Estado de 2027 deveria ser.
1: E a comunista Paula Santos deixa um aviso ao PS.
5: Quem viabilizar este orçamento e quem o apoiar é também responsável pela degradação das condições de vida.
1: Já Mário Amorim Lopes diz que a Iniciativa Liberal vai votar contra se o Governo não quiser colocar um limite ao crescimento da despesa.
6: Se limitar o crescimento da despesa, vai haver mais folga para baixar o IRS, que é, obviamente, também um objetivo nosso. E, portanto, neste momento, o sentido de voto da Iniciativa Liberal depende, sobretudo, do Governo.
1: E para o Bloco de Esquerda, este não é um orçamento amigo dos mais pobres. Já o PAN destaca que os bolsos dos portugueses encolhem cada vez mais.
0: Da direita à esquerda, os partidos criticam o orçamento que tem já aprovação garantida. A votação final está marcada para dia 24 de novembro, no próximo mês. O secretário-geral da CGTP também deixa críticas ao orçamento, críticas de forma transversal.
7: Um desinvestimento enorme na saúde, um ataque enorme ao Serviço Nacional de Saúde, um ataque enorme à escola pública, um desinvestimento enorme numa das áreas que mais preocupam os portugueses neste momento, que é a questão da habitação. Nós estamos perante um orçamento de Estado de completo ataque aos serviços públicos, que demonstra bem, preto no branco, fica preto no branco, o governo que temos e a quem é que responde.
0: Críticas de forma transversal ao Orçamento do Estado, críticas de Tiago Oliveira, secretário-geral da CGTP, depois de ter sido apresentado o orçamento em que o Ministro das Finanças ficou sobretudo focado no controlo das contas públicas, o ministro que diz que para o próximo ano está previsto uma subida do crescimento económico em Portugal, um crescimento de 2,1%. No próximo ano. Foi também desta conferência de imprensa que saiu a informação de que a venda da TAP pode só estar concluída daqui a 2 anos, em 2028. É também uma perspectiva do Ministro das Finanças. A decisão sobre a que companhia aérea vai ser vendida parte da TAP pode ser conhecida já na próxima semana, mas o processo pode arrastar-se até 2028, diz o Ministro das Finanças. Há duas empresas na corrida.
8: O Governo irá, durante este mês, tomar uma decisão sobre quem venceu, se a Air France KPLM, se a Lufthansa, e depois inicia-se um processo junto da Comissão Europeia, da Direção-Geral de Concorrência, e é importante salientar que esse processo poderá demorar 18 a 24 meses. Portanto, o mais provável é, quando esse processo terminar, será já em 2028 e, portanto, o impacto na dívida até provavelmente será apenas em 2028.
0: O Ministro das Finanças, que diz também que a decisão sobre a que companhia aérea vai ser vendida a parte da TAP pode ser conhecida na próxima semana, mas o processo pode arrastar-se até daqui a 2 anos, até 2028. O Ministro francês da Educação

0: Educação está a chamar professores que não estão a dar aulas para regressarem às escolas e acudir às escolas com mais falta de professores. Esta é uma das medidas anunciadas pelo Ministro da Educação em França, numa entrevista à televisão francesa TF1. São as últimas atualizações acompanhadas pela correspondente Rosário Salgueiro, correspondente em França.
1: O Ministro da Educação francês acaba de apresentar uma medida do plano de urgência. Foram identificados 3 mil professores que não estão frente a frente a alunos, não estão a dar aulas, estão em secretarias ou em bibliotecas e entre amanhã e terça-feira vão passar a dar aulas. O Ministério identificou 114 liceus em vermelho, com a cor vermelha, ou seja, que têm graves carências de docentes, e outros 400 identificados a laranja, com outras carências, mas não tão graves. O Ministro da Educação diz que vai autorizar também a contratação de mais professores de curta duração para substituir aqueles professores que faltam por baixa médica. Disse o responsável pela pasta da educação francesa que estas medidas terão consequências no orçamento de Estado, um orçamento de Estado para a educação que será apresentado a 12 de novembro. Agora, nas próximas horas, vamos perceber a reação dos estudantes que se têm manifestado nas ruas, já não estão nas ruas, já regressaram a casa, e qual será também a reação dos professores e dos pais.
0: Por hoje já não estão nas ruas, mas estão marcados novos protestos já para a próxima semana, protestos que teimam em não sair das ruas, mesmo depois de várias medidas anunciadas pelo Ministro Francês da Educação. Uma delas é chamar professores que não estão a dar aulas para regressarem às escolas com mais dificuldades nesta altura.
2: Termina aqui esta edição com Rita Fernandes. 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
3: Continua a escoar no sentido Porto Viana do Castelo, já com o acidente resolvido junto à área de serviço de Vila do Conde. O trânsito está já com luz verde, mesmo na cidade do Porto.
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0: 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Il est 22h.
1: ...2027 e também para as reações da oposição no Parlamento.
2: Edição a esta hora com Camila Vidal.
1: O Governo confirma a atualização dos escalões de IRS e a descida do IRC, assim como o aumento de 2,3% na função pública e a subida do salário mínimo para os 970 euros. Já é conhecida a proposta de orçamento do Estado para o próximo ano. Foi apresentada esta tarde pelo Ministro das Finanças, Madalena Salema.
3: O Ministro das Finanças garante que Portugal vai continuar a crescer este ano 2,3% e 2,1% em 2027. O país continua o caminho de excedentes orçamentais e de descida do IRS.
4: Ou seja, quem tiver aumentos até 4,5%, e é isso que está no acordo de concertação social, pagará menos IRS em 27 do que pagou em 26.
3: E pede responsabilidade acrescida ao PS.
4: Creio que é muito importante que o Parlamento tenha responsabilidade. E, sobretudo, o Partido Socialista, que já anunciou a viabilização deste orçamento pela sua abstenção, terá agora, naturalmente, uma responsabilidade reforçada. Não é possível acreditar que o orçamento é viabilizado para depois ser desvirtuado.
3: No orçamento não estão contempladas novas medidas de apoio às famílias. Miranda Sarmento repete que haverá sim novo aumento extraordinário de pensões em 2027, se as contas públicas o permitirem, e que as descidas do IRS serão para continuar nos mesmos moldes, ou seja, através da redução dos escalões de IRS. Promete ainda uma continuação do investimento público e assegura que a dívida pública vai continuar a cair, situando-se abaixo dos 85% do PIB em 2027.
1: Mas da direita à esquerda, os partidos criticam a proposta de orçamento, dizem que não alivia o esforço feito pelas famílias para responder a um custo de vida cada vez mais alto. Inês Ameixa.
5: É um orçamento que vai traduzir-se num aumento brutal do custo de vida, avisa André Ventura do Chega.
6: Os portugueses estão a sentir um aumento muito significativo do seu custo de vida nos últimos meses, mas com este orçamento vão ver agravada a sua situação social e o seu custo de vida no dia-a-dia. O governo, sabendo de antemão que o Partido Socialista ia viabilizar este orçamento, decidiu não mexer no IVA dos combustíveis.
5: Já o Partido Socialista vai...

0: É um instrumento de apoio à economia, de apoio às famílias, e é isso que o Orçamento de Estado de 2027 deveria ser.
1: E a comunista Paula Santos deixa um aviso ao PS.
2: Quem viabilizar este orçamento e quem o apoiar é também responsável pela degradação das condições de vida.
1: Já Mário Amorim Lopes diz que a Iniciativa Liberal vai votar contra se o Governo não quiser colocar um limite ao crescimento da despesa.
3: Se limitar o crescimento da despesa, vai haver mais folga para baixar o IRS, que é, obviamente, também um objetivo nosso. E, portanto, neste momento, o sentido de voto da Iniciativa Liberal depende, sobretudo, do Governo.
1: E para o Bloco de Esquerda, este não é um orçamento amigo dos mais pobres. Já o PAN destaca que os bolsos dos portugueses encolhem cada vez mais.
4: O Orçamento do Estado tem para já aprovação garantida. Se mantiver a abstenção do Partido Socialista, como prometido, as propostas dos partidos, aliás, podem ser entregues no Parlamento até dia 30 de outubro. As audiências, os pedidos de audiência até ao final do mês, e os pedidos, os contributos escritos, devem ser enviados até dia 4 de novembro. A votação na generalidade do Orçamento do Estado acontece a 27 e 28 de outubro. A votação final está marcada para dia 24 de novembro. Não acontecia desde a Troika um corte na saúde, menos 1,5% em 2027, e novamente suborçamentada, lamenta o presidente da Associação Portuguesa dos Administradores Hospitalares. Xavier Barreto antecipa o endividamento dos hospitais com consequências nos cuidados prestados.
5: O governo sistematicamente prevê um orçamento mais baixo, subfinanciando depois o Serviço Nacional de Saúde e os hospitais, obrigando os hospitais a acumular dívida, e depois acaba por ter que fazer injeções extraordinárias de capital que fazem com que no final do ano existe uma diferença enorme entre aquilo que foi previsto no início e aquilo que foi executado no final. E eu acho que isso não é bom para ninguém, porque estamos a chegar a um ponto em que o orçamento é um exercício teórico completamente desfasado da realidade. Eu acho que isso não é bom para o governo, não é bom certamente para as ULS, não é bom para os doentes, obriga-nos a acumular dívida e a viver num cenário de constante escassez financeira, que naturalmente tem consequências para a prestação de cuidados.
4: Xavier Barreto, ouvido pela Antena 1, a saúde suborçamentada na proposta do Orçamento do Estado para 2027. É o Governo a tentar que os hospitais poupem, diz a Associação Portuguesa de Administradores Hospitalares. Já o bastonário da Ordem dos Médicos admite que há um esforço na melhoria dos recursos humanos, mas Carlos Cortes diz que a diminuição do investimento na saúde pode prejudicar o setor.
6: Diminuindo o investimento, diminuindo os bens em serviço, como é que, em simultâneo, o Serviço Nacional de Saúde vai conseguir dar uma resposta que sabemos que é cada vez mais exigente, porque temos cada vez mais pessoas idosas, portanto com mais necessidades de cuidados de saúde, e a necessidade também, temos aqui uma aposta muito grande, que nunca é feita, de uma medicina de maior proximidade, ter menos utentes sem médico de família, haver mais médicos de família, e também trabalhamos mais naquilo que é a prevenção da doença.
4: Carlos Cortes, o bastonário da Ordem dos Médicos. Não acontecia desde a Troika este corte na saúde, menos 1,5%, aquilo que está previsto no Orçamento do Estado para o próximo ano. Para as empresas, o orçamento traz uma descida do IRC. A taxa normal do imposto pago sobre os lucros vai baixar 1 ponto percentual, de 19% para 18% no próximo ano. O orçamento formaliza também o aumento do salário mínimo para os 970 euros. Na Antena 1, a CIPA, Confederação Empresarial de Portugal, diz que vai ser muito difícil para as empresas garantir a subida do salário mínimo. Já do lado dos sindicatos, a CGTP diz que os aumentos não servem para fazer face ao brutal aumento do custo de vida. Outra das propostas no Orçamento do Estado é o descongelamento do valor das propinas no ensino superior, e as federações académicas contestam a medida. Diana Almeida.
7: O presidente da Federação Académica de Coimbra, José Carlos Machado, ficou surpreendido.
8: Acreditava que o governo, depois do sinal político negativo que tinha recebido no ano passado, ao não conseguir levar à avante o descongelamento, que iria colocar esta situação na gaveta.
7: Considera que a atualização do valor das propinas, de acordo com a taxa de inflação, pode condicionar a vida dos estudantes e das famílias.
8: É evidente que este valor não vai ser o valor de desempate de uma decisão, mas é um valor que, uma vez mais, acrescenta aquilo que é o encargo atual no ensino superior e, portanto, piora e agrava a vida indiretamente das pessoas.
7: A Federação Académica de Lisboa tem a mesma opinião, e o presidente Pedro Neto Monteiro acrescenta que o governo está a caminhar no sentido inverso.
9: Nós sabemos, obviamente, que o custo de frequência do ensino superior já é bastante elevado, e isso tem contribuído para uma série de dificuldades dos estudantes e para a impossibilidade de escolha. É um sinal de que, ano após ano, se houver todos os anos uma atualização face à inflação, esse aumento vai continuar a

0: existir ao longo dos anos, em vez de estarmos a caminhar numa redução gradual, progressiva, não, estamos a caminhar precisamente no sentido inverso.
1: Já o presidente da Federação Académica do Porto tem uma visão diferente. Considera que é errado aumentar o valor das propinas, mas não acredita que vai condicionar as escolhas dos estudantes.
2: Consideramos errado aumentar o custo da educação, porque a educação é um bem público de mérito. Por outro lado, não consideramos que isto vá ser um impedimento para estudar, e se estas verbas forem alocadas à ação social, também não consideramos mal, antes pelo contrário.
1: Até agora, o valor máximo das propinas nas instituições públicas era de 697 euros por ano. No entanto, com o descongelamento, no próximo ano letivo, o valor pode aumentar de acordo com a taxa de inflação.
3: Já a partir do próximo ano letivo nas licenciaturas. Nas contas do governo francês, foram mais de 70 mil os manifestantes na rua esta quinta-feira em França, mais de um terço deles em Paris. Os protestos estudantis continuam e o ministro da Educação francês foi à televisão anunciar medidas para responder às reivindicações dos estudantes. Rosário Salgueiro.
4: O ministro da Educação francês acaba de apresentar uma medida do plano de urgência. Foram identificados 3 mil professores que não estão frente a frente a alunos, não estão a dar aulas, estão em secretarias ou em bibliotecas e entre amanhã e terça-feira vão passar a dar aulas.
5: Temos 3 mil professores substitutos que neste momento não estão a dar aulas aos alunos, porque até agora não sabíamos bem como os iríamos distribuir. Nas próximas horas teremos 3 mil professores que irão integrar estas escolas.
4: O Ministério identificou 114 liceus em vermelho, com a cor vermelha, ou seja, que têm graves carências de docentes, e outros 400 identificados a laranja com outras carências, mas não tão graves.
5: Conseguimos identificar os estabelecimentos que se encontram em situações muito problemáticas. Há 114 escolas secundárias classificadas com vermelho e 400 com laranja.
4: O ministro da Educação diz que vai autorizar também a contratação de mais professores de curta duração para substituir aqueles professores que faltam por baixa médica. Disse o responsável pela pasta da educação francesa que estas medidas terão consequências no orçamento de Estado, um orçamento de Estado para a educação que será apresentado a 12 de novembro. Agora, nas próximas horas, vamos perceber a reação dos estudantes que se têm manifestado nas ruas, já não estão nas ruas, já regressaram a casa, e qual será também a reação dos professores e dos pais.
3: E esta quinta-feira, mais de 500 pessoas foram detidas, meia centena de polícias ficaram feridos em mais um dia de protestos estudantis em França.
6: Foi a edição às 9 da noite com Camila Vidal. 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Continuação de Boa Quinta-feira connosco.
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Olá, bem-vindos a Uma Noite em Forma de Assim. Hoje tenho estúdio cheio, ou quase, e promovo um encontro de Jones. Oliver Jones, inspetor que, nesta altura, investiga um homicídio na RTP1. O panfletário Pedro Tadeu espera por nós à hora do costume, que é, como quem diz, 10 para as 11. E por aqui sempre se recomenda, se puder, não olhe, escute. O que se vê, o que se ouve.

0: Antena 1 com música Boca a Boca. Olá, Bruno Gascon, Rafael Moraes, Rui Morrison. Andréida Moreira está mesmo a chegar. Olá. Bem-vindos, bem-vinda.
1: Obrigado.
0: Instala-te, Margarida, fica à vontade.
2: Sim.
0: Bom, estamos aqui reunidos para falar de Jones, Oliver Jones, que está em exibição na RTP. Já vi os dois primeiros episódios, não vi os outros episódios para não falar demais, mas desde já gostava de saber que restaurante é aquele onde a família Salvaterra espera um encontro de negócios, onde espera ganhar um dinheirinho. Que restaurante é aquele?
1: Aquele restaurante chama-se
0: Bruno Casco.
1: Rocco, é ali no Chiado, e é um restaurante incrível.
0: Tão bonito.
1: E posso recomendar desde já uma bebida que lá vi, que é já me vou lembrar, já digo.
3: É Rocco, mas podia chamar Louco.
1: Sim, mas o Rocco é incrível, não
3: é? Incrível.
0: Quem descobriu esse restaurante?
1: Olha, na verdade,
0: é um ambiente, faz um ambiente quase ali, princípio do século XX, sei lá, leva-nos ali para um outro tempo.
1: Aquele restaurante foi descoberto através da eletrofotografia, que disse que existe aquele restaurante, ok? Nós fomos lá e ele disse: ah, mas é quase impossível filmar aqui. E então foi quase um desafio para nós tentar conseguir filmar lá.
0: Portanto,
1: e nós conseguimos.
0: Tu pensaste, é difícil, então é aqui que nós vamos filmar.
1: Exato, é um bocadinho por aí. Obviamente que tivemos, lá está, essas restrições de horário, não é? Entre 1 e 6 da manhã, tínhamos esse limite para filmar, mas acho que se conseguiu e acho que foi bem conseguido. Ou seja, toda aquela arquitetura dentro daquele restaurante, desde as casas de banho, às escadas que dão para as casas de banho, que nós vemos aqui o Rui Morrison, com a Raquel Rocha Vieira, a falarem com o outro na sala, que tem os espelhos à volta, tudo aquilo é muito marcante. Ou seja, mesmo quando se entra dentro daquele restaurante, tem várias salas completamente diferentes umas das outras, e vários moods, e tudo aquilo é incrível, é um cenário incrível.
0: Jones, já passaram 2 episódios na RTP, já tiveram feedback? Contem.
1: É assim, o feedback que eu vou tendo, acima de tudo, é bom. Não posso dizer que o feedback tenha sido mau, apesar de me chegar muito pouca coisa, não é? Ou seja, eu vou vendo o que aparece nas redes sociais.
0: Mas eu acredito que vocês ficam curiosos.
1: Sim, claro,
0: por saber,
1: claro,
0: o que é que está a acontecer, não é? Se as pessoas estão a gostar,
1: sim,
0: com o feedback, reações.
1: Todas as reações que vou vendo é que as pessoas estão efetivamente a gostar bastante da série. Uhum. Lá está, que tem dinâmica, que é uma coisa diferente, que tem essa lógica de tentar descobrir quem é que é o assassino, mas acima de tudo, para não fazer muitos spoilers, ainda vai acontecer muita coisa.
0: São 6 episódios.
1: São 6 episódios.
0: Que linda família.
2: Sim.
0: A caminho da falência.
2: Jamais.
0: Como assim? Será que é verdade?
1: Aliás, linda família é uma frase aqui do querido Rui Morrison, que diz no restaurante.
0: Do patriarca.
1: Família. Patriarca, sim.
0: Mas conseguiste, Bruno Gascon, tu que és o autor, e também o realizador, um bom jogo de bastidores. Onde é que foste encontrar esta família? Foste inspirar em quem? Em Agatha Christie?
1: Não, acima de tudo foi-me inspirar em várias famílias. Acho que acima de tudo todos nós temos famílias disfuncionais, não é? Esta só tem a particularidade de ter muito dinheiro, o que torna essa disfuncionalidade ainda maior, não é? Uhum. Ou seja, temos aqui um propósito que é: toda a gente nesta família acha que é o mais importante. Todos eles acham que sou a pessoa mais importante desta família. E portanto,
0: todos eles fazem a sua cultura do umbigo.
1: Sim, exato. E acima de tudo é isso. E depois existe um lado que o dinheiro traz a esta família, que é esse lado muito centrado em si, e o dinheiro é uma coisa que importa bastante. Portanto, nenhum deles quer perder os privilégios que tem. Uhum. Portanto, todos eles lutam um bocadinho para manter o seu lugar e a sua posição nesta família. Quer dizer, ou seja, todos eles, mesmo do mais baixo até ao que está lá em cima, não é? Todos eles querem continuar com essa vida privilegiada. Portanto, acima de tudo, eles defendem muito os interesses. Então temos este jogo de poder de pessoas que fazem alianças umas com as outras para tentarem não perder o seu estatuto dentro daquela família.
0: Rui Morrison, como foi assumir o patriarca desta família disfuncional?
3: O Bruno Bruno estava a falar dos umbigos. Eles todos têm umbigo, julgam eles que têm umbigo, mas só há um umbigo na família que é o meu.
0: Pois, e... o Sr. António Salvaterra.
3: Exatamente. E, não é difícil, quer dizer, é difícil e é fácil simultaneamente, é contraditório, mas é verdade. É difícil porque eles são completamente inúteis, não? Uma camada de inúteis. Por outro lado, é fácil que a gente dá-lhes meio dúzia de trocos e eles vão à vida.
0: Também se pai, não é?
3: É. E, mas também, por outro lado, damos-lhes meia dúzia de trocos, porque ele vai à sua vida e não me chateiam muito.
0: É claro.
3: Vamos andar e falar, pá, ora aí.
0: Mas foi um desafio.
3: Claro que sim.
0: Todos os elementos da família têm um motivo para afastar uma pessoa? Não cobiçar, lá dizem os 10 mandamentos, é. Ou um dos 10 mandamentos, não cobiçar. Todos eles cobiçam qualquer coisa. E tu foste convidar para esta série, Bruno Cascon, uma senhora inglesa que dá ali um toque muito British a esta série.
1: Sim, acima de tudo quis exatamente fazer isso, que é trazer esse lado british, esse lado do humor sarcástico e negro que os ingleses tão bem o fazem. Ou seja, acaba por ser um bocadinho essa homenagem, lá está, que estávamos a falar um bocadinho, acerca, sobre a Agatha Christie e aqueles clássicos. E ela traz esse lado misterioso, sarcástico, brincalhão.
0: Uma comédia de costumes.
1: Sim, também. Sim.
0: Que ela retratou tão bem.
1: Sim.
0: E em assuntos sérios, que têm a ver logo com um homicídio, não é?
1: Sim, exatamente. E vai haver mais assuntos que nós não estamos a falar ainda, que vão ser revelados nos próximos episódios. Tem a ver com o facto do que é que aquela personagem está ali a fazer, não é? Ou seja, que no fundo ela parece um bocadinho aquele de paraquedas, não é?
0: Claro.
1: Aquela personagem inglesa. Portanto, nós vamos perceber um bocadinho o porquê daquela personagem estar ali e a consequência disso.
0: Como é que conseguiste ter esta senhora na série?
1: Olha, honestamente...
0: Amanda Eddington.
1: Sim, Amanda, sim. Honestamente, acontece, já não é a primeira vez que isto acontece, no fundo é isto. A produtora disse-me, escolhe alguém, e eu no fundo fui a um site e olhei para as pessoas que lá estavam e achei que a Amanda se adequava àquela personagem.
0: Esta senhora tem feito muitas séries de televisão.
1: Tem. Fez o Sherlock, que é uma série super conhecida. Tem feito várias séries de televisão e no fundo eu achei que ela se enquadrava um bocadinho na nossa realidade. Portanto, foi um bocadinho, lá está, foi um golpe de sorte, talvez. No fundo é isso. Ou seja, eu tenho a noção que às vezes tenho um bocadinho de sorte nesse aspecto, que já o fiz várias vezes, mas acima de tudo passa um bocadinho por aí, ser um bocadinho corajoso, e não ter medo de tentar falar e tentar trazer as pessoas que efetivamente fazem sentido para o projeto. E acima de tudo foi isso que eu fiz. No fundo foi escolher alguém e eu disse, esta pessoa eu acho que é a pessoa ideal para estar na série. Falámos com ela e ela aceitou.
0: Margarida Moreira, és clara?
2: Clara, sim.
0: Claro. A festa de noivado termina mal, termina impecável.
2: É o pior que podia acontecer.
0: Como foi preparar esta personagem, a Clara, que supostamente, enfim, logo se vê, vai casar com um rapazinho, com um Salvaterra.
2: Com um Salvaterra.
0: Afonso. Também tem o mesmo apelido que eu. Não sei se é apelido, se é nome próprio.
2: É nome próprio.
0: Eu
2: apelido é o Salvaterra.
0: É Salvaterra, o apelido é o meu, Afonso.
2: É assim, os
0: como
2: textos...
0: Como é que foi preparar esta personagem?
2: O texto do Bruno, nós fizemos algumas leituras e tive ensaio, mas não foi com o Ivo, o Afonso, foi com um outro personagem. Tivemos ali algum momento de partilha de ideias, mas acima de tudo, eu falo por mim, os textos do Bruno, quando aprofundados e indo ao encontro do que lá está, é ir fundo e está lá tudo.
0: Até porque vocês já se conhecem de outros filmes, não é?
1: Sim, Margarida, sim, o Rafael, sim, o Rui foi a primeira vez que eu trabalhei com ele. Depois já trabalhei outra vez com o Rui, mas...
3: Entretanto já.
2: Trabalhei no Irreversível, mas tem muitas camadas. E eu estava-vos a ouvir relativamente ao dinheiro e estas disputas da família, mas depois há aqui as camadas do amor, não é? Que a mãe deles morre muito cedo, ou mais cedo do que deveria, e fica este pai... também é um bocadinho austero devido, pronto, aos
3: como
2: motivos.
3: Não.
2: Como não? Mas no fundo é uma
0: como
2: disputa.
0: Uma família assim, não.
2: É uma disputa por amor. Nós vimos todos, eles querem a atenção do pai e o dinheiro ou o estatuto é só o revelador de que alguém alcança esse amor. E o personagem do Afonso, que Clara é apaixonada, para além de todos os interesses inerentes de estar naquela família e tudo o resto, mas acho que ela gosta mesmo do Afonso.
0: Personagem desempenhada por Ivo Canelas.
2: Por Ivo Canelas, brilhantemente. E pronto, acho que foi é deixar ir e o Bruno vai nos dirigindo, vai dando umas achegas aqui e ali e vamos construindo todos em conjunto.
0: É porque já há cumplicidade entre vocês.
2: Tivemos em Foz de Coa, sim, todos juntos, o que também ajudou.
0: Pois eu já sei que as filmagens foram feitas em Foz de Coa e também em Sintra.
2: Em Sintra. Uhum. E estávamos todos muito juntos, acho que fomos uma equipa muito coesa.
3: Todos os dias, todos juntos.
2: Sim, praticamente.
3: E ajuda.
2: Foi muito importante, sim.
1: E temos muitas cenas, ou seja, este projeto tem a particularidade de termos muitos atores em cena muitas vezes, o que ajuda muito àquilo que a Margarida estava a dizer, ou seja, essa entreajuda, essa cumplicidade entre atores, torna-se muito mais fácil quando tu tens muitas vezes os mesmos atores no mesmo set.
0: Claro.
1: Sempre. O que faz com que o torna como lá está. Basicamente recriando mais uma vez a espécie da família, torna-se um bocado uma família. Há pessoas que estão-se melhor, há pessoas que estão-se pior. Claro. Ou seja, tudo isso acabou por ajudar um bocadinho a criar esta dinâmica familiar.
0: Rafael Moraes, tu és o Ruben Salvaterra. Que é uma espécie de idiota.
4: Não, de tudo. Aliás, eu sou o mais inteligente de todos.
2: O idiota é alguém que tem grandes ideias, não é? Muitas.
4: É muito cheio de si próprio. E sim, especialmente nos primeiros dois episódios. Mas depois, e aliás foi o que me entusiasmou mais na personagem. Foi o descascar e aprofundar acho que todas as personagens vão se revelando noutra coisa que à superfície aparentam ser uma coisa e depois revelam-se como outra.
0: E é que nesta série está sempre subjacente o humor. Nós sentimos que há sempre ali o humor na narrativa. Não é de rir à gargalhada, mas sentimos sempre que há ali um divertimento, qualquer coisa que nos deixa bem dispostos.
1: Sim, a ideia foi um bocadinho essa, sim, é verdade. Ou seja, temos sempre esse lado. Temos algumas personagens, o Rafael é uma delas, por exemplo, que tem todo esse lado humorístico. Temos o Rafael, temos a Amanda, como estávamos a falar um bocadinho, e agora vamos começar a ter mais um outro personagem, que lá está, que é a Júlia, que é a Laura Dutra, que, como morta, vai começar a aparecer e começar a fazer comentários muito sarcásticos em sítios completamente... ou seja, no fundo é isto. Vamos começar a ter interrogatórios a estas personagens todas, do qual a única pessoa que a vê é o Zé Pimentão, que é o Jones, em que ela vai começar a fazer comentários sarcásticos em relação a estas pessoas todas. O que torna a coisa um bocadinho complexa. Lá está, mesmo a filmar, eles não podiam reagir àquilo que a Laura dizia, não é? E o Zé era o único que podia reagir, mas ao mesmo tempo tinha que esconder, ou seja...
0: Pois ali pelo meio está a Miss Eve Blake, que tem a mania que é um Sherlock Holmes.
1: Exatamente, tal e qual. Sim, exatamente. E faz a sua própria investigação.
0: E faz a sua própria investigação.
1: E vai fazer a sua própria investigação.
0: Agora, a sensação que eu tenho é que vocês se divertiram muito com esta série.
4: Muito.
0: Rafael, pois imagino.
4: Sim, com isto queria dizer que foi de todo menos sério que qualquer outro projeto, mas foi, acho que foi um casamento feliz, pun intended. Não, foi um casamento feliz de atores e um grupo incrível, e foi bom passar tempo com eles e desenvolver este projeto. E descobrir, para mim, pelo menos, uma coisa, um lado mais... não diria leve, porque na verdade temos momentos e cenas pesadas e emocionais, etc. Mas gostei imenso e eu diverti-me imenso a fazer esta série.
0: Rui Morrison, divertiste?
3: Muito.
0: Pois imagino.
3: Não, foi divertido, foi. Porque estas coisas, mesmo quando são, como o Rafael estava a dizer, momentos de cenas mais pesadas ou menos pesadas, a gente pode sempre divertir-se, claro, e tirar o melhor proveito delas, e até fazer cenas muito pesadas a gente no intervalo diverte-se à brava com a cena pesada que fez.
2: Claro.
3: Quer dizer, e depois, por exemplo, o Rafael tive o prazer primeiro filme que o Rafael fez
4: foi, foi o meu.
3: Estreou-se comigo no cinema, certo?
4: É verdade. O primeiro filme que eu fiz, longa-metragem que eu fiz.
3: Portanto, já há muitos anos. Nunca mais trabalhámos juntos depois.
4: Nunca mais.
3: Não, foi agora. Foi agora.
4: Tinha eu 15 anos.
3: Yeah.
2: Uau!
3: É verdade. Eu não
0: estamos a falar do século XX, não.
4: É bastante tempo.
0: Assim, já há bastante
4: 22
0: tempo.
4: 22 anos.
3: É verdade.
0: Não, tu já é século XX.
3: Não, já tinha trabalhado também com o Bruno, não. Mas foi uma feliz descoberta trabalhar com o Bruno. Foi ótimo. Tendo os outros colegas, já os conhecia. A Margarida também tinha feito comigo o filme.
2: No Sombras Brancas.
3: No Sombras Brancas. O Wife tinha feito a série anterior na Islândia. Pronto, já tinha trabalhado.
0: Também deu para trabalhar esta personagem no sentido de eu vou-me divertir aqui.
2: Olha, eu acho que eu falo por mim e acho que
0: é engraçada. É engraçada dentro de uma certa atitude. A Clara é uma mulher muito engraçada.
2: Sim, é verdade. E com momentos um bocadinho inesperados até para mim. Eu diverti-me muito e ela é muito interessante. Todos estes personagens são muito interessantes. Eu fiquei completamente apaixonada por esta família e eu acho que ela é incrível. E tenho pena da Clara não se ter casado e depois é que acontecia as coisas que aconteceram, porque ela queria muito entrar para esta família. Mas a diversão num ator ocorre de diversas formas, não é? No prazer de estar a criar, no prazer de estar... acho que nós todos estávamos ali em conjunto a criar e também estávamos com participantes e observadores do que se estava a passar, portanto... A ver a qualidade, o trabalho dos nossos colegas. Eu posso falar por mim de pessoas que eu admiro muito. Portanto, eu estava ali no melhor sítio que eu podia estar.
0: Uh-huh.
2: Foram noites muito cansativas, no sentido...
0: Muitas horas,
2: mas essas horas em que nós estávamos todos juntos ali, e eu tive muito também com o Ivo e com outros atores, mas em que tivemos... havia quase uma comunicação silenciosa entre todos, num espírito de criação. E só por isso já é um divertimento em si, porque o ator diverte-se não é só a rir,
0: é claro,
2: a chorar, a sentir, claro. A ter todo o espectro de emoções.
0: Mas há muita comédia. Muita comédia nesta série. Por isso é que eu estou a falar nesse sentido de se terem divertido, porque as personagens também puxam pelo ator, não é?
2: Claro.
0: E nesse sentido acho que se devem ter divertido muito. Bruno Gascon, seguiste o conselho da senhora Eve Black, que é como quem diz, para conseguir um bom filme,
4: sim,
0: quando os atores secundários são tão ricos como os protagonistas.
1: Tal e qual, por isso está lá aquela frase.
0: Mas isto foi uma reflexão tua.
1: Tal e qual.
0: É muito verdadeira esta ideia.
1: É porque eu acho que quanto mais complexos os atores secundários forem, em termos de personalidade, em termos de, lá está, de momentos completamente diferentes, acho que isso torna a história ainda mais rica. E no fundo faz com que as pessoas se identifiquem ainda mais, porque normalmente quando tu tens uma história mais não direi mais básica, mas uma história mais simples, em que temos um protagonista e só o protagonista é que é complexo, acaba por tornar a história um bocadinho desinteressante, no sentido em que só existe um personagem e só esse personagem é que é complexo. Os outros são muito bons e maus, são tão estereotipados, porque não têm essas camadas que lhe permite passar esse lado de verdade. Portanto, eu acho que, acima de tudo, acho que tem tudo a ver com isso. Ou seja, quanto mais complexas e quanto mais história tiver essas personagens secundárias, mais rica a história se torna.
0: Quando escreveste esta história, pensaste no elenco?
1: Fui pensando ao longo do tempo.
0: Porque nós, quando pensamos, vamos imaginando, não é?
1: Sim, claro, claro. Acima de tudo, o que eu queria era que fossem pessoas que efetivamente conseguissem ter essa ligação entre elas, que eu acho que isso é um fator muito importante. Lá está, quando as pessoas já se conhecem umas às outras, e acima de tudo, vou dar um exemplo que é o caso do Rafael e da Raquel, por exemplo, que já eram amigos antes, faz com que essa cumplicidade seja mais simples e mais fácil. Claro. Faça com que um trabalho que tenha que existir de ensaios, ou um trabalho que tinha que existir quando estivemos a filmar, torna-se muito mais fácil porque eles já são amigos. Ou seja, no fundo, isso torna o meu trabalho e o deles, neste caso, mais facilitado, porque já existe essa complicidade. Portanto, a minha ideia é que passou um bocadinho bocadinho por aí, não é? Tentar arranjar pessoas que efetivamente conseguissem ter uma ligação entre elas que permitisse criar esta complexidade e esta verdade que é esta família.
0: Uhum. Um realizador tem sempre uma equipa. Escolhe sempre uma equipa. Não todos os atores, mas há sempre ali um núcleo duro. Não é? De atores. Regra geral, estão sempre com ele em diversos projetos. Quantos dias de filmagem é que exigiu Jones?
1: 8 semanas, não sei especificamente, são 40 e qualquer coisa, 44 se não me engano, mas foram 8 semanas de rodagem, 44 dias mais ou menos.
0: E deste liberdade para a improvisação ou tinham que se cingir ao texto?
1: Não sei, se calhar podes perguntar a eles.
0: Rafael, tu és um bom malandro. Sim, tu és um bom malandro.
4: Não, havia liberdade dentro do contexto da cena, claro, como é óbvio. E tivemos um período de leitura de guião juntos, e o que é cada vez mais raro, infelizmente. Está-se a perder, mas eu acho que é importantíssimo. E pronto, aí o comentário do Bruno, acho que é verdade, o facto de se já existirem relações pré-existentes ajuda imenso. Ou se já estás a voltar a colaborar com um colega, um realizador, claro, acho que ajuda imenso a aprofundar o trabalho por esse motivo. Uhum. Mas houve liberdade, porque eu acho que o Bruno confia nos atores, mas também...
0: já sabe com aquilo que conta, não é?
4: Sente-se confortável e confiante também para dizer se é demasiado, se está a fugir e etc. Mas essa liberdade acho que é pelo menos para mim, é a minha praia, é onde eu gosto mais de explorar, de estar tão confortável, entre aspas, com uma personagem, ou tão na mesma linha com o resto do elenco, com o realizador, em que há espaço de manobra para provocar até acontecimentos no ator com quem estou a fazer a cena e vice-versa, não esperados, que eu acho que para mim pessoalmente a magia, quando acontece, é viver aí.
0: Rui Morrison, e quase nesta estreia com o Bruno Gascon, como é que foi?
3: Eu estava a falar da liberdade que o Bruno nos deu, e às vezes a obrigação de ter liberdade. Às vezes obriga-nos a ter liberdade. O que é muito interessante.
0: E estressante. Imagino.
3: Não, por exemplo, uma das cenas que já foi para o ar, foi a cena do restaurante. Eu tinha... chegava a meia página de texto.
1: Sim.
3: E o Bruno disse, quer mais. Vai mais, eu fazia mais, esticava, metia umas coisas, mais. Aí tivemos ali mais a tempo, eu já não sei o que é que havia de fazer, fui para ali fora e pronto, foi metade da cena quase improvisada, não é?
1: Sim.
3: E aquilo que o Rafael estava a dizer muito bem, o provocar reação no colega que ele não está à espera, dentro do contexto, não é óbvio, dentro dos personagens, isso é muito interessante. E pronto, eu tive essa experiência, por exemplo, eu com o Ivo fiz uma coisa que ele não estava à espera, e ele reagiu e disse, não, pá, aquela não estava à espera, foi boa, não sei o quê. Pronto, e essas coisas, lá está, divertimos.
0: Margarida Moreira, e tu? Já trabalhaste várias vezes com o Bruno, já sabes do que é que a casa gasta, não é?
2: Dá essa liberdade, mas aquilo que eu senti, estando dentro, é que era como se fosse uma orquestra, e todos fossem uns instrumentos, ou seja... As cenas foram filmadas várias vezes da perspectiva de cada personagem e, portanto, há uma altura em que há toda essa liberdade criativa, mas aquilo tem que estar muito bem orquestrado, porque...
0: Não pode deixar de existir a personagem e passar a ser o ator. A personagem tem que lá estar sempre, não é?
2: Isso, sem dúvida, isso é um dado adquirido, claro. Mas está tudo muito bem orquestrado, por exemplo, a cena do noivado. Acho que era suposto ser a festa, sim, a festa de noivado. Era suposto ser um plano contínuo, uma sequência. E ensaiámos e foi bastante aqui para ali. E aquilo foi.
1: Sim, tinha muita movimentação, é verdade.
2: Extraordinário. Portanto, dentro dos movimentos ou dentro das coisas novas que pudessem surgir, estava tudo muito. Eu senti isso, pelo menos, estava tudo muito. Como se fôssemos uma orquestra. Todos os sons afetavam tudo o resto. E, portanto, a liberdade é relativa, não é? A liberdade dentro da própria criação que cada ator, claro, pode...
1: É porque lá está, acima de tudo, como estávamos a falar há bocadinho, existe essa particularidade, que é, como estão todos em cena, Eles, para além de não poderem desmontar das personagens, têm que estar a viver enquanto personagem, mesmo que estejam lá atrás. Imaginemos, claro, que agora estou com o Rafael, não é? E se a Margarida está lá atrás, ela tem que continuar a agir como se fosse a personagem. Portanto, ou seja, nunca podem...
0: Assim, portanto, as gravações não podem começar no sexto capítulo ou no quinto capítulo.
1: Não, podem, podem. Começaram. Não. E fizemos, saltámos. tem a ver é só com o facto de, enquanto estão no set, aquilo tem que estar orquestrado de maneira a que, se eu estiver com o Rafael, mesmo quem estiver atrás, não pode desmontar e tem que continuar naquela personagem, tem que estar a viver aquela personagem dentro desta realidade. E eu posso passar do Rafael para a Margarida e da Margarida para o Rui, claro, e aqueles têm que continuar a viver aquela personagem, porque estamos assim, ou seja, temos muitas cenas em que eles estão muito tempo em cena e que têm que reagir.
4: E afetam uns aos outros.
1: Sim, e que afetam uns aos outros.
4: Efeito dominó, e que é necessário estar presente em personagens.
2: E o facto de termos personagens ou os atores estão dentro, porque quando se o ator, acho eu, pelo menos a minha perspectiva, é contracenar, portanto tem tudo a ver com a contracena que o outro nos dá. Não, essa coisa do ator ter um texto e vive é uma ilha, não existe, claro, na prática, ou não deveria. E portanto todas estas peças e os sons da orquestra, não é, influenciam uns aos outros, e aquilo que o outro, entretanto, vai descobrindo take após take e vai mergulhando, também vai afetar o outro.
0: Claro.
2: E portanto é uma espécie de uma dança criativa.
0: Bruno Gascon, são técnicas diferentes, diferentes. Longa-metragem e escrever e realizar uma série, não é?
1: São um bocadinho diferentes. Aqui dá
0: são
1: para,
0: áreas diferentes, não é?
1: Sim, aqui dá para explorar um bocadinho mais, lá está, essas personagens secundárias, porque o tempo é muito maior, temos muito mais tempo para poder fazer essa exploração, que num filme é muito limitado. Ou seja, tem que ser uma história mais curta, mais direta, mais rápida, no sentido que tem que ser algo que seja muito eficaz. E aqui permite explorar mais essas personagens secundárias e mais, mesmo a personagem principal, permite-nos ir...
0: aprofundar mais a personagem.
1: Sim,
0: não?
1: Sim, claramente que sim. Numa série muito mais, sim.
0: Claro. Jones já esteve num festival de televisão em Monte Carlo.
1: Sim.
0: E que tal?
1: A experiência foi incrível. Daqui o Rafael que esteve lá comigo,
2: eu
1: acho que foi incrível. Acho que nunca tive num festival assim, já tive em muitos festivais. E foi uma experiência, eu acho que irrepetível, a não ser que sejamos selecionados outra vez, porque eu acho que é só viver. No fundo é isso. Somos tratados como uma espécie de umas estrelas, ok? Em que, do qual nós, se vamos na rua, as pessoas chamam-nos. Se chegamos lá à red carpet, que era azul, mas chegamos lá, está toda a gente a chamar-nos de 10 em 10 segundos. Os atores querem subir, não conseguem, porque as pessoas estão sempre a chamá-los. Torna-se uma experiência completamente diferente daquilo que estamos habituados cá.
0: Mas isto quer dizer também o quê? Que as séries portuguesas estão em força?
1: Eu acho que sim, espero que sim, espero que continuem, porque acima de tudo é isso. Ou seja, acho que há um caminho que tem de...
0: Estão a fazer concorrência às telenovelas?
1: Acho que isso é uma pergunta complexa. Eu gostava de dizer que sim, mas acho que para responder a essa pergunta teria de haver um investimento maior de uma série de grupos de estações de televisão, pois, que fizesse com que as séries efetivamente tivessem essa concorrência. O problema é que não existe esse investimento muitas vezes da
4: e parte. Passarmos em horário nobre também.
1: E passarmos em horário nobre. É verdade, também ajudava, sim. Mas acima de tudo eu acho que parte um bocadinho por aí, parte um bocadinho por esse investimento mais sério e maior nas séries, para que efetivamente isto possa ser aquilo que ainda não é, mas que estamos a tentar fazer que seja isso, que é uma indústria.
0: Claro, claro. Isso é tão bom para quem está no meio, não é?
1: Sim.
0: É motivador, não é? E é bom acreditar que as coisas acontecem.
1: É bom acreditar, sim, e eu espero que isso continue. Ou seja, lá está, como eu estava a dizer, existe um caminho que está a ser traçado. Há um caminho que nós estamos a fazer, que é o caminho das pedras. Normalmente em Portugal é tudo muito mais lento, mas que eu acho que as séries têm vindo a evoluir cada vez mais. Agora, tem que continuar, tem que existir evolução e tem que continuar a existir mais séries. Caso contrário, vamos chegar aqui a uma altura em que não se evolui.
0: Claro.
1: Estagna-se e não se passa do mesmo.
0: Quer a nível dos argumentistas, quer a nível também dos atores.
1: Quer a nível de tudo, quer a nível do financiamento,
0: técnica,
1: quer a nível da promoção,
0: claro,
1: quer a nível do horário nobre, quer a nível dos outros canais, efetivamente, investirem em séries. Ou seja, tudo passa por esse processo, quer a nível do Instituto de Cinema e Audiovisual ter mais apoios para o audiovisual. Passa por todo um projeto que tem que ser feito para que as coisas evoluam.
0: E vão evoluir. Permitam-me uma parte. Rafael Moraes.
4: Eu.
0: tu andaste a filmar com um senhor chamado Nicolas Cage.
4: Andei.
0: Então conta lá como é que foi isso.
4: Foi incrível. Foi em Marrocos, filmei no início do ano com o Nicolas Cage e o Bill Skarsgård.
0: Então como é que aconteceu essa oportunidade? Conta.
4: Aconteceu que me acontece a maior parte dos projetos estrangeiros, fase de self-tape, várias fases de castings, por Zoom, ao vivo, mas por Zoom, live, digo, e pronto, e depois fui para Marrocos filmar.
0: O filme chama-se?
4: Lords of War, a estrear para o ano.
0: Estreia para o ano.
4: Sim, para o ano.
0: Estás em grande, Rafael. Muito bem. Jones, Oliver Jones, está em exibição na RTP1. Se não me engano, é à segunda-feira.
4: É à segunda, sim.
0: Sempre à segunda-feira.
2: 22h30.
0: São 6 episódios e depois, Bruno Gascon, já tens outros projetos?
1: E depois existe outro projeto que estou agora em pós-produção.
0: Estás sempre a pensar.
1: Claro.
0: E pensar faz bem.
1: Sim, estou noutro projeto agora, estou numa exposição de outro projeto que se chama Águas Passadas, que é baseado num livro do João Torto. Do qual agora estamos na pós-produção e quando terminar dentro de algum tempo.
0: E vais contar com o Rui? Com o
1: Olha,
0: Rafael,
1: posso dizer que o Rui esteve lá, a Margarida não esteve, mas o Rui esteve, tem uma personagem importante, por sinal, para a série. O Rafael faz um cameo com uma personagem do Jones, por acaso.
4: Ah, é? Cruzar os universos.
2: Isso é muito fixe.
0: Mas ela é um pintas.
1: Pronto, e sendo é um pintas de personagem que nós tivemos e que vocês estão a ver no Jones, eu decidi chamar a personagem exatamente como a personagem do Jones que ele faz para fazer um cameo na série. Portanto, ele é a personagem do Jones nesta série.
2: Isso é brilhante.
0: Muito bem, Jones para já, à segunda-feira na RTP, vamos lá ver se o senhor inspetor Oliver Jones consegue resolver o caso e se tem a ajuda de algum morto. Ou de alguma morta, nunca se sabe. Bruno Gascon, Rafael Moraes, Rui Morrison e Margarida Moreira. Foi um prazer tê-los hoje.
4: Muito obrigado.
1: Muito obrigado.
4: Obrigado.
0: Obrigado por terem vindo.

0: Rico, acompanhado pela Orquestra Jazz de Leiria e agora com a dama Edda James. Fica completa esta primeira hora de uma noite em forma de assim. Volto já.
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0: Vinte e duas horas, 21 nos Açores.
2: Nesta edição, em destaque, a proposta do Orçamento do Estado para o próximo ano recebeu muitas críticas no Parlamento, mas tem até ver aprovação garantida.
0: Edição esta hora com Camila Vidal.
2: Foi apresentado a proposta de orçamento do Estado para o próximo ano. O Governo confirma a atualização dos escalões de IRS e a descida do IRC, assim como o aumento de 2,3% na função pública e a subida do salário mínimo para os 970 euros. Já é conhecida a proposta, foi apresentada esta tarde pelo Ministro das Finanças no Parlamento, Madalena Salema.
3: O Ministro das Finanças garante que Portugal vai continuar a crescer este ano 2,3% e 2,1%. Em 2027. O país continua o caminho de excedentes orçamentais e de descida do IRS.
4: Ou seja, quem tiver aumentos até 4,5%, e é isso que está no acordo de concertação social, pagará menos IRS do que pagava pagará menos IRS em 27 do que pagou em 26.
3: E pede responsabilidade acrescida ao PS.
4: Creio que é muito importante que o Parlamento tenha responsabilidade. E, sobretudo, o Partido Socialista, que já anunciou a viabilização deste orçamento pela sua abstenção, terá agora, naturalmente, uma responsabilidade reforçada. Não é possível acreditar que o orçamento é viabilizado para depois ser desvirtuado.
3: No orçamento não estão contempladas novas medidas de apoio às famílias. Miranda Sarmento repete que haverá sim novo aumento extraordinário de pensões em 2027, se as contas públicas o permitirem, e que as descidas do IRS serão para continuar nos mesmos moldes, ou seja, através da redução dos escalões de IRS. Promete ainda uma continuação do investimento público e assegura que a dívida pública vai continuar a cair, situando-se abaixo dos 85% do PIB em 2027.
2: Mas da direita à esquerda, os partidos criticam o orçamento do Estado, dizem que não alivia o esforço feito pelas famílias para responder a um custo de vida cada vez mais alto. Inês Ameixa.
5: É um orçamento que vai traduzir-se num aumento brutal do custo de vida, avisa André Ventura do Chega.
6: Os portugueses estão a sentir um aumento muito significativo do seu custo de vida nos últimos meses, mas com este orçamento vão ver agravada a sua situação social e o seu custo de vida no dia-a-dia. O governo, sabendo de antemão que o Partido Socialista ia viabilizar este orçamento, decidiu não mexer no IVA dos combustíveis.
5: Já o Partido Socialista vai estudar o documento para perceber se as duas condições impostas para viabilizar o orçamento vão ser cumpridas. António Mendonça Mendes diz também que o governo desistiu de responder à maior preocupação dos portugueses, o custo de vida.
7: Não apenas não há medidas para combater o aumento do custo de vida, como este orçamento não tem nenhuma margem

0: quiser colocar um limite ao crescimento da despesa.
1: Se limitar o crescimento da despesa, vai haver mais folga para baixar o IRS, que é, obviamente, também um objetivo nosso. E, portanto, neste momento, o sentido de voto da Iniciativa Liberal depende, sobretudo, do Governo.
0: E para o Bloco de Esquerda, este não é um orçamento amigo dos mais pobres. Já o PAN destaca que os bolsos dos portugueses encolhem cada vez mais.
2: E o JPP não anuncia como vota, mas num comunicado Juntos pelo Povo diz que a autonomia financeira não pode significar que todos os anos quem governa a Madeira tenha que ir a Lisboa estender a mão. Tudo vai depender daquilo que for debatido no Parlamento. A apreciação da proposta na generalidade acontece entre 9 e 28 de outubro, depois na especialidade entre 29 de outubro e 24 de novembro, com essa data, 24 de novembro, para a votação final global. A abstenção anunciada pelo PS, o orçamento tem aprovação garantida se essa promessa se mantiver. Outra das propostas no orçamento do Estado é o descongelamento das propinas no ensino superior e as federações académicas contestam a medida, Diana Almeida.
3: O presidente da Federação Académica de Coimbra, José Carlos Machado, ficou surpreendido.
4: Acreditava que o governo, depois do final do ano passado, ao não conseguir levar avante o descongelamento, que iria colocar esta situação na gaveta.
3: Considera que a atualização do valor das propinas, de acordo com a taxa de inflação, pode condicionar a vida dos estudantes e das famílias.
4: Não vai ser o valor de desempate de uma decisão, mas é um valor que, uma vez mais, acrescenta aquilo que é o encargo atual no ensino superior e, portanto, piora e agrava a vida indiretamente das pessoas.
3: A Federação Académica de Lisboa tem a mesma opinião. E o presidente Pedro Neto Monteiro acrescenta que o governo está a caminhar no sentido inverso.
5: O custo de frequência do ensino superior já é bastante elevado e isso tem contribuído para uma série de dificuldades justantes e para a impossibilidade de escolha. É um sinal de que ano após ano, se houver todos os anos uma atualização face à inflação, em vez de estarmos a caminhar numa redução gradual, progressiva, não, estamos a caminhar precisamente no sentido inverso.
3: Já o presidente da Federação Académica do Porto tem uma visão diferente. Francisco Fernandes considera que é errado aumentar o valor das propinas, mas não acredita que será um fator que vai impedir as pessoas de estudar.
6: Consideramos errado aumentar o custo da educação, porque a educação é um bem público de mérito. Por outro lado, não consideramos que isto vá ser um impedimento para estudar, desde que haja este congelamento real, ou seja, que os aumentos nunca sejam acima da taxa de inflação.
3: Até agora, o valor máximo das propinas nas instituições públicas era de 697 euros por ano. No entanto, com o descongelamento, no próximo ano letivo, o valor aumenta de acordo com a taxa de inflação.
2: A partir do próximo ano letivo, descongeladas as propinas das licenciaturas, o Bloco de Esquerda critica especialmente esta medida. José Manuel Pereza fala em Coimbra de um retrocesso.
7: É um retrocesso absolutamente inaceitável, porque o Governo está a dizer a quem se mata a trabalhar para pôr os filhos na universidade que vão ter que trabalhar ainda mais e poupar ainda mais para o conseguir fazer e muito provavelmente não conseguirão manter os seus filhos na universidade. Sabemos que o índice de desistência da frequência do ensino superior em Portugal está a ser muito elevado, precisamente pelo valor das propinas e também pelo custo da habitação, e por isso mesmo o Governo dá com isto tudo sinais completamente contrários àqueles que deveriam ser.
2: Hoje, no Parlamento, a proposta de orçamento do Estado foi apresentada pelo Ministro das Finanças, entre outras críticas. Não acontecia desde a Troika um corte na saúde, menos 1,5% em 2027, é o que está previsto. O Presidente da Associação Portuguesa dos Administradores Hospitalares, Xavier Barreto, antecipa o endividamento dos hospitais como consequência desta medida e também com consequências nos cuidados prestados aos utentes.
8: O Governo sistematicamente prevê um orçamento mais baixo, subfinanciando depois o Serviço Nacional de Saúde e os hospitais, obrigando os hospitais a acumular dívida, e depois acaba por ter que fazer injeções extraordinárias de capital que fazem com que no final do ano existe uma diferença enorme entre aquilo que foi previsto no início e aquilo que foi executado no final. E eu acho que isso não é bom para ninguém, porque estamos a chegar a um ponto em que o orçamento é um exercício teórico completamente desfasado da realidade. Eu acho que isso não é bom para o Governo, não é bom certamente para as ULS, não é bom para os doentes. Obriga-nos a acumular dívida e a viver num cenário de constante escassez financeira, que naturalmente tem consequências para a prestação de cuidados.
2: Diz o Presidente da Associação Portuguesa de Administradores Hospitalares sobre o corte previsto na saúde no orçamento do Estado. Há livrarias que continuam à espera de reembolso por parte do Governo no âmbito do programa MEGA, Manuais Escolares Gratuitos. O Ministério da Educação garante que os pagamentos estão a ser processados de forma regular, mas há quem ainda não tenha recebido um euro este ano. A Antena 1

0: Falou com livreiros que estão a ter problemas nos reembolsos deste ano e até com quem ainda não recebeu dinheiro dos últimos livros que entregou já no ano passado. Cláudio Godinho.
1: São milhares de euros que temos cativos.
2: Alexandre Crespo, da Livraria Palavras de Culto na Amadora, ainda não foi reembolsado pelos manuais escolares que entregou aos estudantes este ano no âmbito do programa Mega.
1: De não termos recebido qualquer valor pelos vouchers que já entregámos, ou temos estado entregados desde o dia 3 de agosto. Estamos a falar já no nosso negócio, nossa livraria, que já tem quase 10 mil livros entregues, o que é bastante e muito representativo o valor financeiro que está aqui em causa.
2: É a primeira vez que vive este atraso no reembolso. As livrarias queixam-se também da falta de canais de comunicação para reportar problemas.
1: Temos tentado entrar em contacto com as entidades responsáveis, enviando e-mails, contactando a plataforma de colocação das faturas, o apoio de suporte do Mega, e até hoje não obtivemos qualquer resposta.
2: A livraria Tigre de Papel em Lisboa não está a ter problemas este ano, mas ainda não recebeu o valor de dezenas de livros do ano passado, explicou o livreiro Bernardino Aranda.
3: Foi a primeira vez que aconteceu comigo, mas que eu sei que já aconteceu também com outros colegas, em conversa já tinha ouvido falar nisso, que foi o Estado não pagar aqueles últimos vouchers que a gente resgatou. Os últimos vouchers são cerca de 70 e tal livros, acabaram por não ser pagos.
2: O livreiro enviou e-mails no ano passado a reportar a falta de pagamento, e-mails que ficaram sem resposta, até que este ano foi surpreendido.
3: Este ano comecei a ter respostas do género, não, está tudo tratado. Quem me mandou essas respostas não se apercebeu que todas as minhas reclamações tinham a ver com o ano passado e não com este ano. Pronto, o que é certo é que de facto estamos com 72 livros que entregámos aos alunos em nome do Estado português, mas que não recebemos ainda esse valor.
2: Livreiros e papelarias pedem canais de comunicação mais eficientes e o pagamento dos valores em falta.
0: De acordo com a Agência para a Gestão do Sistema Educativo, já foram pagos quase 40 milhões de euros às livrarias aderentes ao programa Mega, só este ano, é o que dizem em resposta enviada à Antena 1. A esta hora, milhares de pessoas concentram-se em frente à porta de Mari Carmen. A mulher de 87 anos, despejada da casa onde vivia há 70 e que ontem morreu no hospital da capital espanhola, é uma homenagem silenciosa à mulher que acabou a ser o símbolo da luta pelo direito à habitação em Espanha. Mari Carmen foi obrigada a deixar a casa arrendada onde vivia, depois de um fundo de investimento ter comprado o imóvel. Os participantes nesta marcha levam flores e velas que deixam na porta de Mari Carmen, uma marcha silenciosa que, como aqui escutámos, também teve esse momento de gritos com o nome da mulher que se tornou no símbolo da luta pela habitação em Espanha. Nas contas do governo francês foram mais de 70 mil os manifestantes nas ruas esta quinta-feira, mais de um terço delas em Paris. Os protestos estudantis continuam e o ministro da Educação francês foi à televisão TF1 anunciar medidas para responder às reivindicações estudantis, incluindo mais de 3 mil professores nas escolas, professores considerados substitutos e que estavam noutras funções, mas que a partir já das próximas horas vão estar nas escolas. Esta quinta-feira, mais de 500 pessoas foram detidas nos protestos estudantis. Meia centena de polícias ficaram feridos. São números do Ministério do Interior francês.
4: Foi a edição às 10 da noite com Camila Vidal. 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

Antes passou o texano ilustre Steve Terrell. Jane Monheit.

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0: internacionais. Vai fazer queixa aos organismos internacionais. Em Espanha, uma última homenagem a Mari Carmen, junto à porta da mulher que morreu duas semanas depois de ser despejada da casa onde viveu durante 70 anos. O orçamento do Estado tem aprovação garantida, mas os partidos não poupam nas críticas e esta sexta-feira é dia de debate quinzenal. O assunto vai estar em cima da mesa no Parlamento.
1: Está aberto o Jornal da Meia-Noite com Camila Vidal.
0: Dois portugueses foram detidos esta quinta-feira pelo exército israelita na Cisjordânia, na aldeia palestiniana de Rantis. Um dos cidadãos detidos é jornalista. O Sindicato de Jornalistas diz em comunicado que está a acompanhar com enorme preocupação o caso e exige a libertação imediata dos dois cidadãos nacionais. Sindicato que está também em contacto com os representantes legais do jornalista detido. Escrevem neste comunicado que jornalismo não é crime e que seguem agora queixas para a Federação Europeia de Jornalistas e também para a Federação Internacional de Jornalismo. O sindicato pede ainda a intervenção do Ministério dos Negócios Estrangeiros junto de Israel. O Ministério confirma à Antena 1 que está a par da situação e que sabe que um dos cidadãos é jornalista. A representação de Portugal em Ramallah está a acompanhar de perto e em contacto com as autoridades israelitas. A linha da Beira Baixa está cortada devido a um acidente entre um carro e um comboio. O alerta foi dado perto das 9 da noite desta quinta-feira, um acidente que aconteceu numa passagem de nível em Vila Nova da Barquinha, distrito de Santarém. Neste momento decorrem operações de socorro com vários operacionais no local para retirar o carro que está encarcerado. O Comando Subregional de Emergência e Proteção Civil do Médio Tejo diz à Antena 1 que ainda não é possível confirmar o número de vítimas, nem de ocupantes do veículo, nem como se encontram. O Governo confirma a atualização dos escalões do IRS e a descida do IRC, assim como o aumento de 2,3% na função pública e a subida do salário mínimo para os 970 euros. Já é conhecida a proposta de orçamento do Estado para o próximo ano. Foi apresentada esta tarde pelo Ministro das Finanças e com o PS a manifestar dúvidas sobre se o Governo cumpriu duas das condições colocadas para viabilizar o documento. O Ministro das Finanças assegura que são preocupações facilmente esclarecidas e acredita que a viabilização do orçamento do Estado não está em risco, em causa os investimentos para a conclusão de projetos PRR e a recuperação dos prejuízos das tempestades. Em entrevista à SIC Notícias esta noite, Miranda Sarmento disse que as dúvidas levantadas pelos socialistas são questões que já tiveram resposta do Governo.
2: O Governo aprovou uma resolução do Conselho de Ministros. É possível que ainda não esteja publicada, admito, na semana passada, exatamente a garantir o financiamento do Orçamento de Estado para essas obras. A segunda dúvida tem a ver com a reconstrução. Nós lançámos o PTRR, Plano de Transformação, Recuperação e Resiliência, e no Orçamento de Estado estão cerca de 260 milhões de euros para 2027 para o PTRR. Essas dúvidas do Partido Socialista são sanadas pela leitura do relatório e por essa resolução do Conselho de Ministros. Eu creio que o Partido Socialista mostrou responsabilidade e o seu secretário-geral quando anunciou a viabilização do orçamento via abstenção. As quatro condições foram totalmente cumpridas e estas duas não creio que haja dúvidas e creio que se havia elas são facilmente sanadas.
0: O Ministro das Finanças volta a pedir responsabilidade à oposição e, em particular, ao Partido Socialista. Insiste que é importante para o país que o Orçamento do Estado mantenha o equilíbrio das contas públicas e não saia desvirtuado.
2: Só é possível aprovar medidas no Parlamento, que não venham do Governo, com o voto favorável, com uma coligação entre PS e Chega. Se isso acontecer e as medidas tiverem impacto orçamental, o país terá um déficit no próximo ano. Ora, o país, repare, 2026 nós executámos a totalidade do PRR. Tivemos as tempestades, tivemos a crise do Irão, ainda assim atribuímos um suplemento de pensionistas e baixa.

0: com alguns detalhes sobre o documento. A favor, só o PSD e o CDS, para já. A proposta de orçamento do Estado tem, no entanto, viabilização garantida à partida pela abstenção anunciada pelo Partido Socialista. A oposição é, no entanto, unânime nas críticas. A esquerda parlamentar acusa o Governo de não responder ao agravamento do custo de vida. PCP e Bloco de Esquerda já anunciaram que votam contra. À direita, também, o Chega fala num mau orçamento que não responde às necessidades do país, sem se comprometer com sentido de voto para já. A Iniciativa Liberal dá o voto contra como muito provável e desafia o Executivo a colocar um limite ao crescimento da despesa. O PAN diz que há um caminho a fazer no âmbito deste orçamento. Já o JPP defende que a proposta não deve implicar que a Madeira tenha de estender a mão a Lisboa para que se resolvam os problemas da região autónoma. Um dia depois de ter sido apresentada a proposta de orçamento do Estado para o próximo ano, o Primeiro-Ministro regressa ao Parlamento esta manhã para mais um debate quinzenal. Luís Montenegro vai ser confrontado com as questões dos deputados entre críticas ao orçamento, ao custo de vida ou à nova lei das rendas. Inês Ameixa.
1: É com o orçamento do Estado como pano de fundo que o Primeiro-Ministro volta ao Parlamento para prestar contas aos deputados. No debate quinzenal, espera-se que Luís Montenegro faça a defesa da proposta orçamental entregue no Parlamento. O orçamento deve ser aprovado graças à viabilização do Partido Socialista e, por isso, as críticas do Chega devem fazer-se ouvir.
2: Fica evidente que o Partido Social Democrata e o Partido Socialista estão a governar em conjunto.
1: Também o aumento do custo de vida deve marcar o debate, com a oposição praticamente unânime na crítica de que o Governo não está a responder para apoiar as famílias portuguesas, seja na conta do supermercado, seja nos preços dos combustíveis. Também o novo regime do arrendamento poderá ser tema levado a debate com as críticas da esquerda. Governo e Chega alcançaram um acordo para melhorar o diploma na fase de especialidade. Ora, o líder do PS, José Luís Carneiro, deve renovar o apelo para que Luís Montenegro rasgue esse entendimento com André Ventura.
3: Fazer uma exigência ao Governo é que deixe cair o acordo que tem com o Chega em relação à Lei das Rendas. A Lei das Rendas é de uma grande indignidade porque ela lança na insegurança os mais idosos, os mais jovens e põe em risco a sua dignidade futura.
1: Argumentos vários para um debate quinzenal onde, durante quase duas horas, Luís Montenegro vai responder às perguntas dos deputados.
0: E com o orçamento do Estado, a proposta do Governo acabada de conhecer é a partir das 10 da manhã. Das 10 da manhã, este debate quinzenal vai poder ser acompanhado aqui em direto na Antena 1, numa emissão especial. Debate que acontece um dia depois da apresentação do orçamento. Depois deste debate quinzenal, há o debate preparatório do Conselho Europeu, também com a presença do Primeiro-Ministro Luís Montenegro. Ainda este mês, os pensionistas vão receber uma carta da Caixa Geral da Aposentações com os valores a devolver depois do erro de cálculo das reformas pagas entre maio e junho deste ano. Em causa estão cerca de 3 mil pensionistas que receberam à volta de 90 euros a mais nas pensões e agora têm de devolver esse valor. E como é que os pensionistas vão poder pagar? Inês Martins?
4: Os pensionistas vão ter 30 dias para fazer a devolução do valor depois de receberem a carta da Caixa Geral de Aposentações. Podem fazer a devolução de uma só vez, podem também deixar que os valores sejam descontados em pensões seguintes ou podem optar por pagar em prestações. Mas, para já, os pensionistas podem pronunciar-se em audiência prévia. Podem responder à Caixa Geral de Aposentações antes de ser tomada uma decisão final e ainda este mês vão receber uma carta com o valor exato a devolver e as opções de pagamento.
0: A devolução dos valores que receberam a mais, os pensionistas, um erro dos serviços, cerca de 3 mil pessoas receberam os valores errados, cerca de 90 euros a mais nas pensões. Esta sexta-feira há greve do Sindicato dos Técnicos Superiores de Saúde nas áreas do diagnóstico e terapêutica. Os profissionais não concordam com o acordo de princípio apresentado pelo Governo para a revisão salarial. O Presidente do Sindicato, Luís Diopon, explica os problemas com a nova tabela salarial e perda de pontos.
5: É público e notório aquilo que tem sido o descontentamento dos profissionais na forma como têm reagido a este acordo de princípios que foi assinado com algumas estruturas sindicais e que nós não concordamos por duas ou três razões fundamentais. Por não concordarmos com aquilo que está previsto para a tabela salarial, nomeadamente no desenvolvimento da própria carreira, que fica abaixo daquilo que já foi aplicado em carreiras semelhantes à nossa, mas também porque na transição para a nova tabela salarial, o Governo

0: decidiu que vai haver a perda de pontos. Isto introduz injustiças que são inaceitáveis para os trabalhadores.
1: Os técnicos de diagnóstico e terapêutica em greve. Para as 14h está marcada uma concentração em frente ao Ministério da Saúde, em Lisboa. Às 16h, o sindicato vai até à presidência do Conselho de Ministros para entregar por escrito as reivindicações. Em Madrid, 20 mil pessoas fizeram o percurso da Puerta del Sol até à casa de Mari Carmen. Percurso comovente, quase sempre em silêncio, mas com espaço para gritos de ordem. Ouviu-se: Mari Carmen, somos todos.
2: Mari Carmen!
1: Milhares de pessoas concentraram-se em frente à porta da casa onde viveu Mari Carmen por mais de 70 anos. A mulher de 87 anos morreu 2 semanas depois de ser despejada. Acabou por ser o símbolo da luta pelo direito à habitação em Espanha. Velas e flores foram deixadas à porta de Mari Carmen, no bairro do Retiro, em Madrid. Beatriz Duro, a advogada de Mari Carmen, descreve uma imagem comovente a correr mundo.
3: Esta imagem comove o mundo inteiro. Acredito que neste momento há um consenso social de que isto não deveria ser consentido num Estado de Direito. E se não queremos que isto suceda, então tem de haver mudanças legislativas. Implica pressionar o poder. As pessoas têm de organizar-se. E Mari Carmen é o símbolo desta luta e vai ser para sempre.
4: En este caso, a Mari Carmen, que es el símbolo de la lucha y que lo va a ser ya eternamente.
1: Declarações da advogada durante este percurso em marcha lenta. Em homenagem a Mari Carmen, participaram 20 mil pessoas, números do governo de Madrid. Nas contas do governo francês, foram mais de 70 mil os manifestantes na rua esta quinta-feira em França, mais de um terço deles em Paris. Os protestos estudantis continuam e o ministro da Educação foi à televisão TF1 anunciar medidas para responder às reivindicações estudantis, incluindo mais 3 mil professores nas escolas, como explica Eduardo Jeffrey.
5: Conseguimos identificar os estabelecimentos que se encontram em situações muito problemáticas. Temos 3 mil professores substitutos que neste momento não estão a dar aulas aos alunos, porque até agora não sabíamos bem como os iríamos distribuir. Nas próximas horas teremos 3 mil professores que irão integrar estas escolas.
1: Esta quinta-feira, mais de 500 pessoas foram detidas nos protestos estudantis em França.
6: 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Nesta hora, Nuno Galpin a 33 rotações por minuto.
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0: Vai fazer queixa a outros organismos sobre o caso. O abalroamento ferroviário desta noite em Vila Nova da Barquinha matou uma pessoa, condutor do carro que estava numa passagem de nível. Nesta edição, as contas ao IRS do próximo ano para o bolso das famílias. A classe média sai menos beneficiada pelas mexidas previstas no orçamento.
1: Camila Vidal na edição a esta hora.
0: Dois portugueses foram detidos esta quinta-feira pelo exército israelita na Cisjordânia, na aldeia palestiniana de Rantis. Um dos cidadãos detidos é jornalista. O Sindicato de Jornalistas diz em comunicado que está a acompanhar com enorme preocupação este caso e exige a libertação imediata dos dois cidadãos nacionais. Sindicato que está também em contacto com os representantes legais do jornalista detido. Escrevem neste comunicado que jornalismo não é crime e que seguem caixas agora para a Federação Europeia de Jornalistas e também para a Federação Internacional de Jornalismo. O sindicato pede ainda a intervenção do Ministro dos Negócios Estrangeiros junto de Israel. O Ministério confirma à Antena 1 que está a par da situação e que sabe que um dos cidadãos é jornalista. A representação de Portugal em Ramallah está a acompanhar de perto e em contacto com as autoridades israelitas. A linha da Beira Baixa está cortada devido a um acidente entre um carro e um comboio. O alerta foi dado perto das 9 da noite desta quinta-feira. O acidente ocorreu numa passagem de nível em Vila Nova da Barquinha, distrito de Santarém. O comandante dos bombeiros locais, Jorge Gama, confirma à Antena 1 a morte do condutor do veículo ligeiro. É a única vítima do acidente. Neste momento decorrem operações de desencarceramento. O Governo confirma a atualização dos escalões do IRS e a descida do IRC, assim como o aumento de 2,3% na função pública e a subida do salário mínimo para os 970 euros. Já é conhecida a proposta de orçamento do Estado para o próximo ano. Foi apresentada durante a tarde pelo Ministério das Finanças e no IRS, feitas as contas, o alívio é menor para a classe média. Para quem ganha entre 1.350 e 1.850 euros, seja solteiro, casado, com ou sem filhos. Teresa Correia.
2: Um casal com dois filhos, cada um a receber 1.500 euros por mês, poupa 73 euros em 2027. No caso de um trabalhador solteiro e sem filhos, que ganha os mesmos 1.500 euros, o alívio é de 37 euros. Já um trabalhador solteiro, com um vencimento bruto de 1.100 euros, a poupança é de 244 euros. E um casal com dois filhos, com cada um a receber 1.100 euros por mês, poupa 488 euros durante o ano de 2027. São alguns dos exemplos da agência noticiosa Lusa, que pediu simulações a uma consultora. No último escalão do IRS, as poupanças são maiores, até porque a sobretaxa de IRS de 2,5% passa a ser aplicada a partir de rendimentos superiores a 89.995 euros, até agora a taxa adicional aplicava-se a partir dos 80 mil euros. E, tal como agora, salários abaixo dos 970 euros estão isentos de IRS.
0: São as contas feitas ou pedidas pela agência Lusa para os bolsos das famílias com as mexidas no IRS previstas para o próximo ano. E a favor da proposta de orçamento do Estado, só PSD e CDS. A proposta tem, no entanto, viabilização garantida à partida, isto pela abstenção anunciada já pelo PS, ainda que o Partido Socialista tenha manifestado dúvidas sobre se o Governo cumpriu duas das condições colocadas para essa viabilização, nomeadamente o cumprimento do PRR e a reconstrução depois do comboio de tempestades. A oposição é unânime nas críticas. A esquerda parlamentar acusa o Governo de não responder ao agravamento do custo de vida. PCP e Bloco de Esquerda já anunciaram que votam contra. À direita também o Chega fala num mau orçamento que não responde às necessidades do país, sem se comprometer já com sentido de voto. A Iniciativa Liberal dá o voto contra como muito provável e desafia o Executivo a colocar um limite ao crescimento da despesa. O PAN